0: Paralamas do sucesso, Saber Amar e antes Lola Yan, Messi. Depois do intervalo, eu volto com a voz inconfundível de Adele. Hello.
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2: 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O cantor Gustavo Mioto quebrou o silêncio sobre o encontro com Ana Castela no São João da Tai. Os dois estiveram no mesmo evento no Maranhão, mas chamou a atenção o fato de não terem posado juntos para nenhuma foto. A ausência de registros rapidamente gerou especulação entre os fãs. Em entrevista a Léo Dias, Mioto explicou que uma foto ao lado da ex-namorada acabaria roubando o foco do evento. O cantor também revelou que tem motivos pessoais para manter certa distância nesse momento. Mesmo assim, fez questão de deixar claro que o clima é de respeito. Segundo ele, cada um segue o seu caminho e o sentimento é de torcida pela felicidade da ex. Pelo visto, pelo menos por enquanto, reconciliação não está no roteiro.
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8: Eu queria que você soubesse que eu tenho planos e sonhos que eu ainda não realizei, mas eu continuo acreditando e trabalhando, às vezes nem tanto, para que esses sonhos sejam realizados, para que esse objetivo seja alcançado. E aí que entra a disciplina, que é fazer aquilo que a gente não quer, para ter aquilo que queremos. Se você quer ser bem-sucedido, você precisa estar disposto a ser mal compreendido por um longo tempo. Depois as pessoas vão entender, mas no momento elas não entendem.
9: Agora, Adele.

O veterano Rod Stewart, Have I Told You Lately? Antes nenhum de nós, Astronauta de Mármore. A Luciana, final do telefone 4428, está curtindo a gente. Ela manda um beijo para o seu namorado, Afonso. Obrigada pela participação de vocês. Um beijo também para a Jaqueline. Aninha, estou muito feliz. Vou ser vovó. Ai, que legal, Jaque. Parabéns por esse momento tão precioso. Felicidades para você, para sua filha, para o seu filho, enfim. E para esse neném que vai chegar e já é tão amado, né, Jaque?

0: sucesso internacional que encerra a sequência dessa vez, Ordinary, Alex Warren. Teve também Roxette, Spending My Time. Eu não demoro e eu conto com você.
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5: Aqui sempre tem música boa e você pode pedir a sua música romântica preferida. Para participar é no WhatsApp no 3499-136-2203. Lá no meu Insta, no Sou Ana Paula Barros, você também pode pedir a sua música e mandar um beijo para quem você gosta. Lembrando que amanhã, quinta-feira, tem o quadro Amor de Cinema e você pode compartilhar a sua história ou uma história de amor com a gente. Banda que você já conhece, Maroon 5, Sunday Morning. Essa música é demais.

Perla Bell com Michael McDonald, All My Own, teve também Que de Abelha, Nada Por Mim. Um beijo para a Regiane, final do telefone 5572. O Miguel também está curtindo a gente e ele manda um beijo para sua esposa, Fabiana. Eles estão casados há 9 anos. Muitas alegrias para vocês. E um beijo para o Marçom, ele é fã da Whitney Houston. E logo, logo, eu toco para você, Marçom.

0: Hora de encerrar o No Ritmo do Amor desta quarta-feira e foi uma delícia passar 2 horas com você. Todas as noites eu tô aqui pra te fazer companhia. A última dessa noite, She's All I Ever Had, com Rick Martin. Antes, Rita Lee, Doce Vampiro. Aproveite a sua noite e procure descansar. Amanhã é outro dia. Beijo da Ruiva. Fica bem.
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1: Um detalhe que pode ter passado despercebido para muita gente nas estreias de Uruguai e Egito na Copa do Mundo, virou assunto nos bastidores do torneio. As estrelas nas camisas das seleções. Às vésperas do Mundial, a FIFA exigiu que o Egito retirasse as 7 estrelas que exibia acima do escudo. Elas representavam os títulos da Copa Africana de Nações, competição da qual os egípcios são os maiores campeões. A regra da FIFA é clara. Em Copas do Mundo, apenas títulos mundiais reconhecidos pela entidade podem ser representados por estrelas no uniforme. Mas até então, por que o Uruguai continua usando 4 estrelas? A resposta está na história. Duas delas representam as Copas do Mundo de 1930 e 1950. As outras duas fazem referência aos ouros olímpicos de 1924 e 1928, conquistados antes mesmo da criação da Copa do Mundo. Naquela época, o torneio olímpico era considerado o maior evento do futebol internacional. Por isso, a FIFA reconhece essas conquistas e autoriza o Uruguai a manter as 4 estrelas no escudo. Resultado, o Egito entrou em campo sem suas 7 estrelas africanas, enquanto o Uruguai segue exibindo suas 4 marcas históricas em uma das maiores curiosidades dessa Copa do Mundo. Por aqui, Cido Gamedo, e a qualquer momento, mais torcida Brasil na Copa. 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
5: Bandeira 2. 10 horas e 14 minutos.

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6: Os leilões de prioridades rurais retomadas por credores estão crescendo em todo o Brasil. Segundo dados do setor, mais de 14 mil fazendas e imóveis rurais foram levados a leilão em 2025, um aumento de 30% em relação ao ano anterior. A alta da inadimplência no campo é atribuída à queda dos preços das commodities, o aumento dos custos de produção, aos juros elevados e aos impactos de eventos climáticos extremos. Dados do Banco Central mostram que as dívidas com problemas de pagamento no crédito rural já somam mais de 170 bilhões de reais, enquanto a taxa de inadimplência se aproxima de 20%. Especialistas alertam que o cenário ainda é preocupante, especialmente diante da possibilidade de um novo El Niño e da incerteza sobre os preços das principais commodities agrícolas nos próximos meses.
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1: O goleiro Vazinha foi o grande destaque do empate sem gols entre Cabo Verde e Espanha. A verdade é que ele não trabalhou sozinho. A defesa cabo-verdiana montou um verdadeiro muro e conseguiu segurar os ataques mais poderosos do futebol mundial, que havia marcado 108 gols desde 2023. A linha de defesa dos Tubarões Azuis cortou 30 dos 36 cruzamentos tentados pelos espanhóis e frustrou as principais estrelas da Fúria. Entre os nomes de destaque está o zagueiro Roberto Lopes, dono de uma história curiosa. Nascido na Irlanda, ele foi convocado para a seleção de Cabo Verde após receber uma mensagem pelo LinkedIn, rede social voltada para o mercado de trabalho. Ao lado dele estava Diney Borges, zagueiro que já foi artilheiro do clube marroquino, mesmo jogando na defesa. Completaram o sistema defensivo Estevão Moreira, criado no futebol francês e campeão da MLS nos Estados Unidos, e o jovem Sidney Cabral, promessa que chegou a receber indicação para José Mourinho. Resultado, Cabo Verde estreou com um heróico 0-0 contra a Espanha e mostrou que, nesta Copa do Mundo, nem sempre o favorito consegue encontrar espaços para uma defesa bem organizada do outro lado. Eu sou Cido Gameiro e a qualquer momento tem mais Torcida Brasil na Copa. 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
8: Vamos de esclarecimento sobre auxílio acidente? Eu tenho certeza que você tem uma dessas dúvidas. Só recebe auxílio acidente quem sofreu acidente de trabalho? Não. O auxílio acidente vale para acidentes de qualquer natureza. Acidentes sofridos no trânsito, em casa, na rua. Então, mesmo que você não sofra um acidente trabalhando ou no trabalho, você pode ter direito a receber auxílio acidente do INSS. Preciso parar de trabalhar para receber? De jeito nenhum. O auxílio acidente é pago mesmo que a pessoa continue trabalhando. É como se ela recebesse uma renda extra. O que precisa para ter direito ao auxílio acidente? Você precisa provar que desse acidente sofrido no trabalho ou fora do trabalho, ficou uma sequela permanente que reduz a sua capacidade de trabalho. E que o acidentado tenha vínculo contributivo com o INSS na condição de empregado ou empregada doméstica, ou seja, um registro em carteira de trabalho. Posso receber junto com a aposentadoria? De jeito nenhum. O auxílio acidente ele é pago até a pessoa morrer ou até se aposentar. Então, a aposentadoria cessa o pagamento do auxílio acidente.
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11: 11 horas e 7 minutos.
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3: Um detalhe que pode ter passado despercebido para muita gente nas estreias de Uruguai e Egito na Copa do Mundo virou assunto nos bastidores do torneio. As estrelas nas camisas das seleções. Às vésperas do Mundial, a FIFA exigiu que o Egito retirasse as 7 estrelas que exibia acima do escudo. Elas representavam os títulos da Copa Africana de Nações, competição da qual os egípcios são os maiores campeões. A regra da FIFA é clara. Em Copas do Mundo, apenas títulos mundiais reconhecidos pela entidade podem ser representados por estrelas no uniforme. Mas até então, por que o Uruguai continua usando 4 estrelas? A resposta está na história. Duas delas representam as Copas do Mundo de 1930 e 1950. As outras duas fazem referência aos ouros olímpicos de 1924 e 1928, conquistados antes mesmo da criação da Copa do Mundo. Naquela época, o torneio olímpico era considerado o maior evento do futebol internacional. Por isso, a FIFA reconhece essas conquistas e autoriza o Uruguai a manter as 4 estrelas no escudo. Resultado, o Egito entrou em campo sem suas 7 estrelas africanas, enquanto o Uruguai segue exibindo suas 4 marcas históricas em uma das maiores curiosidades desta Copa do Mundo. Por aqui, Cido Gamedo, e a qualquer momento, mais torcida Brasil na Copa. 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
1: Meia-noite e um minuto.

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1: Uma hora e um minuto.

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1: Duas horas em ponto.
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2: Três horas e cinco minutos. 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
1: Quatro horas e dois minutos.

0: Muito obrigado, gente.
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1: 5 horas em ponto.
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5: O Parlamento Europeu aprovou a redução de tarifas de importação sobre diversos produtos dos Estados Unidos, cumprindo sua parte em um acordo comercial firmado entre os dois blocos no ano passado. A decisão vem 11 meses após a assinatura do entendimento e ocorreu após a pressão do presidente americano Donald Trump, que ameaçou aplicar tarifas mais altas caso as medidas não fossem adotadas até o início de julho. Pelo acordo, a União Europeia elimina tarifas sobre produtos industriais americanos e amplia o acesso de produtos agrícolas dos Estados Unidos ao mercado europeu. Em troca, os Estados Unidos mantêm tarifas de 15% sobre a maior parte dos produtos europeus em um movimento que busca reduzir tensões comerciais entre as duas maiores economias ocidentais.
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Obrigado, Senhor, por mais um dia de vida. Obrigado, Senhor, pela saúde. Obrigado, Senhor, por mais um programa na 107. Hoje é quinta-feira, 18 de junho, 2026. Bom dia, meus amigos, minhas amigas. Uma ótima e abençoada manhã de quinta-feira. Que Deus leve paz, amor, saúde e alegria a toda a família. Louvemos ao Senhor porque Ele é bom. Louvemos ao Senhor porque é bom estar com vida. Se dirigir, não beba. Se beber, não dirija. Preserve a vida, porque a vida é um dom de Deus. E lembre-se, amigo, sempre atrás de uma bola há uma criança. No pique, no carinho, na alegria do programa Zé da Boia, 5 horas, 4 minutos e pino manhã, agora 5 e 4. Para você que está chegando agora, uma ótima manhã, fria, gostosa, aqui na nossa Pindamonhangaba. Lá na rua está frio até umas horas, viu? Mas aqui dentro está gostoso o tempo. Aqui está 24 graus. Então não está frio aqui dentro. Mas lá na rua, a mínima hoje em Pindamonhangaba é 8 graus. A máxima não passa dos 21. Então deve, daqui a pouquinho, deve cair para 8 aí, né, na rua, a temperatura. A mínima 8, a máxima 21, tempo bom, sem chuva e bom dia. Até as 8 iremos com vocês, com muita moda bonita, nesta quinta-feira. E a Colômbia ontem ganhou de 3-1. A Colômbia começou bem ontem. 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No pique, no carinho, na alegria do programa Zé da Boia, nesta quinta-feira gelada em Pindamonhangaba. São 5 horas mais 7 minutos agora em Pindamonhangaba. 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Bom dia pro Diniz. Quem busca Deus cedo, tem Deus todo dia. Bom dia, Zé da Boia. Deus está contigo sempre. Abraço, Diniz. Bom dia, abraço você também, meu amigo. Grande Diniz, está ligadinho com a gente. Também a Jaqueline. Um dia abençoado para todos nós. Amém. A Jaqueline, tá a irmã Ana e o cunhado Sérgio em Guaratinguetá. Também nossos amigos lá no lar, irmã Terezinha, o Cesarino e o seu Tuninho. E lá no São Vicente de Paula, prima, está os nossos amigos ligadinhos com a gente, o Francisco Esponzino, quem mais que está lá? O Bicentenário, Jaguaribe, Daniel, seu Vicente e o prefeitinho Oliveira. Um bom dia para vocês aí no Lares que estão ligados com a gente. O Marco Antônio, o Marcão da padaria do Bosque, já está com a gente nas modas, que não sai da moda. E o Paulo Beraldo, bom dia, Zé da Boia, louvemos ao Senhor porque é bom, louvemos ao Senhor porque é bom estar com vida, né, Paulo? Tá a esposa Ana Lúcia, Gisélia, Camila aqui no Brasil. E lá na Pensilvânia tá a Granete, a Paulana e os netinhos, que Deus proteja toda a família com muita saúde, muita paz. 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
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Começa a bagaça aí, prima. Manda lá pro Paulo Beraldo, pro Dirceu do Presídio, onde estive com o Dirceu do Presídio, no mercado municipal. Ele e a esposa Elizabeth. Ah, dona Lete, primo. Não tem nada de Elizabeth, não. É, quer mudar o nome da mulher do homem? Mas não é possível um negócio desse. É dona Arlete. E o Dirceu do Presídio. Também a Grace Mara, tá ligado com a gente. São clientes lá da padaria do Bosque. Daqui a pouco nós fala da padaria do Bosque, viu, Marcão? Nós fala da padaria do Bosque. Padaria do Bosque. Ô, prima, olha a hora. São 5h10. Para de graça, mulher. Mas que coisa. Põe lá malandro legal. Você já conhece malandro legal? Ah, o único malandro legal que eu conheço, malandro legal que eu conheço, prima, é aquele que tá deitado lá na Pedra Fria. Ou já tá lá comendo terra, esses malandros, vagabundos, sem vergonha, canalhas.

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1: Levanta, Teixeira. Nós temos que viajar. Hoje tem fandango no CTG Osório Porto em Passo Fundo.
2: Que fandango nada, sanfona já era. O meu negócio agora é cavaco, pandeiro e tamborim.
1: Que cavaco, pandeiro, nada, rapaz. Você é o Teixeirinha, um homem direito, o grande cantor regionalista. Você se bateu a noite toda. Sonhou tolices, hein?
2: É mesmo?

0: Tá aí, Teixeirinha, malandro legal. No pique, no carinho, na alegria do programa do Zé da Boia. Agora já são 5:14. Olha a hora, olha a aula. Não vai virar pro canto não, porque hoje é quinta-feira, é dia de pegar no batete. E o Marião lá no Campo Alegre já tá no pique, no carinho, na alegria do programa do Zé da Boia. Bom dia, Zé da Boia. Aqui é o Marião do Campo Alegre. Uma ótima quinta-feira. Amém. Para toda a família aí, Marião. Que Deus proteja. 5:14. Vamos com Mayuma, então? Vamos com Mayuma, moda bacana. Para você que tá ligado no programa Zé da Boia, o Paulo Beraldo, linda cigana. Depois vem aí para Dona Conceição, a dama de vermelho do Castolira, Chacoalhabama.
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0: 5:18.
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0: 5:21.
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0: 5h25.
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2: 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Agora são 5h25. No pique, no carinho, na alegria do programa do Zé da Boia. Até às 8, muita moda bonita. Para os nossos amigos que estão chegando agora, o nosso amigo Mário, a esposa Roberta, a Jaqueline, o seu Antônio Gasparinho, o Juarez da Guarda Civil Metropolitana, a dona Rosária, o João Batista, a irmã Maria, o seu Joaquim, a dona Maria. É o Mário da Vila Rica. Bom dia, bom dia. Começamos bem, amigão. Grande Paulo Beroso está gostando das modas aí. Bom dia. Bom dia também, Zé da Boia. Uma ótima abençoada quinta-feira pra você. É o Silvio que tá com a gente. A Mauri Godoy também tá com a gente lá no Campo Alegre. Bom dia, que Deus proteja todos nós. Bom dia, meu amigo Zé da Boia. Irineuzinho, prima. Nosso amigo Irineu, lá do Pesca e Truta, Ribeirão Grande, tá ligado com a gente. Um abraço aí pro Irineuzinho. Também tá ligadinho com a gente lá, prima Nilceia. É, tá ligadinho lá o pessoal do Irineuzinho, no Pesca e Truta, Ribeirão Grande. Um abraço a vocês aí. Obrigado pelo carinho, pela audiência. Também está lá com a gente o Zé da Varja, a Carolina e também a Ana Cecília e o Pedro, no Pesca e Truta, Ribeirão Grande. Bom dia para vocês aí. Uma ótima abençoada manhã de quinta-feira. Bom dia, Zé. Estamos ligados aqui no trabalho, na Fazenda São José do Tanque. E o Juninho manda uma música para nós aí. Então vamos ver qual a moda que vem aí, né, prima? Um abraço. Juninho, tá tudo certo aí? Então tá bom. Então vamos mandar uma moda bacana pra vocês aí daqui a pouco. O pessoal tá lá na luta lá, né, prima? O Fagner e o Juninho aí. No pique, no carinho, na alegria do programa da Boia. Também a Janaína tá lá ligadinha com a gente. O Bruninho, o seu Dito, dona Gracinha. Um beijo grande pra vocês aí. E os pais da Janaína, o João Batista, também a dona Lídia. Um beijo grande pra toda a família aí. Uma abençoada quinta-feira. Já são 5h27 em Pindamonhangaba, 5h27, Teixeirinha, lindo rancho.
3: Primeira vez nos Estados Unidos, eu até levei um susto muito grande, quando nós chegamos numa cidade por nome Providence, lá os cowboys, naquele tempo eles com os cabelos compridos, mascando chiclete e outros bichos mais, tocando guitarra e cantaram um shot para nos homenagear, os artistas do Rio Grande do Sul, que tem cheiro de terra, pois lá que era um cowboy. Então cantaram um shot e eu fiquei muito preocupado. Mas como? Shot brasileiro, o alemão foi que levou pro Brasil, tal, polca e tal. E como é que estão cantando? Agora o shot deles é mais ligeiro um pouco. Aí eu disse pra médico, eu vou fazer um shot também igual deles, mais ligeiro, mas tem uma coisa, brasileiro e tal, na língua brasileira. E eu fiz. Eu até me lembro que eles cantando shot de guitarra, a coisa mais engraçada do mundo. Eles tocando a guitarra, ficou com as guitarras pra lá e pra cá. Creio!

Aí, Linha do Rancho, com o Teixeirinha, 5 horas 31 minutos em Pindamonhangaba. 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
3: A plataforma de jogos Roblox começou a liberar novas contas especiais para crianças e adolescentes em todo o mundo. Usuários de 5 a 8 anos passam a utilizar a versão Roblox Kids, enquanto jogadores de 9 a 15 anos terão acesso ao Roblox Select. Já os maiores de 16 anos continuam na versão tradicional. A mudança restringe o acesso a jogos e recursos de chat, além de exigir verificação de idades por selfie para quem quiser acessar conteúdos destinados a adultos. A medida surge após a plataforma entrar na mira de autoridades em diversos países, inclusive no Brasil, por conta de jogos com conteúdos inadequados para maiores. Segundo a empresa, o objetivo é reforçar a segurança digital e garantir uma experiência mais adequada para cada faixa etária.
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4: Uma pesquisa da ABX dos Estados Unidos mostra que anúncios em rádio continuam gerando bons resultados após longos períodos, consolidando o rádio como uma das formas mais consistentes e duradouras de gerar resultados na publicidade. 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
4: Cinco horas e 40 minutos.
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4: 5 horas e 41 minutos.
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4: 5 horas e 41 minutos.
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no pique, no carinho, na alegria do programa do Zé da Boia. Bom dia, meus amigos, minhas amigas, vocês que estão chegando agora, uma ótima manhã para você. O Zap é o 992-245660. 992-245660. Liga, participe com a gente aqui nesta manhã fria de junho, hoje 18. Bom dia. Bom dia, Zé da Boia. O Valdir Santista está com a gente, Primar. Também bom dia, paz e bem. Nosso amigo ligadinho com a gente, o Beto Cutuco, ligadinho na nossa programação. Obrigado pelo carinho, pela audiência. Também está ligadinho aqui o Zé Roberto. Paz e bem. Ah, paz e bem a todos nós, né, Zé? O grande Zé Roberto aí no estacionamento. Também está lá o Coxinho, o Renan, Jaqueline e o Fabinho, também que trabalha no sábado lá com o Zé Roberto, né? E a Juliana, que está com Deus, um beijo grande. Uma ótima e abençoada manhã para vocês. 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

0: 7 minutos.
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3: 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Calma aí, gorda. São 5h48. Vamos com duas modas bacanas lá pro Juninho e pro Wagner, que tá lá na Fazenda do Tanque, né, prima? É, fazendo São José do Tanque, trabalhando, cortando eucalipto lá. Um bom dia pra vocês. E o nosso amigo Fábio tá todo domingo trabalhando lá com o Zé Roberto, viu, prima? O Ivan Araújo também tá com a gente. Bom dia, Zé da Boia. Deseja um abençoado dia a todos. Amém. Ivan Araújo, seu Ditinho Congueiro, bom dia. João Barbosa Siqueira, tá tudo ligado. No programa do Zé da Boia, 5h48, manda abraço aí lá pro Fagner e pro Juninho lá na Fazenda São José do Tanque. O pessoal tá lá cortando eucalipto, prima.

0: 5:52.
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0: 5:55.
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2: 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No pique, no carinho, na alegria do programa do Zé da Boia, Carma e Gordá. Vai devagar nesta manhã gostosa de quinta-feira. Ô prima, vamos com os noticiários, faz o L desse dia 17, que foi ontem, viu, prima? Então vamos lá, para você ficar bem informado. Meus amigos, minhas amigas, bom dia.
3: Olá, estamos chegando com o Faz o L de hoje. O governo Lula gastou cerca de R$1 bilhão em publicidades da TV. Quase metade foi para uma única emissora, a Globo. Pelo visto, quanto o assunto é propaganda, o slogan é: quem pode mais, anuncia mais. A guerra no Irã deu uma trégua. Já o preço dos combustíveis continua em missão própria e sem previsão de cessar fogo. Novo aumento para os próximos dias, 48 centavos no litro da gasolina. Enquanto milhões de brasileiros acompanhavam a Copa do Mundo, universidades federais receberam a notícia de bloqueios orçamentários. Lula bloqueou R$1 bilhão e 600 milhões da educação. O jogo era no campo, mas atenção, era nos camping. A cesta básica segue treinando para as Olimpíadas. Saltou tão alto nos últimos meses que muita gente já está olhando os preços com a mesma expressão de quem vê a fatura do cartão. Lula entrega a maior inflação dos alimentos em 2 décadas. Pesquisa aponta queda na percepção do poder de compras. 70% dos entrevistados sentiram que o dinheiro já não tem mais o mesmo poder. Prepare o bolso. Especialistas alertam para possíveis aumentos na conta de luz, um aumento de até 20% para 2027. Cissa Guimarães ganhou aumento do Lula e o salário de R$70 mil vai subir para R$100 mil na TV do presidente. É a TV Brasil e lá é assim: o salário sobe e a audiência desce. Governo Lula retira urgência de projeto sobre fim da escala 6x1. Lula e Trump evitam cumprimento durante foto oficial do G7 em meio a tensões. Lá no G7, Lula alfinetou os Estados Unidos dizendo que o combate ao crime organizado deve respeitar a soberania. E em áudio vazado, também lá no G7, Lula diz que nunca foi esquerdista e que o mundo não é de esquerda. Internautas ironizaram: nosso Joe Biden tupiniquim. TCU coloca governo Lula sob investigação por uso bilionário de recurso fora do orçamento. O TCU está de olho na destinação de um valor de R$5 bilhões e 700 milhões. Correios prepara demissão voluntária de 7 mil funcionários. Em 2026, a empresa já registrou um roubo de R$8 bilhões e 500 milhões. Mais que o triplo de 2024. Governo Lula entra para a história como gestão que mais taxou os brasileiros. Enquanto isso, José Sarney, ex-presidente do Brasil, recebe 3 aposentadorias que somam mais de R$62 mil por mês. Número de desempregados cresce 8% e chega a 6,3 milhões no Brasil. E a taxa das blusinhas? Lembra? O Lula criou e agora se promoveu em cima da isenção da tal taxa das blusinhas. Pois é, ela dura só até a eleição, viu? Porque em 2027 a taxa das blusinhas volta e com o nome de CBS dentro da reforma tributária. Michelin fecha a fábrica com mais de 70 anos e demite cerca de 350 trabalhadores do Brasil. Brasil bate recorde e chega a 9 milhões de empresas inadimplentes. Enquanto isso, os estados governados pelo PT. Fortaleza supera São Luís e tem a maior taxa de pobreza do Brasil. Bahia está entre os piores lugares para se viver em 2026. Já no Ceará, parece terra sem lei. Com guerra entre facções, o estado tem o maior índice de homicídios do país. Obrigado pela companhia. Boa noite. Que faz o L?
2: Boa noite, relaxa, faz um L e chora. No pique, no carinho, na alegria do programa Zé da Boia, nós vamos agora com a oração da manhã, para que possamos ter um dia maravilhoso, abençoado. Que Deus entre no seu lar, amigo, amiga, levando paz, amor, saúde e alegria. Louvemos ao Senhor porque Ele é bom. Louvemos ao Senhor porque é bom estar com vida. Se dirigir, não beba. Se beber, não dirija. Preserve a vida, porque a vida é um dom de Deus. E lembre-se, amigo, sempre atrás de uma bola há uma criança. Coloca aí o seu copinho de água ao lado do rádio para receber as bênçãos de Deus Todo-Poderoso logo após a propaganda da emissora. Bom dia, Pinda, bom dia, Vale.
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5: O Brasil está ficando mais seco. Um novo levantamento do MAP Biomass revela que quase metade dos municípios brasileiros tinha em 2025 menos água em rios, lagos e áreas alagadas do que a média histórica. Em 1985, o país perdeu uma área de superfície de água maior que todo o estado de Sergipe. As maiores reduções foram registradas no Pantanal, principalmente em cidades de Mato Grosso e Mato Grosso do Sul. Especialistas apontam que o fenômeno é o resultado de uma combinação de fatores, como mudanças climáticas, desmatamento, aumento de temperaturas e alterações nos regimes de chuva. A boa notícia é que a Amazônia apresentou recuperação em relação aos últimos 2 anos, mas o alerta segue aceso. A disponibilidade de água no Brasil continua em queda no longo prazo.
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0: formar agora a grande corrente de fé, elevando o pensamento ao Supremo Criador, para que interceda com sua divina bondade em favor de todos que necessitam de alívio para os seus problemas através da oração. E agora, com o pensamento em Deus Todo-Poderoso, para que Ele receba nossas orações, oremos. Em nome dos anjos, dos santos e das almas, saudemos a Sagrada Família. Em nome do Pai, do Filho e do Espírito Santo.
1: Amém.
0: E neste momento, em que todos se ajoelham e saúdam Maria Santíssima. Ave Maria, cheia de graça, o Senhor é convosco. Bendita sois vós entre as mulheres, e bendito é o fruto do vosso ventre, Jesus.
2: Santa Maria, Mãe de Deus, rogai por nós, pecadores, agora e na hora da nossa morte. Amém.
0: Fazemos todos os dias, louvamos a Maria.

0: agora a todos aqueles que necessitam de uma graça. Rezamos neste momento a oração de São Francisco. Senhor, faça de mim um instrumento de sua paz. Onde existe o ódio,
1: que eu leve o amor.
0: Onde existe a discórdia,
1: que eu leve a união.
0: Onde existe o erro,
1: que eu leve a verdade.
0: Onde existe a dúvida,
1: que eu leve a fé.
0: Onde existe o desespero,
1: que eu leve a esperança.
0: Onde existe trevas,
1: que eu leve a luz.
0: E onde existe tristeza,
1: que eu leve a alegria.
0: Ó Virgem Maria,
1: guarda-nos puro do pecado.
0: Ó Mãe de Deus,
1: abre os nossos corações quando nossos irmãos precisarem de nós.
0: Ó Mãe da Igreja,
1: faça que vivamos unidos e assim sejamos um dos exemplos para que os outros também amem a seu filho Jesus.
0: Ó Esposa de José,
1: conserve a paz e a união em nossas famílias.
0: Glória ao Pai, ao Filho e ao Espírito Santo.

Ó Senhora Aparecida, eu renovo neste momento a minha consagração. Eu vos consagro os meus trabalhos, sofrimentos e alegrias, o meu corpo, a minha alma e toda a minha vida. Eu vos consagro a minha família. Ó Senhora Aparecida, livrai-nos de todo o mal, das doenças e do pecado. Abençoai as nossas famílias, nossos doentes, nossos velhinhos e as crianças. Abençoai a Santa Igreja. Abençoai a nossa paróquia e o nosso vigário. Ó Senhora Aparecida, lembrai-vos que sois a padroeira poderosa de nossa pátria. Ó Senhora Aparecida, bendito e sagrado coração, abençoai a nossa nação e pedimos de novo, olhai o nosso povo.

bênção da água. Deus eterno e todo-poderoso, que tendo escolhido a água, fonte de vida e pureza, para nos dar a graça batismal, fizestes também aparecer no rio Paraíba a imagem da Virgem Imaculada. Abençoai esta água e fazei que ela nos recorde nosso batismo, para que, purificados de nossas faltas, vivamos como cristãos, membros da vossa Igreja, e cheguemos um dia à vida eterna. Por Cristo nosso Senhor. Amém.

Maria Santíssima, que em vossa imagem milagrosa de Aparecida espalhais inúmeros benefícios sobre o Brasil. Eu, embora indigno de pertencer ao número dos vossos servos, mas desejando participar dos benefícios da vossa misericórdia, prostrado a vossos pés, consagro-vos o entendimento, para que sempre pense no amor que mereceis. Consagro-vos a língua, para que sempre vos louve e propague a vossa devoção. Consagro-vos o coração, para que depois de Deus vos ame sobre todas as coisas. Recebei-nos, ó Rainha incomparável, no ditoso número dos vossos servos. Acolhei-nos debaixo da vossa proteção. Socorrei-nos em nossas necessidades espirituais e temporais, e sobretudo na hora da nossa morte. Abençoai-nos, ó Mãe Celestial, e com vossa poderosa intercessão, fortalecei-nos em nossa fraqueza, a fim de que, servindo-vos fielmente nesta vida, possamos louvar-vos, amar-vos e render-vos graças no céu, por toda a eternidade, assim seja.

0: pela intercessão de Nossa Senhora Aparecida, Rainha e Padroeira do Brasil, a bênção de Deus Onipotente, Pai, Filho e Espírito Santo, desça sobre vós e permaneça sempre. Amém.
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2: Calma aí, gorda. No pique, no carinho, na alegria do programa do Zé da Boia, estamos abençoados para mais uma quinta-feira que está apenas começando. Que tenhamos um dia maravilhoso. Que Deus leve paz, amor, saúde a toda a família. No pique, no carinho, na alegria do programa do Zé da Boia. Olha a hora, olha a aula. São 6h21, 6h21 em Pindamonhangaba. Bom dia pro Dene Furtado, tá ligadinho com a gente aí. Obrigado pelo carinho, pela audiência. Um dia cheio de graça de Deus sobre sua vida e seu lar. Amém. Bom dia, Dene. Também tá aqui, bom dia, Zé, Cristina e Maurício Araretama. Tá frio? Tá 8 graus, tava, né? Agora não sei quanto tá. Ô, prima, o nosso amigo Diniz está sempre ligadinho, também ligadinho, o nosso amigo Henrique Sebastião lá do IP2, e vai Corinthians, bom trabalho para você. Obrigado aí, que sejamos abençoados nessa manhã aí. Nosso amigo Henrique Sebastião ligado com a gente. 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Prima, um abraço. Seu Zequinha, Dona Isabel, o Creito, a Maria Eduarda, o Benjamin, a Cláudia, também o Davi, o Zezinho, a Fran, o Manuel, ali a nossa amiga Maria, toda a família Socorro, o Paulão que trabalha lá e mora lá, o Ivo motorista e o Benedito que trabalha também na Fábrica de Bloco Socorro. Um abraço lá pro Toninho, amiguinho, e também a Dona Esmeralda, e um abraço pra Fátima. No pique, no carinho, na alegria do programa Zé da Boia, nesta noite, nesta manhã, o Djail está ligadinho com a gente. Bom dia, obrigado pelo carinho, pela audiência. Uma ótima e abençoada manhã de Jailson. Obrigado pelo carinho, pela audiência no programa do Zé da Boia e a Banca do Gordinho. 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
3: Eu tenho frutas na feira.
1: Sim.
3: Aí tenho abacaxi, limão e caqui. Vem o fiscal e fala: proibido, ustedes.
1: Tô vindo.
3: Está proibido de vender abacaxi e limão. Vou vender o quê só?
1: Só caqui.
2: No pique, no carinho, na alegria do programa da voz, é o santo no programa do Gatinho, mas não é possível um negócio desse. São 6h25 no pique, no carinho, na alegria do programa da Boia. Ô, prima, vamos com a moda aí, daqui a pouco nós vem com o Reginaldo aí que vai falar de saúde, viu? Daqui a pouco o Reginaldo vai falar de saúde. Então vamos lá. Pega fogo no cabaré!
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0: gente. Se deu ruim.
1: Tá aí no pique, no carinho, na alegria do programa do Zé da Boia. Um pouquinho de sátira política, né, prima? Como que pode, né? Ontem estava vendo no jornal como que eles metem a mão no povo brasileiro. E senador, deputado, presidente do Congresso. Como que pode, né? Esse país é que eu falo, daqui para frente, só para trás. Nós, povo, tem que mudar. Tem toda a força agora na política para dar uma mudança geral neste país. E eles ainda falam lá, e as quenga, quenga, ainda chamam as mulheres aí de quenga, né, prima? Não tem nenhuma quenga ali, não. Tem mulher que sai com deputado aí, elas ganham milhões. Tem essas, e não pega mulher feia, não, é só gatona, bonitona, lindona, viu? Pagando aí 100 mil, 200 mil por uma noite. As moças que aparecem aí nas políticas aí, elas têm apartamento na praia, têm carrão de 1,5 milhão. E estavam uma diária de hotel em Portugal, 100 mil reais. 100 mil reais! Enquanto o coitado do aposentado aqui no Brasil não tem dinheiro para comprar remédio. E esse pessoal roubando o dinheiro dos aposentados, gastando 100 mil reais só com uma diária de hotel em Portugal. Tem que botar esses caboclos tudo na cadeia. Mas quem deveria estar na cadeia não está. Quem deveria estar solto está preso. Mas não é possível um negócio desse. No pique, no carinho, na alegria do programa do Zé da Boia. Bom dia, meus amigos, minhas amigas. Nesta manhã gostosa de quinta-feira. Ô, prima, vamos lá. Reginaldo, falando aqui do Plenibit Flex. Não, prima, vai entrar propaganda da emissora aqui. Nós já volta já, prima. Nós já volta já, prima. Cai mais, prima.
2: 6:30.
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1: No pique, calma aí, mulher, calma aí. No pique, no carinho e na alegria do programa das Aboias, já vem aí o nosso amigo Reginaldo falando de saúde. Nesta manhã de quinta-feira, fria em Pindamonhangaba. Reginaldo, bom dia, meu amigo Reginaldo de Piracicaba.
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1: Pode deixar, meu garoto. Aqui é comigo mesmo, no pique, no carinho, na alegria do programa do Zé da Boia. Até às 8. Muita moda bonita. Reginaldo falou de Piracicaba sobre o Plenivitflex. Lá você ouvinte do programa do Zé da Boia. Olha a hora, olha a aula, 6h38, não vai virar pro canto não. Não vai virar pro canto não, porque hoje é dia de pegar no batente mesmo, tá no frio. Bom dia, Zé da Boia, Carlos Alberto Maradona, amanhã aí em Guaratinguetá, o Bruno, a Lisa e o Luquinha lá nos Estados Unidos. A Thaís, o Marcelo, a Caralinha e o Oliver no Canadá, um bom dia para toda a família Maradona. também está com a gente, o Zizo aqui, Tapimo, Daniel, Josana, Nelívio, Luca, o João Traninha, Márcio, Dino, todo o povo ligado no programa do Zé da Boia, lá na Ponte Alta, prima. Também o Jaime está ligadinho com a gente, o Jaime está ligadinho, prima. Nosso amigo Jaime, o pai da Josana, também está ligadinho com a gente lá, o Pink Floyd, grande Pink Floyd. Um abraço aí. Bom dia, feliz quinta-feira. Obrigado aí, nossos amigos ligadinhos, a Kita, o Zizo, a Vilma, todos ligadinhos, todo dia na nossa programação. Também o Gonçalo Godoy está lá no Jardim Imperial. Bom trabalho, Deus abençoe seu dia. Amém. Claudemir Oliveira, palmeirense, está ligadinho também, prima. Lucimara Bento Honorato está ligado com a gente também lá em Moreira César. Bom dia, uma ótima e abençoada quarta-feira a toda a família aí. No pique, no carinho, na alegria do programa do Zé da Boia, vamos lá com a carreira de moda aí, bacana, bacana, bacana demais lá para a Kita, para o Zizo, para a Vilma, tão ligado com a gente lá na Ponte Alta, prima. O João Tranin, também a Márcia, o Dino, aí povo bacana, o Jaime, o Pink Floyd, o Nê, também filho do seu Zé Crente, que foi morar com Deus, mas por aqui a vida continua, né, Nené? Um abraço pra você, viu? E um abraço aí pro Matias Cunha também. Ô, prima, quem tá aqui com a gente, nossos amigos Arlindo lá do Parque São Domingo, o Dirceu do Presídio, a dona Arlete e a Gleice Mara, também tá ligadinho com a gente, a churrascaria, restaurante Minuano, hoje, quinta-feira, aquele almoço gostoso, com farofa, salpicão, maionese, salada crua e cozida. 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Bom dia, Pisa, bom dia, Vale.

0: Quem foi o atrevido que deu tiros aqui na minha festa?
1: O que é que há, índio velho? Fui eu que atirei, por quê?
0: Não. É só pra saber.
1: Então, gaiteiro, continue tocando, diabo.

0: 6:44.
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0: 6:52.
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0: 6:55.
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0: 6:59.
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0: Calma aí, guarda. 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Um abraço pro Morel Júnior, tá ligadinho com a gente lá no Parque São Domingos, que Deus abençoe grandemente a nossa semana. Bom dia pra dona Eugênia também lá no Jardim Imperial, tenhamos um dia abençoado. No Jardim Imperial não, no Ouro Verde, prima, coladinho lá. E a Maria Aparecida também tá com a gente, o nosso amigo Edson, o Delícia da BR-116 em Guaratinguetá, tá em São Paulo e já volta, viu? Boa viagem, que Deus lhe proteja aí, nosso amigo Edson, o Delícia da BR-116, e a Angélica e o seu Antônio em Guaratinguetá. O João Ribeiro também é um abençoado quinta-feira, amém. Bom dia, Zé, manda um abraço aos ouvintes desta quinta-feira abençoada, manda em especial para Daiane, Júlia, Juliano, Ciro, a Cida, o seu Tino, o nosso amigo Tubarão, manda aquela moda para aquecer essa quinta-feira. Abraço, Zé, é o Jonas lá do Mercadinho do Tino, no Beta Primar, também está aqui ligadinho com a gente o nosso amigo Ricardo no Santa Cecília. Bom dia, Zé da Boia, boa quinta-feira a todos. Vicente da Oficina de Panela do Parque das Nações, bom dia. E o Xuxa no Ouro Verde tá ligadinho com a gente. O Gaspar no Morumbi também tá ligadinho. O Marinho Mecânico, não é possível um negócio desse, né, Marinho? No pique, no carinho, na alegria do programa Zé da Boia. Ô, Jonas, tá aí, velho casarão.
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0: 7:19.
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0: 7:23.
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3: No pique, no carinho e na alegria do programa do Zé da Boia. Um bom dia a você, meus amigos, minhas amigas, que estão com a gente. Ótima manhã de quinta-feira. Nosso amigo Carlos. Bom dia, Zé. Vamos de saúde. Ótimo dia a todos aí. 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Também tá ligado o Paulo Almeida. Bom dia, Zé. Manda uma música pra Lúcia e o Paulo do Xangri-Lá. Obrigado. Tudo bem, tudo na paz, viu? Obrigado pelo carinho, pela audiência. Bom dia, Zé. Dulce do Andrade, manda um parabéns pra minha amiga Angelina Alves do Mombaça. Também, bom dia, Zé. Manda um alô para nós, Gilbertinho, a Helena e o Pedro. Uma ótima quinta-feira para todos nós. Bom dia, Gilbertinho, Helena, Pedro. Uma ótima manhã de quinta-feira para vocês. A Márcia e o Carlinho na Mombaça tá ligadinho com a gente. Bom dia. 7:24, vamos falar do Rodrigues Autopeça. 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Bom dia, dona Alzira. Bom dia, bom dia. Também está ligadinho com a gente o Donizete, o Matheus, a Lenizete, a Lívia, a Milena, a Maria Cecília, a Maria Clara. Um beijo para toda a família. Dona Alzira, abençoada amanhã. Para a gatona lindona, bonitona, Val dos Correios, um beijo grande. Ô, prima, também quero participar do sorteio. Só à tarde, Rosângela Meire Mar, Aparecida César Costa, irmã do nosso irmãozão, paizão, Filipe César, que foi morar com Deus. O Reginaldo vai falar agora, prima. Quem mais está aqui, prima? Bom dia, Zé, ótimo. Gosto muito das músicas do programa. Eu não aprendi o que é. Eu não entendi o que você escreveu aqui. Escreva aí para nós ver o que está. Está em inglês aí, não dá para ouvir. Não dá para decifrar o que ela escreveu. É a nossa amiga ligada, prima. Quem que está ligada lá? Maria Aparecida, bom dia. Ô, prima, vamos lá então com o Prinivit Flex. Reginaldo, manda abraço. Fala de saúde, homem.
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3: Tá aí, Reginaldo, falando do Plenivit Flex nessa manhã gostosa de quinta-feira. No pique, no carinho, na alegria do programa do Zé da Boia. Bom dia, meus amigos, minhas amigas. Uma ótima e abençoada manhã para você que está chegando agora. Obrigado pelo carinho, pela audiência na nossa programação. Olha a hora, agora são 7:32 em Pindamonhangaba, 7:32, no pique, no carinho, na alegria do programa do Zé da Boia.
5: Sete horas e 32 minutos. 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
3: No pique, no carinho, na alegria do programa do Zé da Boia, Carma aí, gordona. O menino caçador já foi. Carma aí, moé, vai devagar. No pique, no carinho, na alegria do programa do Zé da Boia. Olha a hora, agora são 7h34. Quem tá com a gente aqui, bom dia, meu amigo Zé da Boia. Manda um abraço aqui pra nós, na casa da mãe, tomando aquele café abençoado. Toca uma moda pra nós. Manda um abraço pro seu Luiz, tá sempre na escuta. Seu Luiz, o pai do Paulinho, né, prima? O Cabo Oliveira e a dona Rosângela. Bom dia, Lúcio Flávio e toda a família aí. Uma abençoada quinta-feira. Também, Zé, a Maria Aparecida Machado. Aprendi a viver. Milionário Zé Rico. Não, eu não sou o dono do rádio, mas não aprendi a viver. Eu não aprendi a viver. Vamos ver se nós achamos que o milionário é rico aqui. Tem que escrever na internet para adivinhar a moda, não é? Mas que coisa! Não é possível um negócio desse. Falando que eu sou radialista, não dono da rádio. Eu falei para você escrever direito, só que eu não estou sabendo o que você está escrevendo, moé. Mas não é possível um negócio desse. No pique, no carinho, na alegria do programa do Zé da Boia. Bom dia, Zé da Boia. Gosto muito de ouvir. KSMDO, ah, é a KLAD, música do Lula, ouvi. Não dá pra entender o que você tá escrevendo. Eu vou fazer o quê? 7h35, no pique, no carinho, na alegria do programa do Zé da Boia. E eu nunca disse também que eu era dono da rádio. No pique, no carinho, na alegria do programa do Zé da Boia. Vamos lá, prima. Manda moda bonita no seu rádio aí. Caçando Marrecão com Teixeirinha.
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0: Tá aí, primal, Teixeirinha caçando marrecão. Mota, Lula afirma que nunca foi esquerdista. E Mota faz aí uma fala sobre isso.
1: Pois é, deixa eu passar para o Mota analisar essa situação. Lula parece aquele, aquela pessoa envergonhada, né? Parece que o Lula fez o L debaixo da mesa, né, Mota? Mas é estranha essa situação, né? Ele se coloca como alguém que não foi de esquerda, mas aqui no Brasil já houve muitos posicionamentos em que ele enaltece essa condição, não?
2: Tem uma explicação muito simples para esse fenômeno, Caniato. Ele se chama eleições. As eleições são um tempo mágico que fazem os esquerdistas virarem de direita. Eles vão até a missa comungar. Mas isso passa. Depois que o voto tiver na urna, eles voltam ao que era antes. Vocês não sabem como eu estou feliz hoje. Pela primeira vez na história desse país, conseguimos colocar na Suprema Corte um ministro comunista. Adivinhem quem disse isso? Nós ficaríamos ofendidos se nos chamassem de nazista, neofascista, de terrorista, mas de comunista, de socialista, nunca. Isso não nos ofende. Isso nos orgulha muitas vezes. E muitas vezes nós sabemos que merecemos isso. Adivinhem quem disse isso? Essa última frase foi dita em junho de 2023, na abertura do Foro de São Paulo. O Foro é aquela organização de entidades de extrema esquerda. Aquela entidade que a esquerda dizia que não existia. Era a teoria da conspiração. O socialismo, ele é uma espécie de religião. Os fiéis acham que o socialismo não erra nunca. Essa é a essência do socialismo.
0: Tá aí, primo, o Mota falando um pouco aí sobre as falas do presidente Lula. Também tá ligadinho com a gente aqui, prima. No Pique, no Carinho, na Alegria, 7h40. Obrigado, meus amigos, minhas amigas, pelo carinho, pela audiência no programa Zé da Boia. 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No Pique, no Carinho, na Alegria do programa do Zé da Boia, tá sorrindo no meio das flores aqui, é a Flores sorrindo para te alegrar com carinho, respeito, com amor de Deus. Ah, um beijo pra você, meu amor. Tá tudo certo, né? Então tá bom. É a Maria Aparecida, prima. Manda um beijo pra ela que ela fica contente. Ela mandou aí, tá no meio da flor, sorrindo até umas horas. Um beijo pra você, meu amor. No Pique, no Carinho, na Alegria do programa do Zé da Boia. Prima, o Gilberto Taxista está com a gente também. Bom dia. Cafezinho gostoso, bom dia. Que seu dia seja abençoado por Deus. Amém. Nosso amigo Gilberto Taxista. Ô, prima, ela colocou a moda aqui, eu não entendi a moda. Então vamos lá ver, prima. Né? A moda que ela colocou aqui. Cadê a moda, prima? Aprendi a viver. Será que vou vir levando a vida? Será que... Vamos pôr levando a vida para ela, prima? Isso. Vamos levando a vida. Levando a vida. Prima, você sabe escrever, gordona? Então manda abraço aí. Levando a vida, milionários é rico. Não aprendi a viver, não aprendi a viver. Daqui a pouco nós vê. Enquanto isso, ô Maria Aparecida, passa lá enquanto isso.

0: 7:45.
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2: Calma aí, prima. Agora eu consegui achar a música pra nossa amiga Maria Aparecida lá no Araritama, né, prima? Mas agora conseguiram, vou passar a moda pra ela aí. E passa aqui, passa aqui. Passa lá, viu, Maria Aparecida? Bom dia pra você, viu? Bom dia, Zé. Toca IP Florido, ofereço pra todos os ouvintes. É a nossa amiga Roberta, esposa do Mário. Também, bom dia, Zé da Boia. Aqui é o Luiz Medela, bairro das Campinas. O Alex Januário, seu Cido, tá lá. Vamos temperar. Tá caro, né? Relaxa, faz um L e chora. No pique, no carinho, na alegria do programa Zé da Boia, nosso amigo Alex Januário e o seu Cido. O Heraldo na Cruz Grande também, tá frio? Aqui tá calor. Não, aqui não tá frio também, não. Aqui tá calor até demais dentro da rádio, viu, Heraldo? A previsão de muito frio aí nesses dias. Então, cuidado aí, gente. É, tem um alerta aqui, viu, prima? O Vale do Paraíba, alerta aí para a cidade de Cachoeira Paulista, Campo do Jordão, Cruzeiro, Guaratinguetá, Monteiro Lobato, Pindamonhangaba, Queluz, Santo Antônio do Pinhal, São Bento do Sapucaí, São José dos Campos e Vargem. Tempo muito frio nessa região aí, chegando a menos a 3 graus e até 0 grau em vários locais aí. Então, cuidado aí, vocês, meus amigos, minhas amigas, cubra bem as crianças, proteja a criançada e os idosos. Viu? Tem que estar bem aquecido neste inverno rigoroso que teremos esse ano. É o negócio do El Niño aí, El Niño, El Niño. Esse negócio aí, quando vem, ele arrebenta tudo, né, prima? Chove demais, faz frio demais, mas é assim que funciona a vida. No pique, no carinho, na alegria do programa Zé da Boia, prima, põe a moda da nossa amiga Maria Aparecida, prima.

0: 7:51.
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2: Primar, no pique, no carinho, na alegria do programa da Boia. Um abraço aí pra quem que tá ligadinho aqui, prima. A nossa amiga Eunice do Goiabal. Bom dia, um beijo grande, uma ótima manhã. A Maria Aparecida agradecendo. A moda que ela ouviu aí, do Milionário Zé Rico. Tá frio, dorme coberto. Ah, acertei da carroça. Ô Gilberto, tá frio, dorme coberto, dorme coberto. Nosso amigo Berto lá na Alcoa, bom dia. Ah, bom dia, Santa Boa. Deus abençoe o nosso dia. Toca aí, cai sereno na rama da mandioquinha com o Mazarope. Abraço, amigo. Outro pra você, amiga. Obrigado pelo carinho, pela audiência. Ô Daiane, hoje não dá mais pra tocar essa moda. À tarde eu toco pra você, viu? Um abraço, eu vou até marcar aqui pra me tocar tarde pra você. Que agora não dá mais, que tá só na internet que tem essa música. Não tem na rádio. Se tivesse na rádio, nós tocava, mas não tem na rádio. Então cai sereno aí, prima. Cai sereno pra Daiane. Põe aí. Isso. Nós vamos tocar tarde pra ela. Certo? Então um abraço, um beijo grande pra vocês aí. Obrigado pelo carinho, pela audiência aí. Nossa amiga Daiane, Kimberly, o Jonas, todos ligadinhos, Júlio, seu Tino, dona Cida, um beijo grande pra vocês aí, o Pé de Elefante, tá lá também ligado com a gente, prima, é o Tubarão, quem tá aqui é a Claudineia. Bom dia, Santa Bárbara, gostaria de ouvir um modão, Claudineia Ramos Celestino, Vila São Paulo. Chique, show, um beijo grande então. Tchau, Daiana, à tarde nós volta, se Deus quiser, porque agora nós vamos tocar a última moda aqui na rádio, pra nossa amiga Roberta, que pediu e pediu prisioneiro. Depois, a gente volta às 17h, que você, amigo ou amiga, tenha um ótimo e abençoado dia nessa quinta-feira. 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Que Deus leve paz, amor, saúde e alegria a toda a família. Louvemos ao Senhor porque Ele é bom. Louvemos ao Senhor porque é bom estar com vida. Se dirigir, não beba. Se beber, não dirija. Preserve a vida porque a vida é um dom de Deus. E lembre-se, amigo, sempre atrair uma bola a uma criança. Marcelo Santos, programa Perfil, para você ficar bem informado aqui na 107. Não sai daqui, que aqui é bom demais da conta. Bom dia, Pinda. Bom dia, Vale.

0: 7:57.
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10: Olá, muito bom dia, agora são 8:06, olha, 8:06, começando mais um programa Perfil na manhã desta quinta-feira, dia 18 de junho de 2026. Daqui a pouquinho sua participação através do nosso WhatsApp 992245660. Participe, mande a sua mensagem. Agora são 8:07, vamos ao nosso momento de fé.
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13: Bom dia a todos. Gostaria de trazer uma palavra do coração de Deus para o seu coração, que fala a respeito do presente que Deus nos oferece. Deus, baseado em João 3:16, ele fala que ele deu o seu filho. Então ele ofereceu o seu filho em prol da salvação das nossas almas, das nossas vidas. Isso é um presente supremo da parte de Deus. Deus também, com Jesus Cristo, também nos dará com ele todas as outras coisas, baseado em Romanos 8:32. Como não colocar, então, meu querido, a nossa confiança nesse Deus, que abundantemente nos dá todas as coisas para que delas gozamos, para que dela venhamos desfrutar, para prosseguir no caminho. Deus nos dá também a sua palavra, a verdade, louvado seja Deus, a qual podemos recorrer todas as vezes que desejamos para aprender e receber encorajamento e para compreendê-la. Deus nos deu também o seu Espírito Santo. Assim, eu e você podemos ter esse supremo presente nas nossas vidas a cada dia, e a cada dia fazer uso desse presente maravilhoso que é Jesus, aquele que está sempre do nosso lado, aquele que está sempre ouvindo as nossas orações, aquele que está sempre pronto a te dar carinho, a te escutar e te responder com toda mansidão e com toda glória que vem da parte dele, que é o nosso único e verdadeiro Deus. Que Deus abençoe a sua vida, que Deus possa a cada dia estar fazendo assim valer esse presente na sua casa, que é Jesus Cristo, nosso Senhor. Deus abençoe a todos. Aproveite essa oportunidade para convidar você, sua família.

0: Olha, agora são 8h19, recebo a presença deles aqui na manhã desta quinta-feira. Está aqui o Paulo Alessandro, do Sindicato de Servidores Municipais de Pindamonhangaba. Ô Paulo, dá um bom dia aí.
1: Bom dia, Marcelo. Bom dia, ouvintes da Rádio 107. Estamos aí com mais uma vinda aqui, né?
0: Bacana, viu? Ô Paulo, e hoje temos companhia da doutora aí, né? Quem está conosco hoje?
1: Está presente aqui a nossa advogada lá do sindicato, a doutora Andresa.
0: Ô, doutora, muito bom dia, obrigado pela participação, viu?
2: Bom dia a todos os ouvintes, é um prazer estar aqui.
0: Ô, Alessandro, dá um bom dia também, hein? Alessandro com a gente aqui nessa manhã de quarta-feira, manhã gelada,
3: bom
0: hein,
3: dia, Alessandro? Servidores, bom dia, ouvintes, estamos aqui.
0: Bom dia. Ô, Paulo, vamos começar o assunto aqui falando de reestruturação do sindicato, conta pra nós.
1: Bom, Marcelo, no mês de julho, quando eu vim para cá em 2024, uma das coisas que eu, logo quando cheguei, percebi que o sindicato encontrava meio sem nenhuma organização lá dentro, né? Era tudo misturado, jurídico, administrativo. Acabava que todo mundo fazia um pouco, né? E nessa mistura, às vezes, a gente deixava a desejar, né? O sindicato, às vezes, não conseguindo fazer direito à demanda. Aí o que eu fiz logo de início? Eu fiz uma reunião com o pessoal que trabalhava lá, né? Na época tinha, além dos diretores afastados, também tinha algumas pessoas que eram estagiários, certo? Tinha o jurídico já, na verdade era duas advogadas. Aí eu acabei separando o administrativo do jurídico, eu fiz uma divisão interna lá dentro, contratei a doutora Andressa, né, que já tinha trabalhado comigo lá em Cunha, né, que eu fui presidente do núcleo de Cunha durante 13 anos. Aí acabei conversando com ela, aí eu conversei com a diretoria, falei da necessidade, aí a gente fez uma divisão. E dos trabalhos entre as advogadas, aí eu trouxe a doutora Andressa para ela estar trabalhando na base de Pindamonhangaba, como também em outras cidades mais próximas, como Campo de Jordão, Santo Antônio do Pinhal, São Bento Sapucaí, Monteiro Lobato, então, e também Roseira. Roseira não, Potim, né, doutora? Potim. E acabou que a doutora, eu chamei ela para estar fazendo esse trabalho. E agora, toda sexta-feira, a gente faz um atendimento jurídico lá e a demanda a gente vê que aumentou muito, né? Hoje, o sindicato encontra-se organizado nessa parte. Então, quando o servidor ele liga lá no sindicato, lá, se ele quer falar com o jurídico, aí eu passo para a Alessandra, que está aqui junto com a gente, é ela que faz essa parte de assistência jurídica. E aqui está a Alessandra, estou apresentando para todos aí, a Alessandra, que faz parte do jurídico, e a doutora Andressa. E o trabalho ali tem, né, caminhado de uma forma que tem agradado, né, a todo mundo, todo servidor que vai lá tem sido muito bem atendido todas as sextas-feiras.
0: Doutora, e aí atende presencialmente sexta-feira, mediante agendamento, como é feito lá o atendimento?
2: Isso, a gente tem um plantão toda sexta-feira, né? E aí é só o servidor entrar em contato no WhatsApp do sindicato, vai falar com a Alessandra, e aí vai fazer um agendamento. É das 9 até mais ou menos meio-dia. Esse atendimento ele pode ser presencial ou online, e a gente também faz atendimento nas outras cidades, também é agendado. Mas se o servidor não pode esperar, por exemplo, a gente ir até Campos, até Santo Antônio, ele pode ir até o sindicato, vir até aqui na sede, ou então a gente faz atendimento online.
0: Bacana. Ô Paulo, explica um pouco mais esse atendimento aí, né? O que o servidor pode esperar?
1: Então, como a doutora estava falando ali, a gente, além de atender o servidor de Pinda, né? Que às vezes existe demanda, agora como a gente tem falado nos últimos programas aqui, o aumento de incidência de PAD, né? Então o sindicato tem sido muito procurado em relação a isso, a gente está dando todo, né, o apoio ao servidor, né? A gente está fazendo as defesas e também em outras situações, às vezes algum problema pontual dentro do trabalho, às vezes pode ser um assédio moral, alguma coisa assim. Então o servidor tem procurado também a respeito de direitos, né? Às vezes tem casos que o servidor tem direito à insalubridade, tem direito a férias, a alguma coisa assim que é necessário na questão jurídica, a gente passa para a doutora e a gente recebe ali. Recebemos também ligações que tem gente de outras bases, porque funciona da seguinte forma, o Marcelo. A gente faz atendimentos presenciais também, certo? Leva a doutora nas bases, nas outras cidades, mas acontece que às vezes tem casos que é de urgência, acaba que o servidor é atendido, né? Faz a ligação e a gente fala diretamente com ele lá, né? E não deixa de atender o servidor.
0: Legal. Ô Paulo, falar um pouquinho do outro assunto também, na nossa vizinha Taubaté, terminou lá a greve, foi isso?
1: Então, a greve terminou ontem, né? A gente deu total apoio, né, a presidente do sindicato lá, Rosalba. Essa greve, ela se arrastou durante 15 dias, foi muito desgastante, era percebido, né, as condições que até o pessoal lá, os diretores, né, a Rosalba estava, você vê que houve um desgaste enorme. Não saiu da forma, né, que todos esperavam, mas houve um avanço ali. Então, os servidores de Taubaté têm que entender que toda negociação na qual é feita, é óbvio que a gente faz as tratativas, faz a pedido, e muitas das vezes não chega, né, naquele objetivo, mas há avanços, como houve avanços ali. Existia um medo do servidor que participou da greve de ser descontado os dias de trabalho deles. No acordo ficou acordado que não vai ser descontado. Vai haver uma reposição, por exemplo, na área da educação, é óbvio que vai ter que repor as aulas. Aí eles vão ter que fazer essa reposição. Questão de processo administrativo. Acabou que a administração combinou de fazer uma anistia, de não ter processo administrativo por causa da greve. Teve um avanço lá que agora, no mês de outubro, vai ter 2,5% de aumento, mas um aumento de 2% que são de perdas, vão ser repostos no ano de 2028. E também ficou aberta a questão, né, da negociação, né, da mesa, né, de tratativas entre o município e o sindicato. Então, hoje o município está aberto a conversar sempre com o sindicato para que as coisas não aconteçam da forma que aconteceu. Como eu sempre falo, para chegar a um ponto de greve, acaba sendo um mal necessário para fazer com que a administração era olhe que pode ser criado um caos dentro do município quando é muito mal administrado. Então, por isso que aqui em Pinda, eu trago uma referência Pinda, a gente procurou conversar bem antes para alinhar, né, o orçamento do município, na qual quem está lá administrando, ele possa separar ali uma fatia, ali uma porcentagem para dar um aumento para o servidor, para não correr o risco de esquecer o servidor, chega na hora, precisa movimentar a categoria, chega na hora, o município não tem realmente a condição de dar um aumento, porque ele não se programou. E a gente agora no mês de julho, a gente já vai começar a negociação do dissídio de 2027, que, né, agora mudou a data base para janeiro. Já vamos começar a negociar para não correr esse risco. Porque manda lá o orçamento para a Câmara, às vezes esquece do servidor, chega na hora, não tem dinheiro, porque o dinheiro já foi passado para outras pastas e esquece do servidor. É isso que a gente não quer que aconteça.
0: Ô Alessandra, e tem aí essa participação e olhar, né, atento de vocês com a cidade de Pindamonhangaba, né?
3: Sim, a gente tem atuado firme aqui em Pindo. O Paulo falou um pouquinho da reestruturação dentro do sindicato. Separar o jurídico do administrativo foi um ganho muito grande. A gente vê que as coisas no administrativo estão fluindo melhor. Um alívio lá para a Berenice, que é a nosso braço direito, trabalhando aí, trabalhou todos esses anos sem ter um apoio maior. E agora ela está tendo esse apoio com a gente lá e também a organização. E eu vejo assim, que todas essas melhorias, por menores que sejam, o servidor acha que é pequeno, mas é como se fosse uma gota no oceano. né? Uma gotinha. Você vê assim, parece que não vai fazer efeito, mas daqui a pouco aquilo vai avançando. E eu acredito firmemente que o nosso intento, que é o Vale Alimentação, até o ano que vem sai. Eu acredito firmemente.
0: Ô Paulo, vamos falar mais um assunto também. Tem um assunto importante com relação aqui a PL 112, atualização sobre arquivamento. Explica para nós o que é 112, o que é esse arquivamento.
1: Bom, foi enviado para a Câmara, através do Executivo, um projeto de lei que acabava com o estágio probatório. Mas além, certo, do termo do estágio probatório, também corria o risco, né, nas entrelinhas lá, de tirar, né, a estabilidade do servidor público. Parece irônico, né? A administração mesmo fala que o servidor não tem estabilidade. É a forma que talvez eles pensem dessa forma. Mas o servidor tem sim que... Ele passa para o estágio probatório ali durante os 3 anos dele ali. E a partir daí, obviamente, não é simples mandar um servidor embora, né? Tem que ter um motivo, né? Um motivo real para que abre, né, um processo administrativo. A gente tem percebido que esses processos administrativos que estão sendo abertos, às vezes por coisas que a gente entende que não é da área da profissão ali, não é do trabalho realmente dele, e a gente ficou preocupado. Por quê? Criaram-se um projeto de lei, simplesmente mandaram para a Câmara em caráter de urgência, não foi debatido entre a categoria, não foi conversado com o sindicato. E quando logo a gente ficou sabendo que esse projeto estava sendo enviado para a Câmara, obviamente a gente foi ver o teor do projeto, a gente analisou, a doutora está aqui, né, a gente passou para a doutora fazer um parecer jurídico, a gente costuma fazer isso, e a gente ficou preocupado. E eu cheguei até a protocolar um ofício para segurar, né, essa votação lá, para que não fosse votado, né, esse projeto de lei. É óbvio que a gente sabe que a Câmara, a maioria dos vereadores estão do lado da administração, com certeza seria votado, como foi votado várias outras pautas, que, né, outras leis que foram mandadas ali, então seria difícil da gente barrar. O que que eu fiz naquele momento? Conversei com o jurídico do sindicato. O caminho que eu acabei fazendo foi a gente fazer uma denúncia no MP, fizemos uma denúncia no MP daqui, e pedimos, né, que fosse, cancelado a votação naquele dia, que seria uma terça-feira. A gente foi numa sexta-feira, né, doutor?
2: Isso.
1: Tivemos lá e o Ministério Público acabou pedindo 20 dias, né? 20 dias para que o município se manifestasse e explicasse o que seria que era a lei ali, os nossos questionamentos, que a doutora fez o parecer. E agora a gente ficou sabendo nessa semana que esse projeto de lei, eu acho que eu não sei, né? A gente não pode afirmar o porquê eles decidiram tirar em pauta e não mandar mais o projeto de lei. Foi arquivado, e eu vejo como uma vitória do servidor público, do sindicato, em relação a isso, porque a gente poderia perfeitamente sentar com eles, conversar, né, a respeito desse projeto de lei, mas eles preferiram retirar, porque eu entendo que, eu acho que os apontamentos que fizeram realmente eram verdadeiros, né? E eles viram que ia dar problema lá na frente e acabaram retirando essa PL.
0: Por isso a importância do seu jurídico, né? Agora com a doutora Andresa, fazendo esse papel, olhando, né? E orientando, cobrando, né? Isso aí o servidor fica muito feliz, e o servidor fica com vocês aí contente nessa situação de que hoje você pode contar com o jurídico do sindicato, é isso?
1: Bom, Marcelo, a gente está de olho, né, em toda a movimentação, né, que acontece, principalmente quando fala a respeito da vida do servidor público. Eu me preocupo, né, eu vindo para cá, a gente viu que muitas coisas com o passar do tempo, muitas coisas aconteciam no município e não tinha a voz do sindicato, o sindicato não tinha essa preocupação. Até agora há pouco estava conversando com a doutora no caminho, E hoje não, hoje tudo que fala da vida do servidor, principalmente em projeto de lei, tudo a gente está de olho. Inclusive a gente está fazendo uma análise, eu acho que daqui uns dias a gente vai ter novidade a respeito disso, até mesmo das contratações que são feitas, né, dos cargos de comissão do município. A gente viu aí, teve um debate agora esses tempos aí, falando, né, a respeito dos secretários, secretário adjunto, dos altos salários, dos projetos que foram mandados para a Câmara, da forma que foi votado, certo? Agora a gente também vai fiscalizar isso aí, certo? A forma que foi feita essas comissões, certo? Se foi correta ou não foi correta. Estamos fazendo um autoanálise, né, doutor? Porque eu entendo assim, quando a administração, ela tem que ter a sua comissão, certo? Mas eu penso que muitas vezes tem cargos de comissão ali que seriam cargos que poderiam ser feitos através de contratação de concurso público. Então, chamou um pouco a atenção essa questão e notamos também que tem 332 cargos de comissão. Então, é uma comissão grande, né? São bastante servidores. Quando é servidor de carreira, eu dou o maior apoio. Eu acho que o servidor de carreira tem que, no caso, ser valorizado, mas às vezes tem muitos que são chamados para fazer, para trabalhar na prefeitura. E a gente vê essa questão que está acontecendo agora de processo administrativo. Às vezes quem está nesses cargos acaba oprimindo o servidor de carreira, entendeu? Então eu não aceito esse tipo de coisa. A gente está analisando aí, vamos ver o que vai ser feito aí de agora em diante, né, doutora?
0: Doutora, fala um pouquinho desse trabalho da senhora aí com relação, esse olhar aí com relação ao plano de carreira, com relação, o Paulo cita aí essa questão de mudança, muitas vezes o servidor mudança de área de trabalho, né, Paulo? Tudo isso também a doutora Andressa está acompanhando, é isso, doutora?
2: Isso mesmo, hoje o jurídico sou eu, a doutora Anise e a doutora Andréia, né, somos três advogadas. Então, a gente vem acompanhando as demandas que chegam no sindicato. O Paulo também entra em contato e a gente faz uma análise ali, né, das demandas, né? Inclusive desse projeto de lei, a gente estudou e viu, né? Tinha uma questão ali também sobre, né, entre linhas, o projeto de lei falava que o servidor não tinha estabilidade, né? E o próprio TST, ele reconhece que mesmo sendo seletista, ele tem a mesma estabilidade de um servidor estatutário. Então, o jurídico se reuniu e atuou conforme a demanda necessária do sindicato. Então, a gente faz esse atendimento, a gente faz atendimento tanto individual para o servidor como coletivo. É o que a gente fala, né? O sindicato, ele é a casa do servidor, né? Então, a gente representa o servidor. Então, quando a gente está lá na mesa de negociação, quando a gente está analisando um projeto de lei que pode refletir na vida do servidor, a gente precisa atuar. Porque o sindicato, ele tem o dever também de fiscalização. Então, não é só nas atuações das demandas individuais, mas ele precisa observar qual vai ser o impacto. No caso desse projeto de lei, qual que era a preocupação do sindicato? É o que isso ia impactar na vida do servidor? Porque depois de aprovado, como é que ia ser essa atuação?
0: Ô Paulo, e a questão da... A gente sempre ouviu falar, né? E até o servidor também quer saber... Essa questão do DSR, do descanso semanal remunerado, como está a situação? O que o servidor pode esperar?
1: Marcelo, como eu falei num programa aí passado, a questão do DSR é um processo que se arrasta desde 2008. Em 2016 teve a possibilidade de ser terminado, né, esse processo, que já tinha os valores atualizados naquela época. Tentaram um acordo, o município não tinha o dinheiro para pagar naquele momento. E tentaram um acordo via sindicato, só que isso não avançou. Acabou que passou mais 10 anos, né? Hoje a gente está em 2026. E agora a gente está aguardando o laudo de um perito, né? É um laudo que é complexo. Na última movimentação que teve agora, que eu fiquei sabendo, são 3.118 pessoas, certo? Então não é simples. E tinha um prazo estipulado para a entrega desse laudo. Só que extrapolou duas vezes, né, o prazo e acabou que o perito pediu para dilatar, né, o prazo. Quando eu vi que chegava o prazo e o perito não entregava, E foi duas vezes que aconteceu isso. Eu conversei com a doutora Nise, que é advogada que está à frente, né, que é advogada do sindicato que está à frente dessa ação. Falei, a gente tem que dar uma satisfação para o servidor, a gente tem que conversar com o juiz a respeito disso. Aí a gente teve uma audiência, né, online, eu conversei diretamente com o juiz, porque, veja bem, o Marcelo, esse juiz agora, ele está aí, né, agora aqui em Pindas, só que você imagina durante todo esse tempo passaram vários juízes, então ele não tem um acompanhamento, tudo são, é uma ação que tem parece que 8 mil páginas, certo? Dentro dessa ação. Aí a gente trouxe à tona, né, desde lá do começo da ação para falar com o juiz e falamos da necessidade, que teria que tomar alguma providência em relação ao perito. E aí o juiz agora, ele estipulou, né, o perito queria 180 dias úteis, que eu achei muito. No fim, o juiz estipulou 90 dias úteis, né, a partir do dia 21 de maio, contando-se 90 dias úteis, que eu fiz uma conta lá, vai dar mais ou menos no dia 15 de setembro desse ano. Por que que a gente depende desse laudo? Porque a gente está falando em valores, Marcelo. Como que você vai pagar um servidor sem fazer o laudo, sem ter o valor atualizado? Aí a gente depende, né, dessa entrega, né, desse laudo. Assim que entregar o laudo, obviamente todos os servidores vão saber o que tem a receber. A partir daí, existe duas formas de pagamento. Aí vamos começar a falar em pagamentos, porque é assim, ó, entregou o laudo, o juiz ele vai pedir para o sindicato se manifestar e vai pedir para a prefeitura se manifestar. E é óbvio que o sindicato ele vai dar o start para encerrar o processo. E a tendência, depois da entrega do laudo, é bater o martelo e acabar o processo. Aí vamos falar em pagamento. E existe o RPV, que é uma forma de pagamento, que hoje aqui é em torno de 8.500, que é o valor, o RPV. É. Então, quem tiver de 8.500 para baixo, a tendência é receber logo, 60 dias úteis. E quem tiver um valor acima, aí a tendência é ir para precatório. A gente não quer que vá para precatório. A gente quer negociar com a administração para tentar nem que parcele. Porque se for para precatório, o município, o que ele vai fazer? Ele vai depositar em juízo. E o servidor vai demorar mais, sei lá quantos anos, para receber. Então é necessário uma negociação com o sindicato. A gente vai estar elucidando isso para o servidor. Certo? Quando acontecer, a gente tiver os valores ali, para a gente conversar com o servidor e dessa vez a gente vai encerrar esse processo, porque é um dos objetivos meus logo quando eu cheguei aqui.
0: Entendi. Ô Andres, fala um pouquinho também de caso dos diretores de escola. Como está a situação, Andres?
2: Então, chegou no sindicato essa demanda, né? Um grupo de diretores pedindo ali um auxílio, né? Eles já haviam feito uma denúncia no MP, né? E alguns diretores estão entrando com ação individual, né? Então, quando chegou lá, eles falaram, olha, alguns diretores estão entrando com ação individual, mas a gente precisa do auxílio do sindicato, né? E isso foi quando mudou a diretoria. O Paulo entrou, então eles confiaram no Paulo e foram até lá pedir ajuda. Então, o que a gente observa? Que esses diretores, eles têm uma dor, né? Que hoje eles estão fazendo o trabalho de três servidores. Então, é o trabalho do diretor, do secretário de escola e do coordenador pedagógico. E aí a gente tem atuado, no começo do ano nós fizemos uma reunião com a prefeitura, com a administração, depois tentamos fazer uma outra tratativa, mas por enquanto a prefeitura não tem mostrado interesse em negociar. Aí agora o Paulo vai continuar.
1: Então, a gente acolheu, né, os diretores ali. Eu fiz as visitas nas escolas, eu percebi realmente que existe, né, um acúmulo de função, como a doutora acabou de falar. E a gente fez a reunião lá, a gente conversou, a gente marcou uma reunião com a administração, fizemos uma proposta, né, para sanar essa questão, que a gente entende que no meio do ano não era possível abrir concurso público, né, porque precisa abrir um concurso público pelo menos para a coordenação pedagógica dentro da escola. E a gente tentou fazer um acordo com eles lá, né, de que pelo menos que o município tirasse alguns professores que trabalham ali dentro da Secretaria da Educação para fazer coordenação pedagógica. Só que não houve avanço. E a partir de quando não houve avanço, fizemos uma assembleia, viu, Marcelo? E na assembleia ficou acordado dentro da assembleia de entrar com uma ação coletiva, que é uma ação coletiva para a coletiva onde vai abranger todos os diretores, para a gente reivindicar esse dinheiro, no caso, esse direito. A gente teve essa ação, que foi uma ação que foi lá em Campinas, né, de conciliação, para a gente tentar, perante o juiz, negociar com eles de novo, só que não houve avanço, não houve acordo. E agora, nessa semana, a gente entrou com uma outra ação, que é a ação de omissão do município. Porque o município ele está omitindo, né, de resolver uma situação, né, na qual existe essa sobrecarga, e é obrigação do município chamar o concurso público para coordenação pedagógica. Então, essa ação foi dada entrada exatamente ontem, né, doutor? A gente deu entrada ontem nessa ação, e vamos ver aí o desenrolar, né? Em breve aí, quem sabe, a gente tem novidades a respeito.
0: Bom, ô Alessandra, falar um pouquinho, né, da festa julina do Sindserve, né? Convites aos servidores para aguardar a divulgação da data, do horário e demais informações, é isso?
3: Está preparando aí mais um evento do Sindserve, que é a Festa Julina, vai ser lá no Espaço do Goiabal, Espaço Sambinha. Também a você, servidor, que ainda não conhece o espaço, é oportunidade. E a diretoria decidiu por abrir aos sindicalizados. Aí vai funcionar da seguinte forma: a gente vai estar fazendo uma reunião hoje à noite para a gente definir data, horário e quem vai levar o quê, porque a gente vai fazer uma festança boa lá, né? E contamos com a presença dos servidores. Assim como foi a festa do Dia do Trabalhador, essa também vai ser um sucesso. Aliás, como tudo que o sindicato tem feito esses últimos meses.
0: Bacana. Ô Paulo, tá aí então, falamos aí da pauta da diretoria de escola, da festa julina, né? A conquista aí do servidor, né? E da greve Taubaté, mais um programa aí, obrigado pela participação, viu, Paulo?
1: Marcelo, eu que agradeço mais uma vez, né, a oportunidade de estar aqui. Quinta-feira voltamos, se Deus quiser.
0: Ô, doutora Andressa, obrigado pela participação, o espaço sempre aberto aqui na 107, viu?
2: Ai, obrigada, uma boa semana a todos.
0: Alessandra, obrigado mais uma vez aí, seja muito bem-vinda sempre aqui na 107.
3: Agradeço mais uma vez a oportunidade, um abraço aos servidores lá de Taubaté. A diretoria de Taubaté, porque por mais que pareça um avanço pequeno, foi um avanço muito que causou um grande impacto, não só em Taubaté, mas nas cidades vizinhas, e agradeço mais uma vez a oportunidade.
0: Agora 8h47.
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2: Olha, agora são 8 horas e 56. Vou falar aqui do... Ai, meu Deus do céu, viu? O Instituto de Meteorologia emitiu alerta de geada para as cidades do Vale Paraíba, viu? Frio deve aumentar no próximo dia. Ai, não sai de casa. Não... Pode esquecer. Ô, Marisa, vou falar pra Marisa Bueno, viu? Marisa, já faz o perfil aí, tá bom? Já vai preparando pra você fazer o perfil, que não dá, não. O frio não sai de casa. O Instituto Nacional de Meteorologia emitiu um alerta de perigo potencial para geada no Vale do Paraíba, viu? O aviso é válido para esta quinta-feira. Segundo o órgão, há risco de leve perdas de implantações devido às baixas temperaturas. Verdade, queima, né? A previsão é de que os termômetros cheguem a marcar 3 graus em áreas atingidas pelo alerta. Ai, Jesus amado, viu? O aviso também, Campo Jordão, geada. E a menor temperatura do estado aconteceu na quarta-feira, viu? Com 2 graus lá em Campo Jordão. Ai, meu Deus do céu. É. A previsão é que o frio se intensifique nos próximos dias na região. Então, em nossa região, por exemplo, a mínima pode chegar a 13, né? Enquanto a máxima não passa de 21. Na sexta-feira, dia 19, portanto, amanhã, os termômetros devem cair ainda mais. Ai, meu Deus do céu. A mínima de 11, máxima de 19. E de acordo com o órgão, a queda de temperatura é provocada pela atuação de uma massa de ar frio sobre a região. Por causa do frio intenso, a Defesa Civil também orienta atenção especial em situações de rua e recomenda que elas procurem abrigos. A tendência é que as temperaturas mínimas voltem a subir a partir de sábado, dia 20, permanecendo acima de 10 graus, né? Sobe, mas não sobe muito. E aí, daqui a pouquinho, fala que o doutor tá aqui, né? É a preocupação para quem tem aí pressão arterial alta, né? Então, você que é hipertenso, tem que tomar muito cuidado, né, doutor? Muito cuidado nesse frio aí. Você que é hipertenso, não sai sem agasalho, gente. E a mãe da gente falava na voz, não, pisa no chão frio, não sai. Isso é verdade, é fato, viu? Isso aí eu aprendi com meu professor Eduardo Salles lá no João Martins de Almeida na década de, sei lá quando, 70, 80, 80. E ele falava sempre pra gente, olha, tem que tomar cuidado, não pode pisar no chão frio e tal. E aí a gente passa pelo cardiologista, né? Mandar um abraço para o doutor Tony Cobais, meu cardiologista, doutor Cobais. E ele fala para mim, Marcelo, ó, toma cuidado com vento frio, não pisa no chão gelado. Então você que tem aí hipertenso, tem que ficar atento aí com relação a esse frio, se agasalhar bem.
3: Nosso desejo, Senhor, é ir além. Nós queremos ir além, Senhor, além de nós mesmos, além das nossas limitações. Queremos ir além do véu, conhecer a Tua santidade, Senhor. Leva-nos além, Senhor.

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8: Olha, agora são 9:04, 9:04.
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8: Olha, agora são 9:04, começando mais um programa Diabetes, eu cuido, na manhã desta quinta-feira. Do meu lado, a doutora Alexandra Manfredini, Sedlab Laboratórios, Clube Levido. Doutora, nessa manhã gelada de quinta-feira, bom dia.
10: Bom dia, Marcelo. Bom dia a você, ouvinte, que nos acompanha toda semana. Eu escutei você dando a notícia da
8: meteorologia.
10: Adorei.
8: Ai, meu Deus do céu, viu? Quem gosta de frio é ovelha, Não tem aquela lã toda, né? A gente não tem aquela lã toda.
10: Mas você tem razão, não dá vontade de sair de casa, não. À noite, então, esquece.
8: Agora, é bom, né, doutor? Um chocolatinho quente, né? Ai, meu Deus do céu. Por sinal, tem um chocolate quente aqui na Praça São Benedito ali, né? Tem um carrinho ali, faz um chocolate top ali. Delicioso. Também, viu?
10: Mas com moderação, né?
8: Não, com moderação. Não dá pra tomar um litro, né?
11: Ainda não fizeram zero açúcar.
8: Não dá pra tomar um litro, né? Não.
10: Tem que ser 100% cacau.
8: Verdade.
10: Bom, envelhecer com saúde é o desejo de todos nós. Mas o excesso de peso, a obesidade, o diabetes, ele pode comprometer muito a nossa mobilidade, o nosso envelhecimento, a nossa qualidade de vida. Então, ao mesmo tempo que essa avalanche de obesidade vem surgindo, surge com ela também as canetas emagrecedoras, não é? E a gente, no programa passado desse mês, nós falamos um pouco sobre as canetas e a febre, né? E a gente precisa prestar muita atenção quando a gente fala do idoso. Então, quando a gente está falando de pessoas acima de 60 anos, como que a gente pode emagrecer sem perder a massa muscular? Qual o impacto disso na longevidade? Então, tudo isso a gente vai hoje conversar com o Dr. Vitor, que é geriatra, e ele vai trazer para a gente todo esse conhecimento para a gente envelhecer com qualidade de vida. Então, pensando nesse emagrecimento do idoso, né? Como emagrecer e manter massa muscular, como emagrecer e manter a saúde em dia para que a gente tenha mais longevidade e qualidade de vida. Bom dia, doutor. Muito obrigada pela sua participação.
11: Bom dia, Alexandra. Bom dia a todos. Mais uma vez, um prazer estar aqui com vocês, sempre falando de assuntos importantes, principalmente aí para o envelhecimento saudável.
10: Pois é. E aí, doutor, quando a gente fala de envelhecimento saudável, a gente pode pensar... Primeiro, acho que a gente precisa entender a questão do sobrepeso, a questão da obesidade, porque quando nós pensamos em obesidade, nós estamos falando de um corpo inflamado.
11: Exatamente.
10: E é quando a gente fala de um corpo inflamado, ele tem impactos em todo o nosso corpo. E eu queria que o senhor detalhasse um pouco mais sobre isso, né? A relação da obesidade com a inflamação e principalmente o impacto disso no idoso.
11: Alexandra, quando a gente fala, né, do paciente acima de 60 anos, não só acima de 60, né? Hoje em dia, todos os congressos falam que o envelhecimento acontece a partir dos 30 anos, né? Então, a gente vê lá que o turning point da vida é o 30 anos. Então, ali entre 20 e 30 anos é o máximo que a gente vai ter de ganho de massa muscular, de mobilidade, de desenvoltura em todos os aspectos da nossa vida. A partir dos 30, começamos o envelhecimento. Então, aquela pessoa que a partir dos 30 não tem uma atividade física regrada, alimentação saudável, tudo equilibrado e balanceado, ela vai começar o seu envelhecimento. Não tendo esses hábitos que a gente fala saudáveis, entra aí numa possível obesidade, né? A obesidade, como a Alexandra falou, ela envolve muito processo inflamatório do corpo, né? Então, com o aumento de gordura, a gente começa a eliminar substâncias pró-inflamatórias. Então, tem um corpo inflamado o tempo todo, né? Isso levando à resistência à insulina, possivelmente uma diabetes tipo 2. E o que tem além, por trás de tudo isso? Não é só o ganho de peso, não é só a parte estética, não é só aquela pochete que todo mundo se incomoda, né? Aquela barriga, ou a diabetes em si. Mas a gente tem que pensar, por exemplo, na artrose, a osteosartrite. É uma doença inflamatória das articulações. Então, essas substâncias pró-inflamatórias que a própria gordura produz, piora essa situação. Junto a isso, a gente tem, a partir dos 30, a perda de massa muscular, consequentemente, o ganho de massa de gordura, e a gente tem um corpo pesado com uma baixa musculatura para sustentar aquilo, né? Então, aparece daí a dificuldade de levantar da cadeira, a dificuldade de andar, o cansaço para subir escadas. Então, é um estilo de vida que é alterado. Você começa a perder sua dependência para todas as atividades, começa aquela dificuldade de amarrar o tênis, né? Não é só a barriga que está incomodando, mas é o cansaço. Você não tem musculatura para isso mesmo, né?
10: E a gente fala, eu acho que hoje em dia, antigamente, a gente percebia que realmente o ganho de peso ele vinha com a idade. Hoje, o que preocupa é que esse ganho de peso está cada vez mais cedo.
11: Exatamente.
10: Então, a gente tem esse ganho de peso na criança, no adolescente. Então, todo esse processo ele está acontecendo muito antes dos 30 anos.
11: Muito antes. E daí a gente entra naquela questão, né? A menarca precoce, e daí a menopausa também precoce, todo, tudo está alterado, né, no ciclo, por conta desse estilo de vida, por conta da obesidade, toda essa alimentação que isso gera, essas substâncias inflamatórias que repercute totalmente na parte hormonal, na qualidade de vida, no sono, em tudo, né, e vira um ciclo vicioso.
10: E tudo isso é muito silencioso.
11: Muito silencioso, é. Muito silencioso.
10: Muito silencioso.
11: Quando vai aparecer lá os seus 60, 70 anos, aí as pessoas falam assim, alguns pacientes, familiares falam assim, ah, de repente ele parou de andar. De repente ele infartou. Não é o de repente. Tem toda uma trajetória aí, né? É. Que estava silenciosa acontecendo no corpo, o corpo foi tentando se adaptar e vencer aquele obstáculo, e chegou uma hora que ele não conseguiu mais, né?
10: É. É a mesma coisa quando a gente pega o paciente que fala que, ah, eu desenvolvi o diabetes tipo 2 num susto.
11: É.
10: Né? Eu tenho uma história dessa na família, por incrível que
11: aconteceu.
10: Pareça. Aconteceu. É, aconteceu. E você explica, né, Marcelo? Você explica e não entende.
12: Na pessoa não entende.
10: Não, doutores. Assim, não, foi realmente a partir de um susto. Não, a gente tem que entender que há toda uma construção.
11: Com certeza.
10: Né? A partir do momento que a gente sobrecarrega os nossos órgãos, ele não vai dar conta, e se a gente falar de diabetes, o pâncreas, ele não vai dar conta da quantidade de insulina que ele precisa
11: Exatamente.
10: Produzir para ele tirar aquela quantidade de glicose no sangue.
11: Exatamente.
12: Temos aqui a participação da ouvinte dizendo o seguinte, olha, a Luciana, ela perguntou se essa caneta emagrecedora, qualquer pessoa pode usar e comprar? Eu, por exemplo, ela disse que é obesa, tem 49 anos, pode usar? Doutor, isso aí é liberado para todo mundo?
11: É, virou febre, né?
10: Virou febre.
11: Todo mundo quer a caneta, todo mundo quer aquela picadinha para emagrecer e entra. Aí começa as formaturas, o casamento, eu preciso emagrecer e vou tomar só um mês já vai me resolver. Não é bem assim, né? Primeira coisa, precisa procurar um acompanhamento, né? Porque, vou falar mais da minha área dentro da geriatria nos idosos. Tem a perda da... A perda e emagrecimento? Tem. Só que antes de perder aquela massa de gordura, você perde a massa muscular, que já não tá grande, já tá pouca, né? Então, a gente... o paciente idoso, obeso, a gente entra no que a gente fala a sarcopenia da obesidade, né? O obeso sarcopênico. Então, você olha aquele idoso, obeso, e fala assim, nossa, mas como você fala para mim que ele não tem força? Olha o tamanho desse paciente, né? Ele mostra, ele tem um braço grande, mas aquilo ali não é músculo, aquilo ali é gordura, e gordura não nos traz força. Então, quando a gente usa essas canetas, vai emagrecer, mas primeiro você vai perder massa muscular. Então, todos os pacientes que tiver indicação pode usar? Pode usar de acordo com a indicação, desde que tenha uma atividade física intensa e resistida para criar aquela massa muscular necessária e não perder a massa muscular, perder sim a massa de gordura.
10: E é muito importante entender, porque hoje nós temos vários tipos de caneta no mercado.
11: Muitos.
10: Né? Então, não só a caneta propriamente, mas a gente tem medicação oral também,
11: sim,
10: que atua no emagrecimento. Só que nós temos que entender qual é o melhor tipo para cada pessoa.
11: Com certeza.
10: Qual é a medicação?
11: Não Com certeza.
10: E a gente falava aqui numa outra entrevista que, além disso, o problema é o desmame da caneta também. Né? Então, você tem que ter um acompanhamento médico e seguir rigorosamente o que o médico vai te passar, porque senão você vai ter o reganho do peso.
11: Com certeza. E às vezes até mais.
10: E aí fica muito mais complicado,
11: com certeza.
10: Né? Então, assim, é importante que tenha o acompanhamento, que vá ao seu médico, acompanhe com ele, faça aquilo que ele vai orientar, e muito cuidado. Porque às vezes a pessoa começa e depois ela não tem até condição financeira para manter o tratamento.
11: Uhum. Não é? Porque não é um tratamento barato.
10: Não é
11: tem
10: barato.
11: Que ser conversado e alinhado junto com o paciente, aquilo que cabe no orçamento dele. Porque quando se fala dos pacientes idosos, às vezes tem outras medicações envolvidas.
10: Isso,
11: geralmente o paciente idoso obeso, ele já tem aí uma hipertensão, ele já pode ter a diabetes, problema de colesterol. Então, tudo isso a gente não vai deixar de imediato de usar as medicações. Pode ser que com o tempo tudo melhore. O colesterol estabilize, a diabetes controle, a hipertensão melhore, a gente consiga reduzir a quantidade de medicação, porque as canetas emagrecedoras, essas medicações que a gente fala para emagrecer, ela tem esses benefícios da parte cardíaca, da parte renal, da parte do fígado, tudo isso vai melhorar. Mas com o tempo, não é de imediato que eu já vou suspender as medicações. Então, quando você fala financeiro, orçamento, eu sempre gosto de abordar isso nas consultas, para entender qual é a situação do paciente, para a gente prescrever aquilo que vai caber no orçamento e não sair dali e não fazer nenhum tratamento. Né?
10: É, isso é muito importante porque o uso da caneta, ele tem ali uma progressão, muitas vezes, da quantidade de dose de cliques que você vai usar na caneta.
11: Sim.
10: Por um determinado período, depois ela vai decrescendo. Então, tem todo um planejamento até de você entender o quanto vai custar para você, o quanto que uma caneta vai durar.
11: Com certeza, com certeza.
10: É?
11: Porque depois o paciente fala assim, nossa, mas já vou ter que comprar outra?
10: Isso.
11: É o tratamento assim?
10: É. Então, isso tudo tem que ser mesmo conversado com seu médico. Pergunte tudo para ele. Pergunta quanto vai custar. Faz o cálculo junto com ele.
11: É.
10: Né? Uma caneta, porque tem uma outra coisa também importante. Cada caneta tem um volume de substância ali dentro.
11: Sim.
10: E esse volume, dependendo de quantos miligramas tem em cada clique dessa caneta, ela vai durar mais ou menos.
11: Ou menos.
10: Às vezes, a caneta, teoricamente, ela parece que ela é mais barata, só que ela não tem
11: vai
10: tantas doses,
11: menos.
10: Ela
11: exatamente.
10: Vai durar menos. Então, o seu médico sabe exatamente qual é a melhor caneta nesse momento para você.
11: Com certeza.
10: Além da medicação, se é só a semaglutida, se é a combinação, precisa saber a quantidade de dose que você vai utilizar. E faz o cálculo.
11: Sim.
10: Né? Ah, meu tratamento vai custar R$500 por mês. Vai custar R$1.000 por mês. Vai custar R$2.000 por mês.
11: E pode chegar.
10: Pode
11: chegar. Pode até mais.
10: Pode. E cabe isso no meu bolso? Então, isso é muito importante ter esse esclarecimento junto com o seu médico. Não
11: e
10: adianta.
11: Associando a caneta, ainda tem o gasto com a atividade física, que a gente vai
10: Sim.
11: precisar de uma atividade física resistida. Dependendo da pessoa, vai precisar de um personal para orientar, porque senão a gente acaba tendo lesões e problemas que vai piorar a situação. Então, tudo isso faz parte do tratamento.
10: É. E a gente tem que entender muito que isso é tratamento.
11: É.
10: Não é moda.
11: Não é, não é. É tratamento,
10: não
11: porque
10: é
11: uma doença crônica.
10: Não é tratamento para casamento.
11: Não é tratamento para casamento, para formatura, não é nada disso, para entrar no vestido.
10: É verdade. Bom, e quando, doutor, que o problema se torna... Quando que o peso, ele realmente se torna um problema para o idoso?
11: Quando a gente fala... principalmente, né, da sarcopenia, né? A sarcopenia, ele é quando a gente tem a perda muscular, associado a isso a perda de autonomia, de atividade, né? Então, fica aquele idoso fraco que não consegue usar o vaso sanitário e ir ao banheiro, não consegue tomar banho sozinho, não consegue levantar facilmente da cadeira, ele levanta cheio de dificuldade, né? Isso vai deixar propenso ele a uma queda, né? Então, aquele idoso que ele faz muito esforço, vai para frente com a cabeça. Eu sempre gosto de pedir para simular no consultório, mostra como você levanta da cadeira e eu mostro para a família. Olha, aqui é o risco dele cair. Porque quando você vai muito para frente, quando você ficar de pé, você vai ter uma tontura e vai cair, uhum. entendeu? E daí isso deixa você predisposto a uma fratura, né? Então, junto com isso, vem tudo atrelado com a questão da pró-inflamação, a diabetes, problemas cardíacos, problemas de fígado. Então, é um conjunto de coisas, de comorbidades, que vai entrar daí uma polifarmácia de medicação, que vai deixar o idoso assim, propenso a um desastre. Eu falo que é um desastre mesmo. Então, a gente precisa cuidar de tudo isso o quanto antes, né?
10: É. E o envelhecer não é esperar chegar com 60, 70 anos para procurar um médico geriátrico.
11: Exatamente,
10: não é?
11: Exatamente.
10: Hoje eu estou conversando aqui com o Dr. Vitor Zanellato. Ele é geriatra. Ele acompanha não só os pacientes idosos, quando a gente fala de idoso, a gente está falando acima de 60 anos, mas também, se você tem seus 35, 40 anos... É hora de começar.
11: Já pode.
10: Já pode, porque daí você vai ter uma poupança, vamos
11: exatamente,
10: dizer assim, né? Uma aplicação ali de cuidados que você realmente deve ter para que você envelheça de uma forma mais saudável. Porque quando a gente tem 40 anos, eu digo que é assim, é uma idade maravilhosa, porque é uma idade que você acha que você pode tudo. Né? Que você não sente dor, uhum. que você está muito disposto. É uma idade que... tá tudo bem, você fala, não, tá tudo bem, eu não preciso procurar um
11: Sim.
10: médico, né? Esse é o problema.
11: É, esse é o problema, porque aí começa, né? Às vezes, o silencioso aparecer e ele vai indo, né?
10: É.
11: Daí, quando você chega aos 50 e a mulher pós-menopausa, tudo muda no corpo, a questão hormonal tá muito envolvida em tudo. Na questão da inflamação, na questão da obesidade, na questão da sarcopenia, na perda óssea, a questão da osteoporose. E depois vem os 60, né? E é legal essa questão dos 40, que eu sempre converso com meus pacientes, que eles falam assim, ah, mas meus filhos já estão tudo grande criado. Então, os 40, geralmente os filhos já estão tudo grande criado, você não tem mais preocupação com o filho, e daí você quer isso mesmo, você quer viver a vida, né? E muitas vezes você não pensa que ainda tem os 50, 60, 70 anos.
10: Então, esse cuidado é muito importante. E quando a gente fala de perda muscular, essa perda muscular também, ela pode ser prevenida desde lá da nossa juventude, vamos dizer assim.
11: Exatamente.
10: Então, a prática regular de atividade física, ela é muito importante.
11: Com certeza.
10: E o músculo, doutor, na fase, vamos pensar numa pessoa com 70 anos, 75, 80 anos, e ela precisa ser hospitalizada por alguma razão. Qual é a diferença de uma pessoa que ela tem uma quantidade de músculo no corpo e aquela pessoa que já tem uma perda muscular importante? Qual é a diferença dela no caso de uma
11: hospitalização
10: e na sua recuperação ali? Isso faz diferença?
11: Faz, com certeza, né? A gente tem estudos, vários, não é um só, mostrando que cada dia internado, independente da idade, você perde 10% da sua massa.
10: 10%?
11: 10% da sua massa. Ah, então eu quero emagrecer, vou internar no hospital. Já vão vir com essa fala, né?
10: Faz o cálculo, vê se a caneta vai ser mais barata ou a internação,
11: Mas qual é o problema disso? Você perde, novamente, a massa muscular. Você não perde a massa visceral, a massa de gordura, né? Uhum. Você tá ali deitado longos períodos, perdendo massa. Quando você recebe alta, é muito comum. O paciente chegou andando pro hospital, por algum motivo para ser internado, e sai de lá na cadeira de roda. Sai de lá precisando de fisioterapia, de reabilitação, por conta disso. Agora, o paciente que ele já chega com uma massa muscular preservada, tem ali junto, vai ter um sistema imune controlado, bom, vai ter as respostas contra aquele processo inflamatório, que é o músculo, ele também produz substância, assim como a gordura produz substância, que a gente fala pró-inflamatório, ou seja, que pioram a inflamação, o músculo vai produzir substâncias que vão melhorar a inflamação do seu corpo, que vai responder àquela patologia que você está vivenciando no momento. Então, aquele paciente que tem uma reserva muscular mais intensa, a chance dele ainda sair andando, tendo uma boa vitalidade, tendo uma boa disposição, é muito grande, e os dias de internação dele vão diminuir, com certeza, em relação a isso. Então, tem uma diferença, sim. Então, a reserva que a gente fala de muscular não é só para ficar com o corpo bonito, para ficar com o corpo sarado, para postar foto no Instagram. É para você se preparar, se você passar por um acidente, precisar de uma UTI, para você se preparar, para você precisar de uma internação, uma cirurgia de urgência, para aquela recuperação toda.
10: É interessante. E o senhor tocou num aspecto que não está na nossa pauta, mas a gente precisa falar, que é a respeito da imunidade. Né? A imunidade no idoso, ela é muito importante, porque a gente tem doenças específicas do idoso. Então, eu queria que o senhor falasse sobre vacinação, a importância da vacinação no idoso, e até uma pincelada aí no herpes, porque o herpes zoster é um vírus que realmente ele se manifesta no idoso.
11: Sim, com certeza.
10: E traz consequências muito ruins, né?
11: Graves.
10: E é muito doloroso para o paciente. O tratamento, ele é demorado.
11: Demorado e custoso.
10: Custoso. Então, a gente tem vacinas hoje para herpes zoster. Então, eu queria que o senhor falasse um pouquinho da vacinação, de uma forma geral. A gente está num período de frio.
11: Sim.
10: Né? A importância da vacinação da gripe
11: e tudo mais. A gente não pode esquecer que o idoso, ele tem uma peculiaridade, que é a imunossenescência. O sistema imune é como todos os outros do nosso corpo, e assim como a gente envelhece, o sistema imune também envelhece. Então, há uma decaída do sistema imune. Ele fica, então, mais suscetível à pneumonia, ele fica mais suscetível a infecções de urina, né? Ele fica mais suscetível a outras patologias, tanto virais quanto bacterianas, que o corpo dele não vai conseguir reagir da mesma forma de uma pessoa mais nova, né? E daí a importância da vacinação. E quando a gente fala de vacinação, aquelas vacinas que são anuais, por exemplo, a da gripe, do Covid, por isso a importância. Porque a imunossenescência, a memória imunológica também fica mais lenta, fica envelheceu, né? Então a gente precisa dessas vacinas anuais para o corpo estar sempre produzindo novos anticorpos para se proteger. E quando se fala da herpes zoster, é uma doença que é relacionada ao varicela zoster, é o vírus da catapora, que a gente teve lá quando criança, ele fica desligado no corpo. Em algum momento, pela imunidade, estresse, ele acaba reativando, né? E ele forma lesões na pele, mas o problema é que não é que ele atinge a pele, ele atinge o sistema nervoso, né? São os nervos periféricos. Então, pode aparecer na região aqui do dorso, na região do abdômen, pode aparecer no braço, ou pode ser mais grave, aparecer no rosto, pegar a parte dos olhos, pode pegar cérebro. Então, tudo isso pode comprometer gravemente a saúde do idoso. Eu já tive pacientes que afetou a parte oftalmológica e acabou ficando com déficit visual importante nisso. E qual é a notícia boa disso, né, Alexandre? A gente tem vacina para prevenir. Então, a partir dos 50 anos, a gente recomenda a vacina de herpes zoster, né? Existem duas no mercado. A mais indicada é aquela que é feita em duas doses, com intervalo de 2 a 6 meses entre ela. Quanto antes fizer, melhor a segunda dose de reforço. E vai prevenir você da herpes zoster. Eu tive herpes zoster, posso tomar? É sempre bom avaliar, mas na maioria dos casos, você vai tomar também para prevenir novos casos. Porque cada vez que você tiver, pior é. E o que está os novos estudos mostraram? Teve um estudo na Nature que ele pegou inúmeros pacientes e perceberam que os pacientes que tomaram a vacina e não tiveram herpes zoster, comparados que tiveram, tinha uma genética para uma demência, o herpes zoster ele acelera. Porque o herpes zoster ele faz um processo inflamatório, principalmente no cérebro. Qualquer inflamação, a inflamação também da obesidade, vai acelerar o risco de demência. Então, vai acelerar aquele processo demencial.
10: Olha aí, é muito importante, né? O cuidado com o idoso, o cuidado com a gente, né? A gente ter esse conhecimento e perceber que todos nós vamos envelhecer.
11: Com certeza. Quem envelhece é porque deu certo.
10: Ah, que bom! Boa, boa.
12: Verdade.
10: E que a gente continue dando certo.
11: Exatamente.
10: Né? Porque é difícil o envelhecimento com doença.
11: Com certeza.
10: Né? Só que se a gente não cuidar, a gente envelhece doente sem perceber que está doente. Quando foi, então, a última vez? Eu pergunto para você que está nos ouvindo. Qual foi a última vez que você foi ao médico, que você fez o seu check-up anual? Porque tem gente que fala assim, né, doutor, não quero saber. É melhor não saber.
11: Só
10: que isso é muito ruim, porque você, quando você tem uma notícia, seja lá um colesterol alto, uma glicose que já está aumentada, e você consegue reverter, você vai viver melhor.
11: Com certeza.
10: Não é?
11: Com
10: Agora, certeza. Se você tem uma situação que nem o diabetes. Muitas vezes o paciente descobre que tem diabetes numa campanha de praça.
11: Uhum.
10: Descobre num oftalmologista
11: que
10: não
11: já
10: está
11: é?
10: com
11: alterações, né?
10: E aí, quando e é muito sério isso. Se a gente quer prevenir o diabetes, a gente precisa olhar o nosso organismo como um todo. Não é só a gente olhar a glicemia.
11: Com certeza.
10: A glicemia, ela é um termômetro ali, ok. Mas a gente tem outros exames, como, por exemplo, a insulina, que é super importante a gente estar avaliando.
11: Sim.
10: Porque o quanto que nós estamos produzindo de insulina vai determinar o quanto que esse pâncreas está tendo que trabalhar para manter a glicemia em níveis normais. Então, se a gente precisa... Tem pessoas que falam assim, eu tenho pré-diabetes. Tá tudo bem, porque eu tô no pré. Não, você não está no pré, você já está com diabetes.
11: Já está.
10: Tem que pensar isso.
11: É.
10: Né? E tem que pensar que é uma fase que a gente precisa tratar. E se eu trato, eu reverto. Então, é a fase só de reversão. Temos que pensar isso.
11: Com
10: Ela
11: certeza.
10: Só é uma fase de reversão. Possível de reversão. Mas você já está com o seu pezinho lá no diabetes tipo 2.
11: Exatamente. Você falou da insulina. Eu lembrei, finalzinho de maio agora, a gente teve um congresso de nutrogeriatria. E eu achei legal porque você percebe que todas as especialidades estão tendo agora um olhar diferenciado para o idoso, que eles estão percebendo que não é igual tratar um adulto jovem, né? E nesse congresso, teve alguns palestrantes da Unifesp, da Universidade Federal Paulista, e eles levaram para nós uma calculadora que eles estão criando para a gente ver a idade cronológica do paciente. Então, e o principal ponto que eles usam é o valor da insulina do paciente. Uhum. Tem a insulina, albumina, creatina, função renal, que você coloca ali na calculadora. E o que isso vai mostrar? Por exemplo, a paciente lá dos seus 50, quando a gente vê a idade metabólica, cronológica dele, o metabolismo dele está com 30 anos. Isso é um bom sinal. Então, ele está muito bem controlado. Então, o metabolismo dele está funcionando, ele com 50, mas está funcionando como um jovem de 30 anos. Então, isso é excelente. A gente pode só levar isso em consideração para tudo? Não, mas é um uma função ali durante a consulta para você deixar o paciente motivado e você ver se ele está tendo uma boa desenvoltura em tudo para controlar o metabolismo dele. Aí eu achei bem legal você falar da insulina, trazer isso aqui.
10: E é legal agora, quando você faz um cálculo desse, você percebe que você tem 50 com um organismo de 70,
11: aí,
10: você fala, ah, meu Deus, eu preciso correr atrás.
11: Correr atrás.
10: Então, isso é muito importante. E a educação, né, doutor? A gente trabalha com educação em diabetes. O Diabetes Eu Cuido completou 20 anos.
11: Olha só,
10: agora,
11: que
10: né,
11: bacana.
10: Nesse ano de 2026. Então, são 20 anos trabalhando com os pacientes, orientando, levando a informação de uma forma que eles entendem. Né? A gente não pode ser muito técnico
11: com
10: o paciente.
11: Não, não pode.
10: Nós precisamos transformar toda aquela informação que nós temos, o conhecimento que nós temos técnico, em algo que a pessoa entenda, né? E esse tempo todo a gente fala mais intensamente nos últimos anos realmente da insulina, quanto que a gente tem que dar atenção para isso, porque ela é um marcador muito importante de quanto o nosso pâncreas está trabalhando.
11: Exatamente.
10: Então, o pâncreas é um órgão muito pequeno, que ele fica atrás do nosso estômago, mas ele produz dois hormônios extremamente importantes, que um é a insulina e o outro é o glucagon, que eles vão trabalhando juntos para manter o equilíbrio do nosso corpo. Então, a glicose, ela é super importante para o nosso músculo, ela é importante para a nossa digestão, ela é importante para o nosso cérebro, ela é importante para todos os nossos órgãos, mas ela não pode estar em excesso.
11: Em excesso.
10: Né? Nem ela, nem a insulina em excesso.
11: Com certeza.
10: Então, isso é importante. E quando a gente traz essa informação e o paciente entende, né, ele compreende, ele começa a mudar.
11: Com certeza. Com
10: Agora,
11: certeza.
10: Ele só não muda quando ele não entende o que ele tem que fazer.
11: O que tem que fazer.
10: Né? Eu vou dar um exemplo. Essa semana eu acompanhei um paciente que ele estava com uma disfunção na tireoide. E aí eu acompanhei ao médico e a gente fez os exames, o TSH alterado. Eu falei, mas não é possível, está tomando a medicação e estava controlado há dois meses atrás e agora descontrolou, descompensou. O que que ele fez? Parou de tomar.
11: Ah.
10: Falei, mas por que que você parou de tomar? Não, porque a senhora falou que estava controlado. Mas ele estava controlado justamente,
12: doutora,
10: por causa da medicação.
12: Acontece com a pressão arterial.
11: Melhorou. Melhorou, então posso parar.
10: O colesterol, não é? Então, assim, a gente tem que entender que existem tratamentos que são crônicos. Tratamentos que nós vamos levar para toda a vida.
11: Para toda a vida.
10: E ele só está controlado porque a gente está tomando a medicação.
11: Exatamente.
10: Então, isso é muito importante. Tenha atenção, converse com o seu médico, pergunte. Esse esclarecimento, o paciente ele precisa entender.
11: Com certeza.
10: Ele tem que entender que aquela medicação ela vai ser para sempre e o motivo pelo qual ela está tomando aquela medicação.
11: Uhum. E a forma de tomar, né? Que puxando o gancho aí da tireoide, eu pego muito paciente que eu sempre gosto que ele me fale quais medicações, todo consulto, quais medicações ele toma e como ele toma.
10: Uhum.
11: E o remédio da tireoide tem que ser em jejum, no horário certo, todos os dias. Tem que esperar para se alimentar. E muitas vezes os pacientes esquecem. Não, toma em jejum. Daí você vai ver, o problema não é não estar tomando, mas a forma de como está tomando, né? E essa questão das medicações para sempre, aí voltando para as canetas, existe paciente que vai tomar caneta para o resto da vida. A gente fala disso. É uma doença crônica, obesidade, e existe. E quando você se fala do idoso, aquele aumento que faz, né, da dosagem da medicação, no idoso ele vai muito mais lento. Então a gente precisa ir com muito mais cautela. Não é semanal, igual no adulto jovem, né, que ele pode ir aumentando semanal ou a cada 3 semanas. Não, no idoso a gente precisa às vezes esperar 1, 2 meses por conta dos efeitos colaterais que as medicações, né, pode dar. Questão de constipação, questão de náuseas, dores de cabeça, vômito. Pensando num idoso que já toma pouca água, obeso,
10: Nossa.
11: O risco de uma desidratação é muito grande. Daí vai bater lá no hospital por conta de uma desidratação, né?
10: Sim,
11: pelo uso intensificado da medicação. Então, tudo isso a gente tem que ser controlado quando se fala das medicações emagrecedoras.
10: Então. E a caneta, ela não tá atuando só em você eliminar aquele peso. Ela está atuando no sistema cardiovascular, melhorando todo o sistema cardiovascular, sistema renal.
11: Com certeza.
10: Então, é um medicamento excelente, mas precisa ter acompanhamento médico. E para a gente caminhar agora um pouco mais, eu queria falar um pouco sobre a perda de massa óssea no idoso. E a gente sabe da complicação. Então, são dois assuntos importantes que eu ainda quero abordar, que é a massa óssea. como a gente prevenir as quedas realmente no idoso. E um outro assunto é a infecção de urina, que a gente vê muito idoso descompensado, muitas vezes, por causa de uma simples infecção de urina. Então, trazer esse alerta, né, principalmente para as pessoas que cuidam, que tem um idoso em casa, que cuida desse idoso, né, quais os cuidados que essa pessoa tem que ter mesmo.
11: Com certeza. Quando a gente fala aí da parte da massa óssea, né, então, vamos pensar aqui. O idoso não faz aquele que não faz atividade física, ele começa um processo aí acelerado de perda muscular e é gradual. Então, quando eu tenho 30 anos, comecei a perda muscular. Conforme eu vou ficando mais velho, isso vai acelerando. Eu vou perdendo mais ainda. Por isso que é comum chegar aquele idoso de 70, 80 anos. Ah, ele está emagrecendo. Ele só emagrece e está muito rápido o emagrecimento. Aí eles ficam com medo do câncer, né? Ah, será que é uma doença? Que o câncer é uma doença consumptiva e tudo mais? A gente tem que fazer o rastreio, claro. Mas pode ser só pela perda muscular do envelhecimento acelerado, a sarcopenia, né? Uhum. E junto a isso, todas as vezes que a gente perde massa muscular, a gente também perde massa óssea. Né? E isso também é com as canetas emagrecedoras. Então, a caneta emagrecedora vai fazer a gente perder massa muscular? Vai fazer a gente perder massa óssea. Isso é, por exemplo, com a bariátrica. Né? É muito comum, depois de um tempo, aquele paciente bariátrico ter cálculo renal, cálculo de vesícula, que toda essa perda óssea colaborou para isso. Entendeu? Então, as canetas emagrecedoras também estão relacionadas a isso. E qual é o problema da perda da massa óssea? Também puxando o gancho para a mulher pós-menopausa, né? Que isso fica acelerado. Osteoporose. Né? Tem a osteopenia, que é o osso um pouco fraco, sempre uso esse termo, e a osteoporose quando ele já está fraco. A gente precisa rastrear isso pela densitometria óssea, né? E se o paciente tem uma queda, uma fratura. E uma fratura deixa o paciente imobilizado por um período e isso vai fazer ele ter perda de independência rapidamente. Né? Uhum. Então, é um ciclo. Você vê que é um ciclo que vai uma coisa puxando a outra, né? Aí você pega o paciente que teve perda muscular, perda óssea, caiu, fraturou. Vai ficar acamado por um período. Possivelmente pode ser que ele precise usar uma fralda. Então ele vai fazer a urina ali na fralda, toma pouca água. Eu sempre falo que o idoso desliga a chavinha da água. Ele exatamente. Desliga a chavinha da água e dá, muitas vezes dá fome também. Isso está totalmente ligado ao envelhecimento. A gente tem uma mudança das papilas gustativas, tem uma mudança da parte olfatória. Então, aquele prazer da comida muitas vezes se perde. O doce, às vezes, ele gosta mais, porque ele sente mais o paladar do doce. Ele sente mais aquele gosto, né? E o idoso, ele deixa de tomar água, ficando desidratado. Aquela urina mais concentrada, às vezes o diabético, com aquela urina com mais glicose, né? O lugar perfeito para proliferação de bactéria. Quentinho, açúcar, proliferou aquela bactéria, infecção de urina. Sinais de alerta, Alexandra. Ah, meu pai, minha mãe, tio, vovô, tá estranho, ele tá prostrado, não responde, hoje ele tá dormindo o dia inteiro. Quantos pacientes no pronto-socorro eu pego? Ah, ele tá dormindo o dia inteiro, eu só vim hoje que eu achei que era normal por causa do frio. Não, se o paciente não tem o hábito de ficar dormindo o dia inteiro, não é normal ele tá dormindo o dia inteiro. Algum sinal de alerta ele tem. Uhum. Ah, ele tá confuso, tá falando umas coisas estranhas, tá vendo o bicho, tá irritado, tá bravo e não é o comportamento dele. Tem uma infecção aí que a gente precisa rastrear, né? Daí entra na questão da imunossenescência. Então, o sistema imune dele não conseguiu combater aquilo ali e virou aquilo ali uma grande infecção que a gente precisa tratar rapidamente. Né? Então, é um ciclo que a gente precisa, o quanto antes, precaver tudo para não acontecer.
10: E o idoso, ele precisa de cuidados específicos, né?
11: Sim.
10: A gente tomar muito cuidado e não deixar a medicação próxima
11: Nossa,
10: do idoso,
11: sim.
10: né? Isso é uma coisa que a gente vê comum. Muitas vezes o idoso ter acesso à medicação e ele acabar tomando mais do que deveria.
11: Mais do que deveria.
10: É, ou menos do que deveria. Então,
11: você ou errada,
10: que,
11: né?
10: Ou errada,
11: né? Eu presenciei isso com meus avós. Os dois têm as medicações deles. E daí, meu avô deixa num canto e minha avó deixa no outro. E a minha avó, enfermeira aposentada, quis ela organizar do jeito dela, fazer o postinho de enfermagem na casa dela. E daí misturou tudo. O que, que aconteceu? Meu avô tomou os remédios da minha avó e minha avó não tomou os remédios.
10: Ai, meu Deus do céu.
11: Aí então começa aquele caos lá.
10: É.
11: Mas é isso que pode acontecer mesmo. Tem que tomar cuidado, tem que separar certinho, organizar, porque às vezes um remédio pode causar um desastre. Né?
10: Exatamente. Então tomar esse cuidado, né? Você que tem um idoso em casa que toma a medicação, cuide você, né, se possível, dessa medicação dele. Já tem aquelas caixinhas que a gente compra na farmácia.
11: Organizadoras, né?
10: Que organiza de segunda até domingo, já colocar ali a dose se é de manhã, põe as caixinhas para amanhã, se é à noite, põe as caixinhas da noite, né? Se tem alguma no intervalo desse período. Porque uma medicação organizada, o risco de se perder é maior.
11: Com certeza, né? Com certeza.
10: Então, que tenha um filho ou uma filha, alguém que possa fazer essa organização da semana da medicação para prevenir aí um possível desastre com a medicação.
11: E eu gosto de falar, Alexandre, aquele idoso que ele quer organizar a medicação, não vamos tirar isso dele, não. Vamos deixar. Mas vamos entender como ele organiza? Vamos, o filho, vamos lá. Pai, mãe, vovó, como que você faz para organizar o seu remédio? Me mostra. Ah, então, ó, tal dia eu vou anotar aqui que tal é o dia que a gente vai ter que comprar, para eu saber se você tá tomando certo. É. Se acabar antes, se acabar depois, alguma coisa deu errado no meio do caminho. Uhum. Vamos tentar deixar essa autonomia também para ele, porque se a gente tira tudo, ele vai sentir, mas de uma forma que eu também mantenha ali o controle e tô sabendo o que tá acontecendo. Uhum.
10: Tá, e doutor, quais outros cuidados, né? Eu tô puxando aqui, lembrando também, porque meus pais são idosos e estou lembrando do que a gente tem de cuidados com eles, né? Mas quais outros cuidados que a gente tem que ter com o paciente idoso, principalmente ali na rotina de casa?
11: É, eu acho que também é um ponto importante, principalmente agora que a gente começa o período de frio, a gripe, né? A automedicação. Aqueles antigripais são uma bomba para o paciente idoso. E várias vezes chega, eu dei um antigripal para ele. Esses antigripais são várias medicações junto. E muitas vezes eles têm as medicações que a gente fala que são anticolinérgicas, que afetam o cérebro e pode dar tontura. Aquelas medicações antialérgicas são uma bomba para o paciente. Ah, não vou poder usar? Existem casos e casos, e existem tipos de medicações. A maioria das medicações a gente fala que tem primeira linha, segunda linha, e tem as linhas que são ideais para idoso e tem as linhas que não. Ah, eu dei só um anti-inflamatório, eu dei uma prednisona, porque vai virar, o paciente é diabético, aí subiu a diabetes do paciente, né? Então, essa automedicação a gente tem que tomar muito cuidado, né? Porque são remédios que podem levar a efeitos colaterais desastrosos para o idoso.
12: Doutor, a gente sempre fala aqui no programa, com relação aí ao perigo da automedicação, né? A pessoa muitas vezes toma um medicamento porque o vizinho falou que é bom, o tio falou que foi bom pra ele.
11: Já vem até a amostra, né? O vizinho, ele receita e é o propagandista, ele dá amostra.
12: Ele dá amostra. Doutor, fala um pouquinho do perigo da automedicação.
11: O que eu mais vejo é isso. É a questão dos antigripais, né? E muitas medicações pra dormir, né? Comenta com a vizinha, nossa, eu não durmo bem, eu não dormi. Ah, toma esse remédio aqui. Vem os benzodiazepínicos da vida, né? Os clonazepam, alprazolam. Essas medicações eu sempre abordo na consulta, que é uma bomba para o paciente idoso. É muito perigoso. E os pacientes que chegam comigo tomando essas medicações, eu falo para eles, a medicação é chata com você, mas eu sou mais chato ainda. Então, nós vamos lutar para tirar isso aí. Porque a questão do risco de demência, a questão do risco de queda, de delírio, a questão de tontura é muito grande quando se fala das medicações. Ah, mas é só meio comprimido. É meio comprimido que pode fazer o paciente cair, que pode fazer ele ficar de cama e piorar todo o quadro.
10: E tem que lembrar que o idoso já é uma polifarmácia.
11: Exatamente.
10: Ele já toma muitos medicamentos. E essa interação de uma droga com outra, e que a pessoa não conhece essa interação, é todo o risco aí que pode trazer um prejuízo muito grande para o idoso. Então, olha, são muitos cuidados, né? Nós estamos conversando já aqui há um tempo, falando a importância da gente cuidar da nossa saúde muito antes da idade chegar, né? Isso é importante. O cuidado que nós temos que ter com o excesso de açúcar no sangue, o excesso de peso, né? Agora, no frio, cuidado com a hipertensão.
11: Sim.
10: Né? Então, a gente precisa aquecer. Eu queria que o senhor explicasse também o porquê esse cuidado no frio, que com quem é hipertenso e que já toma a medicação, e não deixar de tomar a medicação, principalmente nesse
11: período. Com certeza. Aumenta, né, as doenças cardiovasculares agora no frio, né? Sim. Tem toda a questão do sistema da vasoconstrição, a questão do frio, o corpo tentar, né, aquecer de alguma forma todo o sistema. Então, a gente precisa se manter aquecido. E mais uma coisa interessante também. O se manter aquecido, a gente não pode ficar num ambiente todo fechado, numa casa toda fechada. A gente precisa da ventilação daquela casa. Então, vamos se aquecer com a roupa, com o cobertor, de alguma forma. Mas a nossa casa arejada, porque você não vira ali um ambiente de proliferação de vírus, proliferação de bactérias, e a chance de você ficar ali mais suscetível a doenças, comorbidades, fica muito grande, né? E a hidratação, né? Já é difícil hidratar. Chega agora no frio, aí que zera mesmo, uhum. né? Eu sempre brinco com meus pacientes, falo assim, ó, se você não tem restrição hídrica, que existe algumas doenças que têm restrição, eu quero que você tenha uma garrafa lá de 2 litros na sua geladeira ou fora da geladeira, e você vai tomar aquela garrafa durante o dia. É o melhor jeito da gente entender que o paciente se hidratou adequadamente. Agora, no frio, a gente pode usar os chás, né? A gente Isso, pode aproveitar. É. Existe a gelatina zero, né? A gelatina zero, eu falo que ela é muito boa para a questão de hidratação, porque ela tem um gostinho gostoso, né? E é pura água, tá. Entendeu? Ótimo. Então, é uma sobremesa legal para você fazer pós-almoço, pós-refeição, e você vai estar hidratando, né? Então, são cuidados aí que vai ajudar no controle da pressão e você se manter aquecido do frio.
10: Maravilha. Hoje nós conversamos com o Dr. Vitor Zanilato, que é geriatra, trouxe todo esse conhecimento dele, essas dicas, esses cuidados que nós temos que ter com o paciente que é idoso, né? Então, seus 60 a mais, atenção com massa muscular, atenção com a prática regular de atividade física. Ah, eu faço 3 vezes na semana atividade física. Ótimo. Continue fazendo, encontre aquele horário que fica melhor para você, principalmente agora no frio, e faça a sua atividade. Ganhe massa, mantenha a sua massa para que você tenha mais qualidade de vida. Doutor, então, para a gente encerrar, se o senhor pudesse dar apenas um conselho, né, para a gente poder chegar aos nossos 80, 90 anos com qualidade de vida, com a memória boa, né, tendo autonomia ainda e conseguindo realizar os nossos trabalhos ali do dia a dia, qual seria esse conselho?
11: Movimento. Movimento para fazer um ciclo social de amigos. Movimento para você fazer uma boa alimentação. Movimento para ir fazer uma atividade física. Movimento para você estar participando da sua comunidade religiosa, para você estar exercitando o seu cérebro. Movimento para você ter uma boa qualidade de sono. Então, o segredo é o movimento. Eu li uma frase esses dias que foi assim, envelhecer e ficar parado não combinam. A gente precisa envelhecer e se movimentar. Esse que é a chave do negócio. Antigamente falava assim, né? Ah, eu vou envelhecer para ficar quietinho, para ficar parado, para ficar na frente da televisão. Não. Hoje a gente quer o idoso movimentando para lá e para cá sem parar.
10: Então, para a gente até prevenir as demências, é muito melhor movimentar do que fazer palavra cruzada.
11: Com certeza. Com certeza. Vai para a rua.
10: Muito bom. Doutor, muito obrigada pela sua participação. Queria que você deixasse a sua rede social também para quem está nos ouvindo. Uhum. E espero que você possa voltar mais vezes para a gente trazer mais informação ainda.
11: Com certeza. Meu Instagram é @doutorvitorzanilato. Segue lá. Estou fazendo aí várias postagens tentando disseminar essas informações da geriatria, do envelhecimento saudável. E comente lá, curta, compartilha. E precisar de agendamento de consulta pelo telefone 12-996-25-8069.
10: Perfeito. O doutor também é nosso parceiro do Clube Levida.
12: Doutor, só para antes encerrar, quando fala em geriatria, né, é a partir de que idade o doutor já atende?
11: 40 anos.
12: 40?
11: 40
12: anos. A gente fala geriatria, a pessoa fala 70, 80.
11: Exatamente. Não é? Pensando no geriatra para já resolver o problema. Não, eu quero procurar para antecipar o problema.
10: Pra 40 gente anos. Não ter o problema.
11: Exatamente.
10: Né?
12: Bacana. Repete a rede social do senhor, por favor.
11: Dr. Vitor Zanilato.
12: Bacana.
10: Muito bom. E para você que nos acompanha toda quinta-feira, essa entrevista vai ficar gravada no nosso canal do YouTube. Então, compartilha com aquelas pessoas que você ama e que precisa também dessa informação. Siga as nossas redes sociais. Ontem nós chegamos nos 4K.
11: O Diabetes Eu
10: Cuido chegou nos 4 mil seguidores. Então, é muito importante porque são pessoas que estão nos seguindo. Nós estamos conseguindo levar a nossa informação para mais pessoas.
12: Prevenção.
10: Levar o nosso curso do diabetes no alvo. Então, isso é muito importante. Você que tem diabetes precisa fazer o curso Diabetes no Alvo. É um conhecimento que você vai adquirir, que você vai levar para toda a sua vida e vai ajudar muita gente também. Então, vai lá no Instagram do Diabetes Eu Cuido, vai lá na bio, clica lá e pegue mais informações sobre o nosso curso, tá certo? Um grande abraço para você, doutor, mais uma vez, obrigado.
11: Muito obrigado.
10: Marcelo, Raíssa. e até a próxima quinta, nesse friozinho, se Deus quiser.
9: 9h49. 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

0: Olha, agora são 9h57, fala aqui da Banca do Gordinho, a melhor fruta de Pirambuangá, você encontra na Banca do Gordinho, viu, gente? 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Fala, Bruno, bom dia!
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0: Pera aí, Bruno, manda o áudio. Ah, ele mandou um áudio aqui pedindo.
1: 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Solta pra gente a Thaíde Alexandre, Marcelo.

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14: Deixar o carro fechado no sol não afeta apenas o conforto. Temperaturas muito elevadas no interior do veículo aceleram o desgaste de plásticos, borrachas e até de componentes eletrônicos. Em alguns casos, objetos esquecidos no interior podem ser danificados pelo excesso de calor. A dica do Automotors é utilizar protetores de para-brisa e, sempre que possível, procurar sombra. Ah, e antes de sair, abra as janelas por alguns instantes para renovar o ar. Pequenos cuidados aumentam a vida útil do veículo e tornam a experiência muito mais agradável.
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15: Agora com vocês, Paulo Henrique David cantando Pior é te perder.

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1: Olha, agora são 10 horas e 9 minutos. 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

Olha, agora são 10 horas e 13 minutos. 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

0: Olha, agora são 10h13. Ah, vamos falar aqui do destaque dos jogos de ontem e de hoje da Copa do Mundo?
1: Quatro jogos abrem hoje a segunda rodada da Copa do Mundo da FIFA. A partir de agora, podem sair os primeiros classificados para o mata-mata. Pelo Grupo A, tem República Tcheca e África do Sul, 1 da tarde no horário de Brasília, e México e Coreia do Sul, 10 da noite. Já pelo Grupo B, se enfrentam Suíça e Bósnia, 4 da tarde, e Canadá e Catar, 7 da noite. Ontem, com uma atuação apagada de Cristiano Ronaldo, Portugal apenas empatou com a República Democrática do Congo por 1-1. A Inglaterra, em um belo jogo de futebol, estreou com uma vitória por 4-2 sobre a Croácia, que eliminou o Brasil da última Copa. A Colômbia fez 3-1 no Uzbequistão, que participa da competição pela primeira vez. E a quarta-feira ainda teve Gana 1-0 para cima do Panamá. No Brasil, Carlo Ancelotti define hoje o time que encara o Haiti, amanhã, pela segunda rodada. O técnico também vai conversar com a imprensa.
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3: Olha, agora são 10h18. 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Olha, agora são 10h18, minha amiga Marlene Muassabi, que pediu o Rei Roberto Carlos. Bom dia, Marlene.

0: Olha, agora são 10h23. Gente, olha, frente fria chega hoje ao centro-sul do país. Derruba os termômetros nos próximos dias. Ai, meu Deus do céu, viu? Jesus amado, vai friar muito?
1: Prepare os casacos e os cobertores. Uma nova frente fria chega ao centro-sul do país a partir desta quinta-feira e deve derrubar ainda mais as temperaturas, trazendo chuva forte e temporais para algumas localidades. De acordo com as mais recentes previsões meteorológicas, a massa de ar polar chega pelo Rio Grande do Sul e até o final de semana se espalha por Santa Catarina, Paraná, Mato Grosso do Sul, São Paulo e Rio de Janeiro. Principalmente as madrugadas serão geladas, com geadas isoladas e termômetros próximos de zero grau nas áreas mais serranas. O alerta principal fica para sexta-feira, dia em que estão previstas chuvas e rajadas de vento na região centro-sul do país. O fim de semana promete ser de muita instabilidade e temperaturas mais baixas nessa porção do território brasileiro.
0: Olha, agora são 10h24, deixa eu atender aqui o meu amigo o Toninho Baiano. Fala aí, Toninho, fala aí, meu irmão.
2: Bom dia, Marcelo.
0: Bom dia.
2: Fazer uma reclamação aqui.
0: Pode fazer.
2: Domingo nós estávamos no Arco Cardoso lá no jogo entre Corinthians e Araretama, valendo pela segunda divisão. Aí um colega nosso passou mal no jogo lá, daí nós ligamos pro SAMU, socorrer. Aí o cara do SAMU falou assim que só podia mandar a viatura só depois de 2 horas para socorrer o rapaz. Daí eu falei, mas depois de 2 horas fica difícil, porque o cara tava passando mal, daí a gente tivemos que arrumar um carro para socorrer o rapaz, daí fica difícil. Então para quê? Que tem o SAMU em Pindamonhangaba, assim, quando precisa o SAMU não atende a gente, entendeu? Isso aí é, e outra coisa também, o hospital. Você chega lá no hospital também, no pronto-socorro, para ser atendido.
0: Sim.
2: Depois de 2 horas, você está passando mal, você tem que esperar 2 horas para ser atendido. Pô, a saúde aqui de Pinda aqui tá difícil, cara. Tá cada dia mais difícil, mais complicada. Falou, Marcelo, aqui é o Toninho Baiano do Parque São Domingos, tô aqui na escuta aqui. Só uma reclamação, só um desabafo.
0: Tá certo, Toninho. Abração pra você. O Toninho também pediu. Fala, Toninho. Que música você pediu, Toninho?
2: Fala, Marcelo. Dá pra tocar uma do Biafra pra nós aí, fazer um favor?
0: Biafra? É pra já, viu, Toninho? 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Bom dia, tamo junto, irmão.

Olha, agora são 10 horas e 32 minutos. 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
3: Um detalhe que pode ter passado despercebido para muita gente nas estreias de Uruguai e Egito na Copa do Mundo virou assunto nos bastidores do torneio. As estrelas nas camisas das seleções. Às vésperas do Mundial, a FIFA exigiu que o Egito retirasse as 7 estrelas que exibia acima do escudo. Elas representavam os títulos da Copa Africana de Nações, competição da qual os egípcios são os maiores campeões. A regra da FIFA é clara. Em Copas do Mundo, apenas títulos mundiais reconhecidos pela entidade podem ser representados por estrelas no uniforme. Mas até então, por que o Uruguai continua usando 4 estrelas? A resposta está na história. Duas delas representam as Copas do Mundo de 1930 e 1950. As outras duas fazem referência aos ouros olímpicos de 1924 e 1928, conquistados antes mesmo da criação da Copa do Mundo. Naquela época, o torneio olímpico era considerado o maior evento do futebol internacional. Por isso, a FIFA reconhece essas conquistas e autoriza o Uruguai a manter as 4 estrelas no escudo. Resultado, o Egito entrou em campo sem suas 7 estrelas africanas, enquanto o Uruguai segue exibindo suas 4 marcas históricas em uma das maiores curiosidades desta Copa do Mundo. Por aqui, Cido Gameiro, e a qualquer momento, mais torcida Brasil na Copa. A América é nossa.
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0: Olha, agora são 10 horas e 41 minutos. Recebo a presença dele aqui, Erivelto Vela, na manhã desta quinta-feira, pré-candidato a deputado federal. Vela, bom dia.
1: Bom dia, Marcelo Santos. Que prazer, que honra. Eu tô com uma camisa, acho que é bege. Eu tô sentindo sem camisa. Quem tá ouvindo não vai ver.
0: Olha. Mas
1: parece que eu tô sem camisa.
0: Ah, verdade. Cor da pele, né? Cor da pele. Você não tá com frio, velho? Não tem um centro de frio?
1: Frio, acho que a pressão é alta.
0: Ô, Vela, pressão alta. O Raiz tava gelado hoje, hein? Tá geladinho, viu?
1: Aqui dentro tá bom.
0: A previsão é frio. Previsão é mais frio ainda.
1: Eu tô com o corpo quente ainda.
0: Ô, Vela, vamos falar um pouquinho. Você que gosta, né? Joga futebol. Fala da seleção brasileira, deu uma enroscada, muita gente ficou falando assim, ah, Marcelo, a seleção não rendeu aquilo que a gente esperava, será que vai ter alteração, a expectativa do Neymar voltar, talvez na outra fase, fala aí, Vela.
1: Ô, Marcelo, olha, pegamos Marrocos, né, gente? Marrocos foi semifinalista na última Copa.
0: Não é inocente também, né?
1: Não é gente boba, não, né? Você pega os jogadores de Marrocos, joga em grandes clubes, mas o empate, né? Aí, baseado nos outros jogos, a Espanha empatou com Curaçao, Cabo Verde, e o Vovozinha lá, o goleiro fechou o gol, e o Cazé TV fez aquele negócio. A Copa tá gostosa. Quem tá pirando na Copa, mais uma vez eu falo, é meu filho. Nossa senhora, o Luiz adora a Copa do
0: Mundo.
1: Ele vai pra escola chorando, porque tem jogo. Eu não vou pra escola, tem Austrália, não sei o que. Ah, Luiz, vai pra escola, vai estudar.
0: Mas ele quer ficar assistindo?
1: Nossa, adora. Até 2 horas da manhã, o jogo da madrugada,
0: Deus.
1: Fica lá. E eu com ele, estamos numa aposta acirrada lá, né? Fechamos o álbum. Marcelo, a força da rádio, eu falei que ia arrumar a figurinha pro pessoal.
0: E daí?
1: Meu pai do céu.
0: Cobrando.
1: Foi jeito em casa.
0: Oh, bateu lá.
1: Bateu lá.
0: Olha, velho, tá me falando na rádio.
1: Figurinha, daí eu vim aqui no centro e aquele clima gostoso.
0: Gostoso,
1: Copa,
0: né?
1: Do Mundo, né?
0: Bacana.
1: E o Brasil jogou no sábado, né?
0: Foi sábado. Sábado
1: de manhã, aquela coisa gostosa, aquele climão gostoso de Copa do Mundo. E agora, expectativa. O Filipão falou o seguinte: nenhuma seleção, né, principalmente o Brasil, começa com um time e vai terminar com outro. É lógico que o Ancelotti vai fazer as modificações, as mudanças, mas tem algumas pessoas ali que não dá, né, Marcelo? O Casemiro tá mais gordinho que tá mais gordo que o Norberto.
0: O Norberto, olha só, hein? Vela.
1: Eu tenho uma historinha do Norberto. Ele foi jogar bola uma vez lá no Terezinho. Ele foi de camisa vermelha, camisa azul, short preto e meião colorido. Não ornou nada. Não é do ramo pra jogar bola. E jogava no vôlei, dava Vela, de bico assim.
0: Você falou igual minha mãe, rapaz. Falava. Minha mãe ornou. Minha mãe falava. Ornou. Não ornou. Você falou igual minha mãe.
1: Mas é um vereador zaço, hein? Tá arrebentando, tá voando.
0: Norberto?
1: Tá voando, Marvadinho. Tava conversando com ele agora.
0: O Norberto tá voando, né, Vela?
1: Tá voando. Correu o trecho. Ô, Norbertinho, vamos correr o trecho. Bora correr o trecho.
0: Norberto? Rogerinho Ramos também, mandar um abraço, Rogério Ramos. Rogério, né?
1: Também, viu? Esse gente, aí também é gente.
0: Gente da melhor qualidade, né?
1: É atencioso.
0: Não, santista.
1: Atencioso. Aonde o pessoal liga pra ele, ele vai e resolve realmente o
0: moço
1: bom.
0: Do Santa Cecília. Você sabe que Santa Cecília tem uma rua lá do meu avô lá. Ele é Santa Cecília.
1: O pai dele, o Ramos ali.
0: Ali naquela região. Divisa ali, né?
1: Ali manda e diz, mano. Tem que falar com o Rogério.
0: Ô, Vela, mas você que tá acompanhando os jogos aí, ontem, por exemplo, vi Portugal, tem um bom time, deu uma enroscada ontem, porque o Congo também tem uma defesa muito boa, porque não tem time inocente mais, Vela. Tem os mais fortes, mas menos fortes. Mas o time ontem deu Croácia, deu um jogão da Croácia aí.
1: Não, tava lá no campo do Fluminense acompanhando. Olha. Marcelo, eu vi um cara falando hoje, e é fato. Você viu o Pelé jogar?
0: Não.
1: Quem não viu o Pelé da nossa geração é o Messi. O que esse cara fez e a humildade dele, né? Ele fez lá o hat-trick, né? Contra o time lá.
0: É diferente, velho.
1: Não, e aquele perninha curta dele.
0: Como assim, diz um amigo nosso, desculpa, não faz isso.
1: É acima da média.
0: Não,
1: e a entrevista dele, você pega qualquer jogador e ia ficar se gabando. O Messi foi lá e falou, não, isso é um número pra mim. O Ronaldo foi melhor que eu e não está em primeiro, né? E é o artilheiro das Copas. O Mbappé também fez 2. Eu acho que o Mbappé ainda tem mais chance do que o Messi, porque o Mbappé é mais novo
0: e
1: tem mais Copa do Mundo pra jogar. Ele tá ali um gol atrás do Messi.
0: E também põe a bola na frente ali pra pegar o menino. É difícil, hein?
1: O Real Madrid não joga tanto, mas ele veste a camisa da seleção. Né? E vai, diferente de alguns do Brasil.
0: Perna longa, né, Léo?
1: Aquele Casemiro, né? Jogou bem e tal.
0: Velho, o Casemiro, eu vi a... Porque a FIFA depois, ela lança o quanto que cada atleta correu por jogo. Ele correu 300 metros a mais do que o goleiro nosso.
1: E o outro não passa confiança também, 300 metros.
0: Correu 5 quilômetros e pouquinho.
1: Esse aí eu corro.
0: Então, 5 quilômetros e pouco no jogo. Então, eu acho que, exemplo assim, eu acho que foi 5.300 e o goleiro nosso, goleiro, 5 e 100.
1: Não, tá jogando com nome.
0: Ele perdeu uma bola no meio campo. Ele perdeu uma bola no meio campo e voltou trotando.
1: É, eu vi esse lance.
0: Não dá. Não, ele é o Arão dos Santos. É, o Arão dos Santos joga calça jeans. Não, joga calça jeans molhada, né? É. Não tem mais aquela pegada, né, velho? E eu vi a Argentina, o volante da Argentina, pegada, não é?
1: O pessoal joga com vontade, né? É. E a camisa da seleção, gente, eles têm que entender que tem uma nação aqui. É. E é bonito de ver, Marcelo.
0: Eu vou assistir o jogo na Cadovela sexta-feira.
1: Sexta-feira vai ter uma galera.
0: Domingo eu vou lá.
1: Olha, eu
0: 9 horas
1: eu
0: tô lá.
1: Eu dei uma extrapolada. Eu fui no aniversário do Dominguinho.
0: Top. Ele me convidou.
1: Convidou com minha filha. Eu dei uma vacilada que ele falou comigo no campo.
0: E o samba lá?
1: Não, sambão. Ah. Dominguinho, Magrão, o Camilo, né? A esposa do Camilo, tava a galera lá. E eu não saquei, não lembrei que era feijoada. Eu levei 1 quilo de carne. Aí eu cheguei com o carne, vou pensar que era churrasco. Né? Aí a filha dele falou: Bela, é feijoada. Ô,
0: Bela, feijoada, Bela. Você vai fazer o que com o contra-vilé aqui?
1: Acabou comigo no jogo do Brasil. Aí você parte aquele pratão de feijoada, de duas feijoadas. Ó, o Cotinho que fez a feijoada, ele com a esposa dele, Dominguinho, ó. Ô, parceiro, tava da hora, mas boa. Comi dois pratão de feijoada.
0: Ele convidou, não pude ir.
1: Aí acabou comigo no jogo. Daí você fica com resenha, você fica com leseira.
0: E você sabe que o pai do Dominguinho, seu Ângelo, era amigo do meu pai, amigão do meu pai, tocava junto, né?
1: É, ele quando mete aquela. O carnaval passar.
0: Ele encontrou comigo e falou assim, ele encontrou comigo.
1: Ele sempre
0: falou
1: tá
0: assim,
1: na audiência, hein, Marcelo?
0: É, ele falou assim, Marcelo, nossa amizade tem mais de 100 anos de história. Tem mesmo, porque o meu pai era amigo do pai dele, né? Mas quantos anos isso, você vê lá?
1: E tem os parentes, né? O Tiaguinho, filho dele, tava lá, tá trabalhando em Minas, veio lá. Aquela família lá é maravilhosa, né? O Messias que mora perto. Essa aí é dele? Aê, Dominguinho, ô, compadre.
0: Essa aí é dele, ó. É. Hã?
2: Deixa o carnaval passar.
1: Ê, Dominguinho.
0: Ê, tempo bom, hein, Bela?
1: Você passa a música pra mim.
0: Vamos passar, o Ira já passa já pra você no pendrive, ele já leva embora.
1: Eu fui eu, Maguinho, Maguizão.
0: Maguizão.
1: Maguizão, fomos nós três. Ano passado nós fomos também, Marcelo?
0: Maguizão, meu irmão, meu amigo, cresceu comigo no bairro do Bosque.
1: É, ali, o Maguizão é 10, hein? Deve estar na audiência lá.
0: É, crescemos junto no bairro do Bosque.
1: Ê, Maguinho, o regional daquela semana que vem tá na rua. E o blog dele, bomba, rapaz. O homem pra receber notícia, primeiro que todo mundo, viu?
0: Sabe, né?
1: É, o pessoal liga lá, chegou lá, aconteceu alguma coisa, tá lá. O ano passado eu cheguei com meu carrinho de som tocando essa música. Ah, o Dominguinho até chorou, rapaz. Mas daí eu comi a feijoada, né? Aí tem aquelas amarelinhas que a gente tem que experimentar.
0: Ai, meu Deus
1: do céu. Acabou o jogo do Brasil 9:30 na sexta. Game over. Aí só fui acordar no sábado.
0: Ai, ô, Vela, falar um pouquinho da. Agora falar um assunto sério em Pindamonhangaba aqui, né? Eu vi uma matéria, né? Do Erivelto Vela cobra posicionamento da Prefeitura de Pinda sobre a empresa Sistema Ambiental. O que acontece lá, Vela?
1: Marcelo, primeiramente eu quero agradecer, né, o carinho que eu tenho, né, com os garis, com os motoristas, com toda aquela galera da Renovar, hoje Sistema, aonde a gente passa na rua, eles estão lá passando, né, é um trabalho duro, corre lá 20, 25 quilômetros por dia, por noite, né, para fazer a limpeza da nossa cidade. Eu costumo dizer, se Pinda ficar um dia sem prefeito, sem vereador, não vai mudar nada, mas fica 2 dias sem esse pessoal. Como vai ser o caos em Pinda? A gente tem que valorizar esse povo. E um grupo de trabalhadores me ligaram. Ô, Vela, tá duro. Tá faltando um caminhão em Moreira César e um caminhão no Araretama. E a gente tem que fazer o arrastão que eles falam e trabalhar dobrado. Você faz um setor, termina, tem que ir para outro.
0: Sim.
1: Poxa, daí é duro, né? Poxa, arruma o caminhão, tenha caminhão reserva. Vamos aí realmente agilizar e dar ferramentas para esse povo trabalhar. E eu fui ontem lá, depois que eu recebi a ligação, fiz um vídeo, o vídeo tá repercutindo aí nas redes sociais. E já teve ali notícias que já ligaram para Goiânia, que já está chegando a peça, que vai arrumar, que vai valorizar, que vai investir mais ainda, né, para deixar os equipamentos bons. Não precisava disso, né? Tem que ter caminhão reserva. Ah, mas não é nada contra os mecânicos, contra o pessoal da manutenção, pelo amor de Deus, gente, nada, que são amigos nossos também, né? Mas é contra a empresa, poxa. Tem que ter caminhão reserva, tem que dar ferramentas. Não é justo deixar esse povo aí correr 40 quilômetros na noite, né? O pessoal ali faz um trabalho bacana, um trabalho decente, um trabalho de honra, mas tem que ter ferramenta. E o pessoal da Sistema realmente me procurou e eu apronto e fui lá e fiz

0: e depois correr para fazer outro, porque tem pressão, tem que limpar.
1: Ô, Velho, e você vai, no momento agora, o que aconteceu? Vai regularizar?
0: Hoje a informação que eu recebi que já entraram em contato lá com a matriz, que já vai estar chegando a peça, que já vai estar colocando o caminhão para funcionar. Um está quebrado porque quebrou o pistão e o outro é uma outra coisa. Mas eu questiono, cadê o caminhão reserva? Né? Eu quero ver o contrato, vou procurar o contrato. Eu conversei com o Norberto, ele falou que já pediu o contrato para a empresa sistema, não mandaram para ele ainda, para ver quantos caminhões está no contrato. Se é para ter 12, 10, 8, 6, 5, para saber quantos tem, se tem que ter reserva, se tem que atender realmente o que foi contratado, porque recebe para isso. Né? Recebe muito dinheiro da prefeitura, já sacaneou a Renovar lá atrás, fez aquela troca, não pagou as verbas rescisórias dos trabalhadores que foram lá e transferidos de uma empresa para outra. Está uma bagunça total. E é claro, né? Os caras têm um carinho por mim e eu tenho que ser recíproco. Veio, me procurou, gritou, pode ter certeza que eu estou do seu lado. Não tem nada de conversa, de ligaçãozinha para a empresa, não. A gente vai estar realmente fazendo o que é justo, o que é certo, e agora tão bravo, né? Mas o que é mais importante, Marcelo, vai resolver.
1: Isso
0: vai
1: é
0: arrumar
1: importante.
0: E eu acho que tomara que hoje ou amanhã já tá os caminhões na rua aí pro pessoal.
1: Ô, Velho, você tem andado aí pela cidade de Pindamonhangaba, ouvindo a população, né? Você tem conversado com o povo aí, sabendo das demandas da população de Pinda, né?
0: Sim, sim, né? Isso é importante. Eu tenho bons acessos, a gente entra em qualquer lugar de Pinda, igreja, campo, bairro, boteco, todo lugar a gente é bem recebido. Isso é gostoso, Marcelo. É coisa de pai e mãe, né? É. Que ensinou a ser educado. E o ex-prefeito Vitor, ele falou uma vez uma história para mim, assim: Bela, onde você não for convidado, não chegue e sente na frente. Seja humilde, fique lá atrás, que as pessoas vão te chamar para frente. Aí se você sentar na frente, é dali para fora. E uma outra também, você chega no lugar...
1: Ou chega alguém mais importante, para dar licença,
0: ele chegou. Aí acabou, você tem que ir embora. É. E uma outra dele também, Marcelo, se você chegar no local que não é o seu habitat, imagina que você é um cachorro que caiu da mudança e caiu num bairro que você não conhece. Se você for dócil, todo mundo vai, oh, que bonitinho, oh, que belezinha, vai querer você. Se você cair no lugar já rosnar, latir, morder as pessoas, você vai tomar o pé da bunda. Chega no lugar que você não é seu habitat, seja educado, né? E educação, você tem que ser com todo mundo. E isso a gente aprendeu com o pai e com a mãe.
1: Isso aí são as sabedorias de Vitor Ardil Lerari, né?
0: Aquela um posto de sabedoria.
1: Vitão, eu costumo dizer que a gente, perto dele, é uma faculdade, né? A gente aprende demais, né?
0: Ele é calmo, né?
1: Tranquilo. Ei, Vitão, um abraço ao Vitor Ardil Lerari.
0: Eu fico falando isso, o pessoal vai falar, dela, já tá junto com o Vitor, lá, já tá alinhado com o Vitor, pra querer derrubar o prefeito. O pessoal pra falar.
1: Ô, Vela, mas como é que você tem visto aí essa administração, que você tem notado?
0: Marcelo, muitas coisas que têm acontecido aí, e faz parte do jogo, gente. A gente entende, né? Agora a prefeitura soltou uma nota que vai estar dando início à construção da UBS do Terra Nova. Terra Nova é um bairro ali ao lado do Feital, né? Uma UBS, um postinho de saúde vai ser construído ali, mas eles não falam da onde veio, quem foi buscar, da onde realmente veio o recurso. Não tem nenhum centavo da prefeitura.
1: Onde?
0: Veio tudo o governo federal, através do Geraldo, através do ministro Padilha, através da nossa intervenção enquanto vereador OBS. OBS lá no Feital, porque o postinho do Feital já está defasado.
1: E essa OBS Feital...
0: É ali no Terra Nova, é um bairro novo que fez ali.
1: Você está dizendo que é verba federal.
0: Verba federal, e foi trabalho nosso, trabalho pedido que nós fizemos quando era vereador, fomos para Brasília. Né? Eu fiz pedido de tudo que você imagina, Marcelo. Centro de ginásio poliesportivo, de asfalto, você pede, né? Mas aí alguma coisinha eles dão. Uhum. Aí a prefeitura também tem a ferramenta para fazer o pedido, para fazer o cadastro, mas não tem as portas abertas para realmente articular lá em Brasília.
1: Sei.
0: E nós, graças a Deus, temos porta aberta, né, no governo federal, e através do vice-presidente, através do ministro Padilha, nós conseguimos essa UBS no Feital, que está sendo construída agora. Não tem interferência nenhuma da prefeitura. Ela tinha que fazer a licitação e começar as obras, já está demorando, já era para ter feito lá atrás. Tem a UBS aqui no Santana, uma OBS também que vai realmente facilitar a vida das pessoas do Crispim, ali do Bosque, do Santana, que tem que ir na OBS do Crispim, vai dividir ali, vai ficar bacana. É uma coisa que nós também trouxemos lá enquanto vereador, junto ao governo federal, né? E são trabalhos formiguinha. Eu tenho uma coisa comigo, às vezes eu sou muito crítico, eu sou meio que de enfrentamento, né? Eu me posiciono, mesmo não tendo mandato, a gente se posiciona, a gente recebe informações aí da cidade inteira. Eu sou um cara meio que do enfrentamento. Né? E talvez eu erre de não divulgar as coisas boas que eu faço. Né? E hoje aqui é mais uma oportunidade que eu tenho

0: que está falando, né? Não é mais. Não é, não é, é minha obrigação. Eu fui eleito vereador, tinha essa oportunidade, tinha a porta aberta, fui lá, conseguimos e está aqui, né? Sendo usufruída pela cidade de Pindamonhangaba, eu não divulgava tanto. Mas agora a gente tem que estar falando também as coisas boas que nós fizemos. E fizemos muita coisa boa enquanto vereador. Eu falo, Marcelo, saí pela porta da frente, de cabeça erguida, porque eu fui o vereador mais votado. Quando eu entrei, fui o que mais trouxe dinheiro para Pinda. Fui o que mais trouxe dinheiro para Pinda. Fui o que mais fez requerimento, o que mais cobrou o prefeito, o que mais tentou ali fazer as fiscalizações. Tentei abrir SEI de uma pancada de coisa, infelizmente não consegui. Mas saí ali com a cabeça erguida. Por isso eu tenho essa facilidade de entrar, sair, conversar nos bairros. E agora o futuro a Deus pertence.
1: A Patrícia do bairro Alvarenga mandando um abraço ao Vela aqui. Vela, Marcelo, fala um bom dia para ele aí.
0: Bom dia, Patrícia.
1: Vela, então é isso, né?
0: E tem um amigo meu que eu não posso deixar de mandar um abraço.
1: Manda.
0: O Zezinho
1: Corinthians. Tá aqui já perguntando que horas que o Vela vai na rádio.
0: Aí.
1: Tá aqui já, ó.
0: Ele liga 4, 5 vezes por dia pra mim.
1: Tá aqui, mandando um abraço aqui.
0: E ele falou assim, Vela, você vai estar lá? Pergunte se o Marcelo não consegue, né? Uma camisa do Brasil pra minha mãe, pra dona Hilda, uma camisa do tamanho M. Aí, Marcelo, aí, Zezinho, ao vivo, hein?
1: Ao vivo, hein?
0: Ele vai ver com os patrocinadores aqui, sim. Você consegue uma camisa pra dona Hilda do Brasil. Ela falou, minha mãe tá sem a camisa do Brasil. Dona Hilda tem 140 anos, mas uma veinha forte, guerreira, batalhadeira, anda mais que notícia ruim, rapaz. Um abraço, um beijão pra senhora, dona Hilda. Um abraço pro meu amigo Zezinho, corintiano, gostosão do Alto do Araritama.
1: No Araritama.
0: E pra fechar, Marcelo, a gente grita, fala, esperneia, aí vem um, fala que a gente tá espalhando fake news, passei ali, o Astério Galvão já tá com o boletim de ocorrência, já tá preparando, daqui a pouco tem notícias da polícia. Ontem, lá em Moreira César, em específico no Vale das Acácias, um carro foi baleado, uma pessoa tomou um tiro na barriga, né? Ali, embaixo da saia da base da GCM, no Vale das Acácias. Quando eu disse, digo, falo, esperneio, que não tem mais a base da polícia, que a base da Polícia Militar do Vale das Acácias fechou, não tem mais, a polícia passa lá, faz a foto, isso, aquilo, e ontem, infelizmente, teve um carro baleado, uma pessoa baleada lá. Será que se tivesse a polícia, naquela coisa mais poderosa, né, que poder mesmo, teria acontecido isso? E Pinda tá um caos na segurança baseado aqui no que vocês passam todo dia. Tá aí, gente, um caso ontem lamentável, não vou falar tudo porque o Astério vai falar daqui a pouco, mas em Moreira César, e só foi salvo porque ele ficou buzinando ali em frente à base e saiu 2 GCM e o ladrão picou a mula e não terminou de matar a pessoa.
1: Aqui é o Gabriel do Castorinho, falou, Marcelo, minha sobrinha Mariane gosta muito do Vela.
0: Manda beijão, um Mariane!
1: Do Castolino, Marcelo.
0: Mariane.
1: Ô, Marcelo, manda um abraço ao Vela aqui, o Maju do Castolira.
0: Ô, Majuzinho.
1: Encontrei com ela ontem.
0: Maju, a Alana, né? O Tiagão, são parceiros nossos, são amigos aí, que a gente tá no Castolira, a gente encontra sempre pra rua, sempre no samba.
1: Aqui a Kellen, nora da dona Eunice do Goiabal, mandando um abraço ao Vela. E Vela, qual partido você tá agora? Tá perguntando aqui a Kellen.
0: PSB, Kelly, tô no PSB agora. PSB. O passado foi feito, fui do PT, hoje não tô mais no PT, né? Tô no PSB, a gente tá
1: pré-candidato.
0: Aí, pré-candidato a deputado federal, né? E, poxa, quanto tempo não tem um deputado aqui da nossa cidade, fica tudo de São José pra lá, é hora das pessoas realmente entender e dar essa oportunidade, né? Tem gente entrando aí, gente, tem um que tá sendo disputando aí, que não fez nem bem pra Pinda, quer fazer pelo Brasil, né? Votou a favor da taxa do lixo, aumento do IPTU e quer ser candidato também, não faz nem bem pra população dele, imagina um homem desse fazendo, né? E discutindo o Brasil. Mas muito obrigado pelo carinho. O Eabol também é bacana, hein, Marcelo?
1: O Josué da subprefeitura mandando
0: um
1: abraço
0: também. Ô, Josué, um abraço aí, galera.
1: Eunice.
0: Ah, é bom, meu Marcelo.
1: A Eunice falou assim, Marcelo, opa, agora sim, tô com Vela.
0: Eunice, aqui. Ei, Eunice, um abraço. Eu escuto muito isso, Marcelo, Vela, olha, Vela, agora sim, Vela. Eu não votava em você, eu gosto de você, Vela, você é um cara bacana, você é um cara gente boa, mas eu não votava em você porque você era do PT, né? Eu não nego a minha história, fui do PT, né? Fiquei ali filiado, eu também perdi, tô perdendo gente, né? Por ter saído do PT, mas aconteceu algumas coisas que pessoalmente eu falo, né? Mas a vida segue, a gente continua aqui, o pensamento sempre vai ser o mesmo, se eu tiver no PL eu vou pensar desse jeito, se eu tiver no PT, no PSOL, PSTU, eu vou ter esse mesmo pensamento. O importante é a gente querer mudar a vida das pessoas, fazer o bem para as pessoas, e isso a gente sempre fez, né? Aprendi lá com pai e mãe, passo isso para os meus filhos Isso não tem preço.
1: A Penha do Bem Viver, manda um abraço.
0: É, Penha, Bem Viver também.
1: Mandando abraço aqui.
0: Penha, olha como o negócio é bom.
1: Tá mandando abraço.
0: Eu fiquei impressionado, Marcelo. Eu falei da figurinha, né? E no mercadinho São Camilo, no Alto Cardoso, o pessoal tava comentando. Aí meu irmão passou antes e pegou a figurinha. O Itamar foi lá em casa, né? O Itamar da...
1: Mas tá meio carinha a figurinha, sempre
0: conta. Não, mas daí, aí ele pensou que eu ia dar, eu acho. Ele ficou com uma carinha assim, Mário. Ia dar pra criançar a careta, né? Eu vendi por 50 centavos cada figurinha pra ele.
1: Ah, então.
0: É, mas pô, tá um real, pô.
1: É um real, né?
0: E não precisa ter aquela preocupação de comprar, de comprar saquinho
1: vai, você
0: e
1: sair repetida. Já vai pegar o que você quer, né?
0: É, as filhas dele foram lá e anotaram, levaram 130 figurinhas ali.
1: O Kiko do SAMU, o Kiko tá mandando abraço
0: pro Vela. Abraço, Kiko. Hã? É, esse aí também.
1: Marcelo Monteiro, mandando abraço aí, Marcelo Monteiro.
0: Ô, Marcelo, olha que bacana, que gostoso.
1: Tá aqui mandando abraço pro Vela.
0: Ô, Marcelo, vou ter que vir toda semana, hein, Marcelo?
1: A Luciana Lopes mandando abraço também pra você aqui.
0: Um abraço, Luciana, viu? Né?
1: Tá aqui.
0: É gostoso, né?
1: Maria Helena do Castoledo, aniversário dela hoje, viu?
0: Parabéns, Vela. Maria Helena.
1: Maria Helena, aniversário da Maria Helena hoje.
0: Um bolinho
1: aí do Castoledo.
0: Chamar, passar
1: chama nós.
0: Vai lá, comer um bolinho de fubá.
1: Vela, um abraço, obrigado pela participação, que Deus abençoe e dê muita saúde nessa caminhada aí.
0: Valeu, Marcelo, um abraço a todos os ouvintes, a você, a toda a equipe, a família aqui da 107.1, né? E sexta-feira tem Brasil.
1: Sexta-feira tem Brasil. 9:30 da madrugada.
0: É, eu tô meio preocupado porque eu tenho que estar 10 horas da manhã do sábado em São Paulo. Olha, é, daí vai ser meio que complicado, né? Ficar preso no engarrafamento, né? Mas Guaraná, a gente vai estar lá.
1: Tô Bahia na quente só.
0: Bahia na quente.
1: É, né? Isso aí.
0: Mas um abraço, Marcelo. Brigadão. Brasil, Brasil, Brasil. Vamos buscar o Hexa, gente. Vamos torcer. Vamos usar a camisa da seleção, que a seleção brasileira é nossa. A seleção brasileira é do povo brasileiro e a camisa não tem dono. Um abraço, Marcelão. Brigadão. Né? E a todos os ouvintes da 107.
1: 11:03.
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0: Olha, agora são 11h07, falar aqui do restaurante Come-se Bem no Mercado Municipal, no box número 6, tá lá o Paulinho, Dona Marcia, todo dia um cardápio especial esperando por você no box número 6. 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
1: 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Bom dia, Marcelo, bom dia, ouvinte.
0: Bom dia, Moacir, agora 11h09.

0: Olha, agora são 11 horas e 12 minutos. 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Olha, agora são 11 horas e 12 minutos. A hora passa, hein? Meu Deus, o Astério Galvão. Bom dia, Astério.
1: Ah, bom dia, Marcelo Santos. Bom dia, Pindamonhangaba. Bom dia a todos os meus amigos da cidade do Ceará, de Viado Velho.
0: Astério, tá frio, Astério?
1: Tá frio para caramba. Hoje eu passei frio cedo, vindo de motocicleta. Imagina, né? Imagina. Passei ali por aquele canto ali de Curuputu. Nunca vi um negócio lá. Chove, concentra chuva ali, frio ali, é violento.
0: Ali em Guru?
1: Falar pra você, viu?
0: Ah, você dá um recado, Astério Galvão.
1: Dou sim. 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
0: Olha, agora 11h13, dá um recado, Astério Galvão.
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0: Olha, agora são 11h14, rápido intervalo, voltamos já com as informações policiais.
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5: Olha, agora são 11 horas e 17 minutos. A partir de agora estamos ao vivo na nossa live no YouTube e no Facebook. E lembrando que no YouTube e no Facebook tem hoje o sorteio do par de ingresso do cinema.
6: Par de ingresso do cinema.
5: Série. Hoje o par... Eu vi um filme, eu vou querer assistir esse filme do Spielberg.
6: Spielberg?
5: É o Dia D, viu, Rai?
6: Dia procura aí pra você ver.
5: Dia D. Dia D. Lá no Bom Preço tem o Dia B.
6: Dia B.
5: E agora no cinema é Dia D.
6: Dia D.
5: De dado.
6: Isso.
5: É um filme bacana. Vou ver se a Raíssa arruma um parzinho de ingresso pra eu ir no cinema também. Ô, Astério, eu vou dar início às informações.
6: 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É, aliás, a Cristiane e o Anderson falaram assim, ó, manda um abraço pro Sidney, lá do Maricá. Alô, Sidney do Maricá,
5: Sidney,
6: um abraço.
5: Sidney, pai da Raíssa lá.
6: Será que é ele?
5: Ah, é o do Maricá,
6: Sidney do Maricá.
5: É o pai dela, com certeza.
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5: Olha, agora são 11h19.

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2: Olha, agora são 11:19. Vamos dar início às informações policiais da manhã desta quinta-feira. Quem estava lá, Stélio Govão?
3: Olha, logo cedo, uma friaca danada, logo cedo, com uma neblina violenta, encontrei lá os meus amigos, a Letícia Ume, a Taliba, a Zélia, o Wellington, o Zácaro, o Gil, inclusive quem mandou um abraço pra você, quer levar você, porque você sempre fala do pastor que é do Rio de Janeiro, né, do estado do Rio, o Wellington, conhecido como Carioca, convida o pastor e o Marcelo Santos pra gente ir lá em Cascadura.
2: Cascadura?
3: É.
2: Ah, isso aí o pastor Ailton sabe chegar lá. O pastor conhece o Rio de Janeiro com a palma da mão, né, Sérgio?
3: Com certeza.
2: Sabe tudo lá.
3: Sabe.
2: Ô, Astério, manda um abraço pro pastor Ailton. Tá na audiência lá, Astério.
3: Pastor Ailton, um grande abraço pra você, viu? Tá com o corpo esbelto, né? Parece que faz corrida todo dia, né? Ele vai pra academia?
2: Vai.
3: O menino
2: perde um dia.
3: O menino tá sarado, viu?
2: Pastor Ailton não perde um dia da academia, Sérgio.
3: Parabéns,
2: viu, pastor? Ô, Astério, 11:20, esse caso aí de furto.
3: Vamos começando aqui com o furto que aconteceu no Vista Alegre, né? Foi a delegacia, um senhor de 66 anos, ele disse que deixou, eu achei interessante essa história, falei, mas não é possível um negócio desse. Alô, Zé da Boia, um abraço pra você. Ele deixou o celular dele em cima da mesa? Presta atenção, hein? Ele tá na casa dele, eu tô na minha casa, eu deixo o celular onde eu quiser, eu deixo perto da televisão, eu deixo lá na mesa do fundo, eu deixo onde eu quiser. Aí ele pegou o celular dele e deixou em cima da mesa. Ele mora no Vista Alegre, ele tem 66 anos. Aí chega o filho. Chegou o filho acompanhado de uma mulher. Os dois entraram na casa, né? O filho já está acostumado ali com o pai e ele entrou com esta mulher. Ficaram lá há pouco tempo e saíram. Os dois, o casal, saiu. Imediatamente, o pai notou a falta do celular. Falou, pera aí. Agora o pai não sabe quem surrupiou o celular dele.
2: Não, mas pera aí, entrada na casa.
3: Não, o pai tá na casa. Chega o filho, junto com uma mulher, que ele conhece há bem pouco tempo, né? Conheceu no mesmo dia. Aí entrou na casa do pai, com esta mulher. Ficou pouco tempo, saíram. O casal saiu. O filho e essa mulher. E some o celular. Aí o pai foi questionar o filho. O garotão, filhão.
2: Seguinte.
3: O bonitão, lindão. O meu celular que tava ali, tava em cima da mesa ali, você não viu? Agora há pouco tava aí, pô. A mulher entrou com você aí e tal. Quanto tempo você conhece ela? Ele falou, conheci hoje. Aí sumiu o celular, só que não tem prova. Ele foi lá fazer um boletim de ocorrência. Né? Tem que fazer, viu, gente? Fazer o boletim de ocorrência. Tem o MEI? Vai lá, porque o MEI é a identidade do celular, viu?
2: Olha, agora são 11:23, falar aqui do Amigo Pet, gente. 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Um abração para minha amiga Joelma, para o meu amigo Luiz. Bom dia!

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2: Olha, agora são 11h24, sério.
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2: A Sério, ele mandou a foto aqui que ele vai fazer o esquenta do com o DJ Serginho, viu, Sério?
3: Vai fazer
2: o
3: esquenta?
2: É, transmissão do jogo ao vivo lá do Brasil e Haiti.
3: Oh, que legal, que maravilha.
2: O Serginho vai estar na fazendo som lá, viu, Sério?
3: Oh, só uma perguntinha, quando eu dormi cedo, porque com esse frio eu vou dormir cedo, eu não assisti o jogo da Colômbia. Quem ganhou?
2: A Colômbia.
3: Colômbia ganhou, com certeza. 3x1. Colômbia? Ah, então, não, é Equador, pô.
2: Equador não vi.
3: Equador, tá entendendo? Vou dormir cedo, ó. 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
2: A Sério, o Equador jogou ontem?
3: Jogou ontem o Equador.
2: Ele vai jogar
3: Carlinho contra o Curaçao. O Equador? Eu ouvi dizer que perdeu ontem o Equador.
2: Ele perdeu pra Costa do Marfim na estreia, né? Domingo.
3: Ah, perdeu domingo, né?
2: Costa do Marfim, ele perdeu por 1-0, Costa do Marfim.
3: Perdeu, então?
2: Perdeu para Costa do Marfim, viu?
3: Mas, rapaz!
2: É. A Sério,
3: você acordou o Serginho, agora ninguém aguenta,
2: não,
3: hein?
2: Agora ninguém aguenta. Sem parar, o Serginho tá ligando pra nós sem, tá que nem aquele pedágio,
3: sem parar. Quando ele sente muito frio na careca dele, cara, ele perturba a gente aqui.
2: Ele tá que nem aquele, o pedágio sem parar, né? Tá ligando sem parar aqui,
3: Sério. Falar Sério. Pra você,
2: temos
3: viu?
2: Mais de 40 ligações já no celular meu e do Astério Galvão.
3: Falar pra você, viu? Passei ontem pra tomar um café, lá não tinha café. Falei, não, assim não posta, dá pra trabalhar.
2: O Serginho, ele posta as coisas do ponto do óleo e manda pra gente aqui, a foto de um café com um pão com mortadela.
3: Aí dá vontade na gente.
2: Só que é montagem, viu, gente? Chega lá, não tem IA. Nada.
3: É IA.
2: Não tem nada lá, o Serginho não tem nada, nem LP já. Ah, ele tinha o LP do Gangue 90, os Abutres.
3: Abutres?
2: Ele perdeu.

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2: Ô, Sérgio, explica ao Serginho Pondó, tá pedindo música, mas agora não dá pra tocar música.
3: Ô, Serginho...
2: Cai a live.
3: Cê, o crânio seu não tá funcionando hoje não, hein?
2: Serginho,
3: agora não pode tocar música.
2: Cai assim. A live, fofo.
3: Só um pedacinho só.
2: Não, é nem... Ô, Astério, deixa eu mandar um bom dia também, nosso amiguinho Zé Fernando, que tá na audiência nossa lá, viu, Astério?
3: Zé Fernando, um grande abraço pra você, Zé Fernando.
2: Zé Fernando, abração pra você aí, viu? Manda um abraço aí, nossa amiguinha Maju do Castoleiro, viu, Astério?
3: Encontrei
2: com ela ontem.
3: Majuzinha linda.
2: Encontrei com ela ontem. Ei, Maju, aí do Castoleiro. A Mariane também, sobrinha do pintor Germano.
3: Ai, o Mariane.
2: Mariane, bom dia, viu, criançada. Ligado em nós, viu, Astério?
3: É, com certeza.
2: Ô, Astério, e esse cara, Rodrigo Viga? Astério, não faz uma sopinha, Astério.
3: Hoje é dia de comer sopa.
2: O Cosmo mandou mensagem, me falou assim, ó, o dia que você quiser.
3: É que a carne tá tão cara, rapaz, mas eu gosto de colocar uns bifes, uns pedaços de bife lá dentro.
2: Imagina.
3: Eu gosto de colocar tomate, mas tomate tá R$15 o quilo, não consigo comprar. Tá entendendo? Fui comprar cenoura ontem, quase 10 pau o quilo. Eu falei, eu vou parar de comer! Eu não vou comer mais nada!
2: Eu fui no supermercado, falei pra moça, dá um bife. Ela olhou em mim e falou assim, um? Tem certeza? Eu falei, um. Aí ela pesou e falou assim... Juro, isso é fato.
3: Um bife.
2: Daí ela pesou e falou assim, como é que pode custar R$10 o bife?
3: O bife? 10 conto?
2: Eu olhei lá na hora e falei, mas não tá
3: errado. Fala pro você, viu? Aí eu fiquei bravo, fui comprar abóbora. Caro pra caramba também.
2: Ó, deixa eu falar coisa boa, então.
3: Falar de coisa boa.
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3: Torresmo?
2: Ai, meu
3: Deus. Essa eu não experimentei ainda.
2: Ai, meu Deus do céu, viu?
3: Eu sei que a paçoca deles é coisa do outro mundo.
2: Ô, Márcio, tem pipoca hoje, Márcio? Fala pra nós se vai ter uma pipoca hoje, viu? Se tiver pipoca hoje, vamos passar lá, viu? Ah, hoje tem, viu, sério, ó.
3: Pipoca com queijo.
2: Queijo tem bastante também, é sério. Queijo,
3: adoro.
2: Ela tem bastante queijo lá, viu?
3: E também... aquele molhinho também, gosto de colocar aquele molho em cima.
2: E serve uma pimentinha também, uma...
3: Tem pimenta?
2: Tem. Ô, sério, serve um chazinho também, viu, sério?
3: Chá.
2: Ô, Sérgio, você falou em molho aí, eu lembro quando eu era criança, a gente ia lá... Ah, não faz muito.
3: Faz tempo,
2: hein? A gente ia assistir os jogos ali na quadra coberta, naquela época tinha futsal, né?
3: Tinha futsal.
2: Aí na quadra coberta fervia, e na porta da... Se o ouvinte lembrar disso, manda pra mim aqui, Marcelo, eu lembro disso. E aí na quadra coberta, foi a primeira vez que eu vi a pimenta na pipoca.
3: Pimenta pipoca.
2: Aí tinha ali um pipoqueiro, ficava na quadra coberta, o seu Teixeira. E o seu Teixeira fazia uma pipoca maravilhosa, e ele falava assim, quer com molho? Aí fazia um molhinho de pimenta assim, é uma delícia.
3: Adoro, pimenta comigo mesmo.
2: Foi aí que eu aprendi a pipoca com pimenta, agora todo lugar que eu vou, cinema, por exemplo, eu chego lá, dá peça a pipoca e vem o sachê de pimentinha, assim, que eu ponho na hora.
3: Adoro.
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5: Aposentados e pensionistas do INSS que tiveram descontos indevidos em seus benefícios têm até o próximo sábado, dia 20 de junho, para contestar as cobranças e garantir o direito de receber o dinheiro de volta. A medida faz parte de uma grande força-tarefa que foi iniciada após investigações da Polícia Federal revelarem um esquema de fraude e desvios de dinheiro em aposentadorias e pensões, que já resultou na devolução de mais de 3 bilhões de reais para mais de 4 milhões e 700 mil segurados. Para garantir o ressarcimento de valores descontados entre março de 2020 e março de 2025, o cidadão precisa primeiro verificar o extrato de pagamento pelo aplicativo ou site Meu INSS, pela Central 135 ou em uma agência dos Correios. Caso identifique alguma cobrança de mensalidade associativa não autorizada, é preciso registrar a contestação usando um desses mesmos canais. A entidade responsável pelo desconto, então, terá prazo de 15 dias úteis para se manifestar. Se não houver resposta ou se for comprovada irregularidade, o sistema libera a opção de adesão ao acordo, que garante a devolução do dinheiro de forma simples, sem a necessidade de acionar a justiça. O dinheiro corrigido cai direto na conta bancária do beneficiário em até 3 dias úteis. Quem perder o prazo de contestação desse sábado não poderá assinar o termo de acordo de devolução.
2: Olha, agora são 11h33. 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
2: Olha, agora deixa eu mandar um abraço ao outro Serginho, Serginho Soares, viu? Serginho Soares, meu grande amigo, né? Meu amigo de infância lá, e mandou aqui, ó, falou: Marcelo, tô fazendo uma paçoca aqui. Ô Marcelo, bom dia, Sérgio Galvão, manda alô pra nós aqui, pro Felipe, pro Luiz da Alvo, pro Benedito do Monte Verde, do Luiz do Balboa, estamos ligadinhos vocês aqui. Olha, deixa eu mandar um abraço também, vamos até a Madeireira São Caetano, fala o Matheus.
3: 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Pessoal, tenha um bom dia e um bom final de semana a todos.
2: Bom dia, ô Matheus Palmeirense, viu, Matheus? Eu vou mandar um abraço também. Ô Astério.
4: Ô, não.
2: Ô Marcelo, eu me lembro muito bem do seu Teixeira, pipoqueiro. Ele ficava na Praça São Benedito nos horários da missa. Delícia de pipoca com pimenta. Saudade, Jaqueline. Tá vendo?
4: Bom.
2: Bom, era bom.

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2: Olha, agora são 11h37, deixa eu mandar um bom dia aqui a Manu Carriço, meu estéreo.
3: Manu Carriço.
2: O nosso amiguinho lá, o Miguel Carriço, meu estéreo.
3: Miguel Carriço.
2: Miguel, nosso abraço, amiguinho, nosso ouvinte Miguel. Também, viu? Ô Miguel, bom dia. Ó, estéreo.
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2: Olha, agora 11h39, Azer, esse caso aí de estelionato em Anseiro Galvão.
3: Olha, aqui foi o seguinte, uma senhora de 68 anos, ela mora aqui no centro da cidade de Pindamonhangaba, ela foi indignada até a delegacia de polícia, dirigiu até a delegacia de polícia e narrou os seguintes fatos.
2: Ela veio pela direita,
3: passou... amanhã, o Brasil amanhã.
2: Amanhã.
3: O Brasil joga. Ela falou, narrou, ele já começou a narrar.
2: Já é futebol.
3: O que acontece é o seguinte, ela estava em estado de perplexidade total. Foi lá receber o dinheirinho dela, como recebe todo mês, lá no Banco do Brasil. Ao chegar lá, buscou o extrato e não tinha um centavo na conta. Peraí.
2: Ela foi lá e falou assim, eu vou tirar um extrato pra ver como é que tá meu dinheiro.
3: Vou tirar um extratinho aqui pra ver a minha conta.
2: Aí, porque, nada.
3: Nada, porque tem que ir pra poder tirar o dinheiro pra pagar as contas. É água, é luz, é isso, é aquilo, e coisa e tal e coisa. Aí ela busca o extrato, tá lá no extrato zerado. Tá? Aí ela falou, não. Isso não. Foi lá e chamou o gerente. Por favor, a minha conta está zerada.
2: Hein?
3: Aí ele fez uma análise, uma pesquisa, um levantamento, e nem ele sabe quem que tirou o dinheiro, o pessoal do banco. Falou, alguém retirou. Alguém quem? Porque se eu não retirei, o cartão está comigo, eu não autorizei ninguém a tirar, quem é que limpou a minha conta? Então isso está acontecendo com muita frequência, não só aqui em Pindamonhangaba, mas em todo o Brasil, viu, gente? Então os aposentados aí, continua sumindo dinheiro dos aposentados.
2: É verdade. Acertei que eu soltei a matéria agora há pouco com relação ao ressarcimento, né? O prazo para pedir ressarcimento de desconto indevido do INSS termina no próximo sábado, viu? Na verdade, não tinha que ter prazo, né? A pessoa pode entrar em equação a qualquer tempo.
3: Exatamente.
2: Agora tem prazo. Tirar o dinheiro da conta aposentado. Ainda vai dar prazo para tirar. Deus. Se no passado o prazo não consegue mais. Ah, eu não concordo com isso. Devia ter o prazo ilimitado. Ô, Acero, daqui a pouquinho, gente, olha, vou fazer o sorteio agora, a partir de agora, hein? O sorteio, porque o jogo é amanhã.
3: Jogo é amanhã, hein?
2: Pra dar tempo da pessoa vir buscar.
3: Exatamente.
2: Então nós vamos sortear uma camiseta do Brasil agora.
3: Agora, hein?
2: Vai mandando o seu nome completo, viu, gente? Nome completo e bairro, tá bom? Nome completo e bairro, a partir de agora, o sorteio de uma camiseta do Brasil da Rádio 107, tá bom? Vai valendo, daqui a pouquinho o sorteio, hein?

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2: Olha, agora são 11h41, a série Galvão de Casa Estereonato, em exterior.
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2: Olha, agora são 11h43, Astério Galvão, esse caso é de estelionato, hein, Astério?
3: Eu falo, vice. Aqui é o seguinte, ô Marcelo. Esse estelionato aqui aconteceu da seguinte forma. Foi no Crispim, hein? A vítima é uma senhora de 50 anos. Ela disse que no dia 3 de junho, agora esses dias, 3 de junho, por volta das 13h30, ela recebeu a informação através do WhatsApp dela, né? Informação como se fosse do pastor da igreja dela. Tinha até a fotinha do pastor. Ela achou que fosse o pastor. E o pastor pedia que ela desse um auxílio financeiro para a igreja aí de R$ 377. Como ela conhece o pastor, gosta do pastor e é da igreja, falou, vou arrumar o dinheiro. R$ 377. Não demorou muito tempo, pouquíssimo tempo, de novo mensagem. Era o pastor de novo.
2: De
3: só que,
2: novo?
3: Só que não era o pastor, gente. Entenda
2: alguém
3: isso.
2: Se passando.
3: Alguém se passando pelo pastor. E pedindo dinheiro para os fiéis. Pedia para um, pedia para outro, pedia para a família toda. E o pessoal dando, porque o pastor querido lá. Aí ela tinha depositado a primeira vez R$ 377. Não demorou muito, de novo pedindo mais R$ 300. Totalizando aí R$ 677. Ela pegou e depositou, ué. Pô, o pastor tá precisando, vou arrumar pra ele. Aí, a mulher do pastor começou a ligar pra todo mundo que conhece. Falou, não deposita nada aqui. É, clonaram o telefone do pastor, clonaram.
2: Meu Deus do céu, tá? Até isso acontece.
3: Clonaram o telefone
2: até
3: do pastor.
2: Isso tá acontecendo.
3: Olha, a bandidagem, cara. Tá como diz a minha avó Chiquita, saudade da minha avó, tá terrível. Terrível a bandidagem, né?
2: Pastor esse Ailton, cuidado aí.
3: Esses dias ligaram pra mim e falaram que era o pastor Ailton.
2: Pedindo só que ele falou assim, não, daí eu, olha só. Daí falou assim, ô Marcelo, abre a porta pra mim. Eu falei, não é o pastor. Porque o pastor fala carioca. Ele não fala Marcelo.
3: Ele não fala porta.
2: Ele fala igual o Ribas, que o Ribas é carioca também.
3: O Ribas, né? Nasceu aqui na perto de Moreira e Taipas. Nas Taipas.
2: Mas aí, por que ele fala que igual carioca?
3: O Mirto que dedou ele. Falou assim, opa, O Ernesto nasceu no Rio de Janeiro?
2: Ernesto falei, não, nos convidou.
3: Não, porque ele fala assim, ó, quando passar, fecha a porta.
2: Hã?
3: Nasceu nas Taipas, como é que pode um negócio desse?
2: O Salles conhece o Mirto?
3: Amigo do Mirto.
2: Do Mirto?
3: Amigo do Mirto, é.
2: Eu tinha um amigo Mirtinho também, Mirtinho.
3: Mirtinho, né?
2: É, amigo
3: lá é Mirto mesmo. Falou, Mirto! Mirtinho,
2: um amigo meu da infância.
3: Falou pra você.

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2: O Amaral conhece o Mirto? O Amaral?
3: O Amaral cresceu com o Mirto.
2: O Cosme conhece o Mirto?
3: Conhece demais da conta.
2: Ó, sério, esse caso aí de...
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2: Olha, agora são 11h49, Astério Galvão.
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2: Olha, agora são 11h50. Deixa eu mandar um bom dia. 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
2: Olha, agora são 11h51, o Amaral falou que tá lá com o Gardiano, sogro do Rubão.
3: Ah, ele tá com o Gardiano?
2: Conhece o Gardiano? O
3: Gardiano jogou muita bola, hein?
2: Jogou
3: muita bola.
2: Ô Amaral, o Gardiano foi bom de bola, hein, Amaral? Master, vamos dar continuidade aqui no caso estelionato, hein, lesão corporal.
3: Ô Marcelo, eu preciso falar aqui do Pet Shop é o bicho, hein? 35 anos em Pindamonhangaba, ração Begusta, você vai encontrar lá. Tem duas lojas, tem uma loja.

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2: 11h52, Sérgio, de caso de lesão corporal agora, né?
3: Olha, essa lesão corporal aqui, ô Marcelo, na verdade a polícia foi acionada ontem por volta das 16h37 para atender uma ocorrência de lesão corporal. Ao chegar no local, na residência ali, próximo de uma adega, a polícia conversou com um homem que estava ferido, bem no centro da cidade aqui, viu? Próximo à adega. Abordou esse homem, conversou com ele. Ele tava com um corte intenso, sangrando muito, decorrente de um corte por faca. Aí ele começou a conversar com esse homem. Esse homem tem 40 anos, né? E precisou amputou parcialmente a facada que ele levou na mão, amputou parcialmente o dedo minguinho, aquele dedinho.
2: Dedinho.
3: Questionado, esse homem de 40 anos, falou, o que aconteceu, cara? Você tá com esse sangramento aí, danado, aí tem que ir pro hospital. A polícia conversando com ele.
2: Sim.
3: Falou, não, eu cheguei em casa e questionei a minha filha tem 22 anos, e ela não gostou, né? Eu questionei ela a respeito da internet, né? Ela não gostou, foi grossa comigo, foi ríspida comigo. E o pai, então, tentou corrigi-la como pai. E a filha partiu pra cima dele, tá? Teve a luta corporal lá, pra poder se defender, grudou ela pro cabelo, puxando ela pelos cabelos. Ela conseguiu abrir uma gaveta lá, que tinha uma faca na gaveta, e desferiu um golpe certeiro que atingiu a mão do pai, tá? Sangrando muito, com uma lesão que então vai ter que amputou, né? Um pedaço do dedo lá, infelizmente, né? Aí o pai, a filha e a polícia, foi todo mundo parar na delegacia.
2: Ô Astério, e a gente vem percebendo isso, né? Não sei se o ouvinte vai concordar, se o ouvinte já prestou atenção nisso. Eu tenho reparado que muitos filmes de hoje, os filmes mostram aí a criança, o jovem, vem enfrentando o pai, né? Tá ficando uma coisa comum, né? E a gente vê a questão dos filmes, tá acontecendo isso. Também a gente percebe nos filmes os palavreados. Às vezes ator fala um palavrão que não encaixa na frase ali.
3: É verdade.
2: E é um palavrão que não encaixa ali. E coisa que a gente não via antigamente, né? Então, isso vai, aos pouquinhos, vai mudando a mentalidade, vai colocando devagarzinho o veneno,
3: Mexe com a personalidade do adolescente.
2: E a gente percebe que hoje, né, que aquela autoridade do pai, da mãe, né, que tinha. Não tô falando assim, bater, nada disso, gente. Tem autoridade. Né? Eu lembro que a gente às vezes bagunçava na escola, João Martins de Almeida, lá uma vez a diretora falou pra mim, Marcelo, eu vou, coisa de criança, né? Eu vou chamar a sua mãe aqui. Eu falei, pelo amor de Deus, eu faço qualquer negócio, mas não chamo minha mãe aqui.
3: Nossa, tremia de medo na época.
2: Não, minha mãe não me batia, né? Minha mãe, né? E agora a gente percebe, infelizmente, né, Sério, que as coisas estão mudando e muitas vezes muda pra pior, não é isso? Olha, Sérgio, 1156, esse caso de tentativa de homicídio, Sérgio.
3: Olha, um abraço aí, meus amigos do mundo das embalagens aí, meu amigo Rudy Rolim.
2: Só passar na loja e encontrar ele lá, né, Sérgio?
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2: Marcelo, eu queria mandar um abraço todo especial, porque é aniversário dele hoje, completando 83 anos.
3: Quem?
2: O nosso grande amigo ouvinte diário aqui, o João Honório.
3: João Honório!
2: João Honório, abração pro senhor aí.
3: Abração pra você.
2: Pai do meu grande amigo Luzeira, pai do Luzeira, meu amigo de infância, né, Luzeira? Abração pra você. E o senhor João Honório, 83 anos.
3: Parabéns.
2: Que Deus continue abençoando o senhor aí com muita saúde, muita paz no seu coração.
3: Deus abençoe.
2: João Honório.

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2: Olha, agora são 11h57, mandar um abraço também a Maria Helena do Castoleira, completando mais um ano de vida hoje, né, Maria Helena?
3: Parabéns, Maria Helena.
2: Deus abençoe sua vida aí, viu?
3: Pedro Pedroso, um abraço pra você, tá todo dia ligado na gente aí, o Pedro Pedroso.
2: O Cláudio Machado, falando de Marcelo.
3: Cláudio Machado.
2: A escola chamava a mãe da gente, era ruim, imagina os pais, né? O pai.
3: Nossa, é verdade.
2: Ou a sério, eu lembro de João Martins Almeida lá, tinha professor, meu grande mestre, professor Eduardo Salles, grande mestre, ele entrava na sala de aula, né? E a gente lembrava que ele entrava na sala de aula, todo mundo em pé. Aí ele entrava, coloca, isso era todos, viu? Mas estou citando do professor Eduardo Salles.
3: Exato.
2: Ele entrava, colocava lá a caderneta de chamada, né? O material dele em cima da mesa. Aí falava assim, posso sentar. Aí todo mundo sentava e ninguém dava um pio na sala de aula.
3: E a gente tinha um hábito de cantar o hino nacional.
2: E cantava, viu? O hino nacional ao entrar na escola.
3: Todinho, sem
2: errar. As coisas vão acabando. Aí o ouvinte analisa, tô falando isso tudo para analisar.
3: Exatamente.
2: Melhorou ou piorou? Essa é a pergunta.
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2: Olha, agora são 11h59, Acerio.
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2: Ó, sério, tivemos um caso aí de tentativa de homicídio em Pinda, é isso, sério?
3: Olha, o que aconteceu é o seguinte, hoje eu conversei lá com os policiais de manhã, conversei com o Wellington, né, que esteve no plantão. Ele disse que um senhor de 51 anos estava guardando o veículo dele na garagem. Ia guardar o carro dele, na verdade, na garagem. Às 23h04 de ontem, ele ia guardar o carro dele na garagem. Quando apareceu um outro veículo atirando contra ele.
2: Elementos dentro do veículo atirando?
3: Elementos dentro de um veículo atirando contra ele. Ele se apavorou. Isso no Vale das Acácias, hein? Pertinho do posto lá da polícia. Quando tem polícia. Pertinho do posto policial lá do Vale das Acácias. Tá? Ele pegou o carro dele, ao invés de... Ele foi rápido. Se ele não fosse rápido, tinha morrido. Ao invés de entrar na garagem, viu que os caras estavam atirando, ele saiu com o veículo dele e foi ao encontro ali desse posto policial, onde havia alguns GCMs lá, e buzinando, feito louco e pedindo socorro. Tô atirando em mim! Tô atirando em mim, pelo amor de Deus, socorro! Os caras dentro de um outro veículo, tá? E ele ali buzinando, feito doido, no Vale das Acácias, até que um GCM abriu o portão, salvou a vida dele, hein? Parabéns aí ao trabalho do GCM. Eu hoje tinha vários GCMs lá na delegacia, eu conversei com eles, falei, ó, parabéns pelo trabalho. Abriram o portão, ele entrou pra dentro com o veículo dele, com 7 perfurações na lataria do carro.
2: Meu Jesus amado.
3: 7 tiros.
2: Meu Deus.
3: Um dos tiros pegou nessa pessoa, na parte torácica.
2: Sim.
3: Né? De raspão, mas no feriu.
2: Peito, né? No peito.
3: Mas feriu, tá? Levou um tiro de raspão. E olha, os caras foram embora por conta disso. Porque os GCM também andam armados, chamaram o reforço, chamaram a polícia, que chegou no local também, e por pouco este homem de 51 anos não morreu ali próximo da casa dele às 23 horas de ontem. Ontem, tá? Então olha o perigo que tá as coisas aí, Marcelo. Mas a polícia está investigando aí a motivação aí desses tiros aí que foi lançado aí contra este homem, hein?
2: Sério, que perigo.
3: Meu Deus do céu, cara. Eu não vou parar desse jeito.
2: Olha, um meio-dia e dois já, sério. Chegamos ao final das informações policiais da manhã desta quinta-feira. Vamos fazer o sorteio agora da manhã desta quinta-feira. Onde está a Raíssa? Está aqui. Ô, sério, vamos fazer o sorteio do par de ingresso do cinema. Saiu para Denis Gabriel. Denis Gabriel foi o ganhador do par de ingresso do cinema. Parabéns. E a camiseta do Brasil, viu, gente? Amanhã tem mais, viu? A camiseta do Brasil saiu para Dercy Aparecida de Souza, final do telefone 153, tá bom? A Dercy Aparecida de Souza, final do telefone 153, foi a grande ganhadora da camiseta do Brasil de hoje, tá bom? Vambora, sério.
3: Muito obrigado a todos vocês, a gente volta na sexta-feira com muito mais informação. Tchau,
2: boa tarde. Amanhã já é sexta-feira, sério, amanhã já é sexta de novo. Olha, Salmo 46, Deus é o nosso refúgio e fortaleza, socorro bem presente na angústia, portanto não temeremos. Ainda que a terra se mude, ainda que os montes se transportem para o meio dos mares. O Senhor dos Exércitos está conosco. O Deus Jacó é o nosso refúgio. O Senhor é meu pastor e nada me faltará. Se Deus é por nós, quem será contra nós? Operando Deus, quem impedirá? Que a graça, a comunhão, a virtude, as duas consolações do Espírito Santo repouse. Estejam presentes em cada vida, hoje e para todo sempre. Que Deus abençoe a sua casa. Que Deus abençoe a sua saúde. Que Deus abençoe a sua vida. Que Deus abençoe o seu trabalho. Que Deus abençoe a sua saída e a sua chegada. Em nome santo e poderoso de Jesus. Vambora, sério, ó.

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7: A paz do Senhor Jesus a todos vocês que já está aí ligadinho na 107.1. Olha, que tarde abençoada, né? Que friozinho gostoso. Creio que todo mundo está aí, né, com esse friozinho, curtindo esse frio maravilhoso, porque tudo que Deus manda para nós é tudo, é perfeito, é muito gostoso, né? Que Deus abençoe a nossa tarde em nome do Senhor Jesus. Vamos fazer uma oração. Você que já está aí, né, ligadinha aí, né, esperando uma palavra do Senhor para os nossos corações. Senhor Deus, Pai querido e amado, que o Senhor, meu Deus, nos abençoe nesta tarde. Senhor, aonde estiver a nossa voz alcançando, Pai, pelo teu poder, pelo teu nome, Senhor, que seja, Pai querido, uma cura, que seja uma porta de emprego. Meu Deus, eu não sei qual é a petição do meu irmão, da minha irmã, mas o Senhor sabe e conhece a cada um nesta tarde. Que o Senhor vai de encontro, envia teus anjos, acampa os teus anjos, Senhor, nesta tarde, em nome do Senhor Jesus. Assim como nós temos a certeza que o Senhor está aqui conosco, também eu tenho a certeza que o Senhor está com cada um nesta tarde, em nome do Senhor Jesus. Amém? Fiquem com louvor, já voltamos.

Amém. Glória a Deus. Voltamos. Momento com Deus. Você já pode estar aí, né? Deixando a sua mensagem para nós estarmos colocando aqui num caderno de oração. 992-245-660. 992-245-660. Sou a pastora Vitória, né? Congrego ali no Crispim, também no Massaim. Você já está também convidado para um culto de missões no Massaim. Né? No finalzinho já vou deixar aqui o endereço para você estar ali cultuando junto conosco, dando um glória a Deus, que vai ser maravilhoso. Né? Todo terceiro sábado nós temos o culto de missões ali no Massaim. Amém, irmãos? E você, enquanto você vai deixando a sua mensagem, eu vou deixar aqui uma palavra de Deus para os nossos corações, né? Que está no Salmo de número 91. E esse salmo, eu creio que você, alguém aí já tem a sua Bíblia, já deixa até aberto aí, né, na sua estante, no seu lugarzinho especial, porque esse salmo é uma oração. E esse salmo, um salmo poderoso, mas nós temos que pôr em prática, né? Às vezes nós pegamos, abrimos a Bíblia e deixando ela ali aberta, e assim não vai causar nenhum efeito. Mas quando nós pegamos ela e colocamos em prática, que nós pegamos, lemos ela, né? E o poder de Deus sobre a nossa vida. Então você que já está aí, já, né? Aberto, já, às vezes eu chego na casa de alguém e eu vejo sempre no Salmo 91, 23. Mas agora você vai pegar e vai estar aqui junto comigo, né? Lendo esse Salmo. Porque o Senhor, Ele quer falar nesta tarde ao nosso coração através desse Salmo de Davi. Amém? Diz assim: aquele que habita no abrigo do Altíssimo e descansa à sombra de Todo-Poderoso pode dizer ao Senhor: Tu és o meu refúgio, a minha fortaleza, o meu Deus em que confio. Ele livrará do laço do caçador e do veneno mortal. Ele cobrirá com a sua pena e sobre as suas asas você esconderá o refúgio. A felicidade dele será o seu escudo. Você não temerá o pavor da noite, nem a flecha que voa de dia, nem a peste que se move sorrateira nas trevas, nem a praga que devasta ao meio-dia. 1.000 cairão a teu lado, 10.000 à sua direita, mas nada o atingirá. Você simplesmente olhará e verá o castigo dos ímpios. Você fizer do Altíssimo o seu abrigo. O Senhor é o seu refúgio, nenhum mal o atingirá. Desgraça alguma chegará à tua tenda, porque aos seus anjos ele dará ordem ao teu respeito, porque protegerão em todos os seus caminhos. Com as mãos eles seguirão, para que você não tropece em alguma pedra. Você pisará o leão e a cobra, pisoteará o leão forte e a serpente, porque ele me ama. Eu resgatarei, eu protegerei, pois conheceu o meu nome. Ele clamará a mim, e eu responderei. E a adversidade estarei com ele. Eu vou e cobri-lo de honra, vida longa, e lhe darei, lhe mostrarei a minha salvação. Amém? Às vezes você pode estar olhando, né, a sua versão aí. A minha Bíblia, ela é uma versão diferente, mas, né, a palavra, ela quer dizer a mesma coisa. Você que está aí lendo a palavra do Senhor, que ele fala aqui no primeiro verso, que fala assim: aquele que habita no esconderijo do Altíssimo. Eu quero perguntar para você, né, nessa tarde, você habita no esconderijo do Altíssimo? Porque se você habita o esconderijo do Altíssimo, nós temos a proteção do Senhor todo o tempo. Né? Todo o tempo o Senhor está conosco, nos momentos difíceis, nos momentos alegres, mas Ele está nos protegendo, nos guardando. Né? Então é esse refúgio. Né? Por quê? Porque nós confiamos
Né? O salmista fala aqui que nós temos que confiar no Senhor. E se nós confiamos no Senhor de todo o nosso coração, Ele vai proteger, Ele vai nos guardar todo o tempo. Né? O verso 2 diz assim: pode dizer ao Senhor, Tu és o meu refúgio, a minha fortaleza, o meu Deus em quem confio. Se confia no Senhor, se você confia no Senhor, continua confiando no Senhor. Está difícil, né? Mas pede para Ele a proteção. Né? Pastora, tá difícil, estou desempregado. Mas o Senhor, né, Ele sabe. Continua confiando, não desanime. Porque com Deus está difícil, imagina sem Deus. Né? Então, o que hoje o Senhor, né, através dessa palavra, Ele fala para que nós confiamos, continua acreditando que Ele, né, Ele tem o melhor para nossas vidas. Ele livrará do laço do caçador e do veneno mortal. Né? É aquele que vinha preparar algo para nossas vidas. Tá? Às vezes, o Senhor nos protege. Tem pessoas que você, Ele pode até preparar um veneno, dá para você tomar e você enganosamente vai lá e bebe. E não aconteceu nada, porque o Senhor protegeu. É diferente quando nós pegamos, né, um veneno, colocamos no copo e falamos assim, eu vou tomar porque Deus está comigo e nada vai acontecer. Ei, não faça isso. Não, vamos tentar o Senhor, nosso Deus. Mas o Senhor, Ele protege. Quando alguém arma armadilha contra nossas vidas, né, Ele nos protege, Ele está nos protegendo. Os olhos do Senhor, todo o tempo nos guardando. Então, é só nós, né, continuar confiando e acreditando nesse Deus maravilhoso. É, Ele cobrirá com as suas penas, debaixo das suas asas você estará escondido, né? A felicidade dele será o seu escudo protetor, né? Ele nos protege todo o tempo. Você não temerá o pavor noturno, nem a flecha que voe de dia, nem a peste que move sorrateira nas trevas. Irmão, eu acabei de falar, né? Nós somos protegidos todo o tempo, guardado pelo Senhor. Mas isso é quando nós confiamos, né? Estamos totalmente acreditando na nossa vida, tudo que nós estamos dependentes do Senhor. Tá? Nós temos que deixar Ele administrar a nossa vida todo o tempo, né? Administrar nossa família, administrar a sua empresa. Como assim, pastora? É você, né, acordando de manhã, entregando tudo na mão dele. Olha, Senhor, orar. Irmão, nós temos que ter sabedoria todo o tempo de orar, entregar o nosso dia na mão do Senhor. Por mais que seja difícil, mas nós entregamos na mão do Senhor. E confiar verdadeiramente no Senhor. O verso 7 diz assim, ó: mil cairão ao teu lado, 10.000 à tua direita, mas tu não serás atingido. Né? Nós temos a proteção divina do Senhor. É o que eu falei para você. Né? Pode vir o mal, pode vir aquele que está aí desejando mal para a nossa vida, mas nós estamos protegidos pelo Senhor. Né? O Senhor nos brinda e nós somos protegidos. Por mais que nós estamos aí num momento difícil, mas se nós estamos com o Senhor, né, Ele nos protege, Ele nos guarda, nos livra de todo mal. Não é que nós vamos viver só, né, o mar de rosa. Vai ter os espinhos, mas Ele vai estar conosco. É isso que é o importante, é nós confiarmos. É acreditar que dias melhores vêm, né? Está passando um momento, está no deserto, mas continuar confiando, não, vou passar. O Senhor tem promessa. E quando Ele tem promessa na nossa vida, irmão, né, pode demorar um pouquinho, mas Ele cumpre. Né, porque Ele não é filho do homem para que minta. Então, Ele falou que Ele vai cumprir. Um pouquinho, é só nós termos um pouquinho de paciência, nós lançar as nossas ansiedades aos pés do Senhor. E aí? Descansar e esperar no Senhor. A sua parte você fez, né? De estar aí desempregado,
de você levou seu currículo, orou, levou seu currículo, está esperando no Senhor. Talvez não é esta porta, talvez não é esse lugar. O Senhor está preparando, né, uma porta melhor. Então, não desanime, confia e acredita no Senhor. Você simplesmente orará e verá o castigo dos ímpios. Irmão, o castigo, né, que fala aqui, né, do castigo dos ímpios, nós temos que... O Senhor, ele nos abençoe, né? Ele abençoa o justo, né? Ele abençoa o injusto também. Ele é amor, ele ama todos, né? Mas quando nós colocamos ele em primeiro lugar na nossa vida, que nós estamos no caminho dele, ele vai dar o melhor para nós. Ele vai dar um melhor. Então, é continuar, perseverar, porque ele fala aqui, né, que ele ama, né? Para nós não andar no caminho dos injustos, anda no caminho, persevere no caminho do Senhor, que ele vai nos abençoar todo o tempo. Se você fizer do Altíssimo o seu abrigo, do Senhor o seu refúgio, nenhum mal te atingirá, desgraça alguma chegará à tua tenda. Olha que maravilha! Nós estamos protegidos pelo Senhor. Desgraça nenhuma vai chegar à nossa tenda. Nós vamos ser, né, guardada, nossa casa guardada pelo Senhor. Os anjos do Senhor estão acampados no portão da nossa casa, nos protegendo, nos guardando, a nossa família, todo o tempo. Mas para isso, nós temos que estar guardado no Senhor, né? Como diz aqui o primeiro versículo, nós temos que habitar no esconderijo do Altíssimo, para que nós possamos ter essa segurança, estarmos no Senhor. Com a mão deles, o seguirão, para que você não tropece nenhuma pedra. Você pisará o leão e a cobra. Pisoteará o leão forte e a serpente. É, ele tem nos guardado de todo mal. Ele guarda. Tá? Então, é a proteção, é um livramento. Esse salmo fala de livramento, de proteção, né, para nossas vidas. É o que eu acabei de falar, né? Nós temos que pegar ela, ler, colocar em prática, porque esta aqui é a bússola, né, que o Senhor nos ensina, a palavra do Senhor todo dia, que nós pegarmos, orar, buscar no Senhor, acordar de manhã, né, pedir a proteção. A primeira coisa, irmão. Tá? Às vezes tem um ditado que faz: nossa, hoje parece que eu levantei com o pé esquerdo. Não, nós cristãos, nós temos que levantar com os nossos joelhos no chão, dobrado, né, orando e já buscando a face do Senhor, porque aí nem o mal, tá? O inimigo das nossas almas pode até querer fazer uma artimanha sobre a nossa vida, mas nós estamos protegidos, guardados, né? O Senhor coloca aí o escudo, a couraça, o capacete, ele coloca, né, calça os nossos pés e nos protege. Todo tempo ele tem nos protegido, porque ele me ama e eu resgatarei, eu protegerei, pois conheceu o meu nome, né? Ele... Olha como ele fala aqui, quando nós clamamos, né? Ele fala aqui, ó, quando nós clamamos a ele, irmão, nós somos protegidos. Então, continua clamando o Senhor, continua orando, buscando no Senhor, acreditando, né, que Deus enviou o filho dele por amor da minha vida, por amor da sua vida. E depois, né, o filho dele foi e deixou o Consolador, que é o Espírito Santo, estar conosco. E nesta tarde, sem dúvida nenhuma, eu tenho certeza que o Espírito Santo está aqui comigo, o Espírito Santo está com você, né? Que o Deus Todo-Poderoso está conosco e nós temos que só aguardar no Senhor, para que nós possamos ter essa certeza. Ele clamará a mim e eu lhe responderei. Na adversidade estarei com ele, livrar-o-ei, cobriram de honra a vida longa e lhe darei e mostrarei a salvação. Olha que beleza, que maravilha. O Senhor, ele está preocupado com a nossa salvação, né? É isso, é o que o Senhor quer, que nós vivemos. Sim, pastor, ele não está preocupado com o que a gente tem, com os nossos bens, que não, né? Mas nós temos que viver aqui
porque é uma promessa, e nós temos que viver o melhor dessa terra. Se você, né, trabalha, o Senhor honra, temos sabedoria. E, mas o que Ele quer de mim, de você, é a nossa salvação. Ele cuida, né? Primeiramente, Ele cuida, sim, de nós, de dentro para fora, da nossa alma. E nesta tarde, que o Senhor possa, né, falar o teu coração. Ele quer sim, Ele está preocupado com a nossa salvação. E se você está aí ansioso, triste, angustiado, clame ao Senhor. A palavra do Senhor diz assim, ó, clama a mim, respondeste-ei, anunciarei coisas grandes e firmes que nós não conhecemos. Aquilo que nós não vimos, que nós não ouvimos, é isso que Ele tem preparado para nós. Às vezes nós estamos em oração, né? Jejuamos, estamos na igreja, fazemos campanha. Senhor, eu preciso de algo. E às vezes você pediu algo e Deus deu para você dois tanto melhor daquilo que você pediu. E você olha e fala assim, nossa, eu nem acredito. Como que você não vai acreditar? Se você pediu, Ele vai te deu e te deu o melhor, né? Então nós temos que acreditar que Ele tem sempre o melhor para mim e para você. Amém? Então fica aí com essa palavra. Você confia no Senhor? Você acredita? Você está, né, habitando num abrigo do Altíssimo? Se você está, é só confiar e descansar, porque Ele tem o melhor para mim e para você. Fique com louvor e já voltamos.

0: Amém, glória a Deus. Está conosco aqui. Deixou uma mensagem aqui. Boa tarde, pastora. Gostaria de pedir oração para meu filho Douglas. Sou a Roseli do Castolira. Que Deus abençoe. Roseli, um abraço, né? Já está aqui. Nós vamos estar orando pela vida do Douglas, pela via, sua vida. Ama aí o Castolira. Boa tarde, pastora. A paz do Senhor. Tudo bem? Sou a Ivone, do Castolira. Hoje te peço a oração, toda a família, para mim, para o meu esposo também. Peço, pastora, oração para todos os doentes. Amém. Que Deus abençoe, Roseli. Vamos estar assim, né? Para aqueles que estão ali no hospital, enfermo, né? Que o Senhor, né? Tem muitos que estão ali na UTI, na CTI. Que o Senhor venha, né, enviar os anjos da cura, em nome do Senhor Jesus. Tem também a nossa irmã Joelma. Boa tarde, pastora. Peço oração para minha família, em especial para mim, pois há algum tempo venho sofrendo com uma anemia. Não, é uma hérnia de disco. Está tirando a minha paz. Que Deus abençoe, irmão. Né? Eu vou estar orando em nome do Senhor Jesus. Eu sei que isso, né, é muito doído. Né? Mas vamos estar orando em nome do Senhor Jesus. É muito com dor. A dor às vezes tira mesmo, né, a gente da paz. Mas, e com esse frio... Mas já estamos aqui, seu nome já está aqui no caderno de oração, nós vamos estar orando. Nosso irmão Denis, pastora, né, ele também pede aqui um louvor, né, já nós vamos estar tocando seu louvor aqui, né, vou testemunhar. A irmã Sandra, já que eu vou ouvir aqui seu áudio, tá, e já respondo para você. Boa tarde. Hoje é o aniversário, né, da nossa Maria Helena. Parabéns, que Deus abençoe, muitos anos de vida para sua vida, né? Que Deus abençoe você. Mais um ano. Não, que delícia, né? Quando a gente faz aniversário, mais um ano, nós sabemos que, olha, é tão gostoso. Tem gente que pensa assim que não é bom, né, chegar uma idade avançada, essa idade maravilhosa. Eu daqui a pouco também estou chegando aí com essa idade, já sou uma senhora, glória a Deus, que bom, né? Não é para todos não, chegar na idade aí que nós estamos, já vou chegar aí nos 60, né? 5.0, ai, não vejo a hora, irmão. Eita benção, glória a Deus. Deus maravilhoso. Também aqui no Facebook tem a nossa amiga aqui, a nossa irmã Ana Lúcia. Né? A paz, pastora, é da cidade Jardim. Peço oração para minha família. Já está aqui também, irmão, né? No finalzinho nós vamos estar orando e eu vou estar levando, né, o seu nome. Nós estamos ali na igreja, a gente oramos pela vida de todos, em nome de Jesus. A nossa querida missionária Juliana, a paz do Senhor, minha pastora. A todos que aí da rádio, que Deus abençoe, que está aí. Ela diz que todos que estão ligadinhos também, né? Que Deus abençoe a vida de cada um. Essa é a nossa missionária Juliana, que Deus abençoe grandemente a vida dela, irmão. É a minha ovelhinha. Que Deus abençoe você, Ju, e sua família, em nome de Jesus. Amém, irmão? Tem aqui também a nossa irmã Natália, pede oração, né? Deixa eu ver aqui, irmão, que ela colocou aqui. Peço oração para mim. É o nome dela que está aqui, né? Ela está pedindo oração para ela, para a família dela, em nome do Senhor Jesus. Que Deus abençoe, irmão. Né? Vamos ficar aqui. Nós vamos estar o louvor que o nosso irmão Denis acabou de pedir. Irmão Denis, que Deus abençoe você, né, sua família, em nome de Jesus. Também ali do Castolheiro. Um beijo.
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2: Amém, glória a Deus. A nossa amiga Regina, né? Estava ouvindo aqui a mensagem que ela deixou aqui, o áudio. E ela pede oração, né, para a família dela, em especial para o Matheus, que está ali no hospital, né, diz que está com uma gripe muito forte, realmente, irmão, né, essa gripe aí fica preocupante mesmo. Né, e para os netos dela também, que ela tem pedido aqui, né, os netos dela, oração para os netos. Que Deus abençoe nossa irmã Regina, já está aqui, nós vamos estar orando pelos seus netos, em nome do Senhor Jesus. Deixa aqui um versículo, né? Ela pediu aqui para deixar um versículo para que ela possa estar meditando. Está no Salmo de 121, que diz assim: levanto os meus olhos para o monte, de onde virá o meu socorro? O meu socorro vem do Senhor, que fez o céu e a terra. Irmã Sandra Regina, aqui neste momento, né? Levanta teus olhos, clame ao Senhor, né? Como acabamos de falar da palavra de Deus ali no Salmo 91. É só Ele mesmo que é o nosso socorro, né? É só Ele mesmo. E eu tenho certeza que se você, né, deixou essa mensagem, se você, né, pedindo oração, porque você confia no Deus que nós servimos, o nosso Deus, Ele, né? Ele é médico dos médicos. E eu tenho certeza que neste momento ele já está lá com Mateus, né? Os anjos do Senhor estão ali, os anjos da cura, em nome do Senhor Jesus. Não só o Mateus, mas todos que estão ali, mães, né? Que também estão ali com seus filhos. Que Deus que venha guardar e proteger, né? De todas essas doenças, em nome do Senhor Jesus.

da casa do Senhor, né? Eles vai ali receber você com maior carinho. O número é 836. Então, deixa anotadinho se você não tem culto na sua igreja, hein? E você vai lá cultuar conosco, em nome de Jesus. Amém, irmão? Que Deus abençoe grandemente você que tirou aí o seu tempo, né? Para deixar aqui uma mensagem, para pedir oração. Porque o nosso Deus é o Deus de perto, o Deus de longe. O Deus que está aqui nesta tarde comigo, com todos aqui da rádio. Né? O Senhor tem nos protegido, tem nos guardando, em nome do Senhor Jesus. Amém? E nós chegamos aqui, né? O final. Mas daqui a pouco já vai entrar aqui a nossa querida Amanda, né? Com o programa aí sem roteiro. Uma bênção, irmão. Uma bênção mesmo. A programação dela, em nome de Jesus. E assim nós vamos indo, né? Saímos aqui agora há pouco, né? O nosso querido Marcelo, com nosso querido Eliastério, com a programação, irmão, que nós sabemos de todas as notícias de manhã, né? Nós vemos ali que é muito bom você aí deixar aí ligadinho desde cedo, porque ele traz as notícias que está acontecendo aqui em Pindamonhangaba, né? Pindamonhangaba é uma cidade maravilhosa, irmão, que cidade que eu amo, né? Amo mesmo. Sou baiana, tá? Mas eu amo Pindamonhangaba. Amém? Que Deus abençoe. Nós vamos estarmos orando, se o Senhor permitir, quinta-feira estaremos aqui, em nome do Senhor Jesus. Amém? Senhor Deus, Pai querido, amado, Deus Todo-Poderoso, ó Deus, eu quero já agradecer o Senhor por mais essa tarde, por mais essa oportunidade, por cada um, Pai, que está ligadinho, Senhor, meu Deus, meu Pai, nessa rádio, nessa programação, porque acredita que o Senhor é o Deus ainda Todo-Poderoso, é o Deus que transforma, o Deus que cura, o Deus que liberta, né? Aquele Deus que ressuscitou o morto, é esse Deus que nós estamos aqui hoje nos servindo. Que o Senhor, Pai, entre em cada lar. Pai, que o Senhor, nesta tarde, a cada petição, meu Deus, eu não sei, mas o Senhor sabe, o Senhor conhece, o Senhor visita, Pai, aquele que está enfermo, visita, Senhor, os hospitais. Papai querido, em nome do Senhor Jesus, Pai, visita a nossa cidade, Pindamonhangaba, abençoada. Que o Senhor, Pai, continue abençoando, Senhor, meu Deus, a vida do Marcelo, da família do Marcelo. Todos que trabalham, Pai, nessa rádio, em nome do Senhor Jesus. Que o Senhor nos abençoe, nos guarde, nos protege. Em nome do Pai, do Filho e do Espírito Santo. Amém. Fica aí com Deus. Que a bênção do Senhor sobre nossas vidas. Um beijo no seu coração.

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4: 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Se o quadro fica sobre o sofá, por exemplo, ele precisa ter presença. Quando o tamanho está certo, o ambiente ganha equilíbrio e parece muito mais harmônico.
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12: Você fez tudo certo, entregou os documentos, atualizou o Cade Único e mesmo assim o INSS negou seu pedido de LOAS? 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
14: E já estamos começando mais uma quinta-feira. Feira sensacional aqui na programação. Gente, hoje tá super especial. Esse roteiro demais. Você fala assim, roteiro, mas olha, hoje eu quero dar muitos brindes pra você. Tem Intercity, tem uma pousadinha em Ubatuba sensacional pra você. Tem ingresso de cinema, tem Barbaresco Express pra você, chegando com tudo na nossa programação agora. Um voucher pra você escolher o que você quiser lá no Barbaresco Express do Shopping Pátio Pinda. Isso mesmo, hein? Quem não quer concorrer a esses prêmios sensacionais aqui na programação? E ó, Raíssa tá aqui do meu lado, já não me deixa mentir. E tem muita coisa, muita novidade chegando aí, muita parceria. 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
17: Ah, você gravou isso, Amanda? É isso mesmo. Cada armação, gente, ela não tem uma cor por ter, porque é lindo. Cada cor, ela tem um significado, né? Ela representa algo. E é para isso que a gente precisa estar sempre se atualizando, se especializando, para a gente estar passando informação correta. O que que a pessoa quer passar? Que informação que ela quer passar? E para isso, a gente faz uma anamnese na mesa. A gente pergunta o que você trabalha, o que você faz, você faz algum esporte? Por que essas perguntas? Porque tem que ser avaliado para você ajudá-lo a encontrar melhor armação para o objetivo que ele quer. Se ele quer um objetivo mais espojado, nós vamos orientá-lo a pegar uma modernidade, um translúcido, uma cor mais neutra. Então, tudo tem o seu significado de cores. E é assim, a armação degradê, ela camufla as suas olheiras.
16: Que bacana. 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
16: Olha que bacana. A Tânia Manfra está aqui com a gente na audiência hoje. Amanda, quando o atendimento é de excelência, faz toda a diferença. A Tânia, que é de Taubaté. Tânia, pode vir aqui na Ótica Diniz de Pinda, que o atendimento é sensacional das meninas, viu? Fui lá gravar, né, pessoalmente com elas. Olha, me trataram super bem. E eu já tô aqui, ó, ligada, já vou trocar meus óculos lá, com certeza. Fabi, gostaria de agradecer imensamente o prazer de estar aqui com você novamente e já convidar você para voltar novamente, hein?
17: Amanda, o prazer é meu. Muito obrigada. Obrigada a todos os ouvintes, aos clientes que estão nos ouvindo. Muito obrigada pela força. Eu agradeço de imenso coração.
16: Daqui a pouco a gente volta. Não saia daí que tem muito mais sorteio para você.

0: E já estamos de volta, gente. E hoje temos uma convidada super especial aqui comigo. E nós vamos falar sobre o quê, gente? Sobre nada mais, nada menos do que cabelos. É isso mesmo. Ela que é especialista, que tá aqui na minha frente com essa super novidade de um salão novo. Novidade para vocês, com certeza. Priscila, seja muito bem-vinda aos estúdios da Rádio 107.
1: Oi, obrigado. Boa tarde para todos. Eu me chamo Priscila, eu tô com um salão ali no Bosque, perto da DSM. É um salão novo, mas especial para todos os clientes.
0: Sim, que bacana. E lá você faz todos os tipos de atendimento? Conta um pouquinho pra gente, Priscila, dos atendimentos que você faz lá.
1: Sim, eu faço. Eu faço corte, progressiva, químicas, né? E alguns penteados.
0: Que bacana, Priscila. E olha, tenho mais para falar para você. Você que tá precisando marcar seu cabelo, fazer aquela escova. A Priscila, ela arrasa nos atendimentos, gente. Ela é sensacional. E posso dizer mais. Também tem os cortes, as progressivas. Também tem sem formal, Priscila. O pessoal, a maioria duvida, né? Ah, mas eu quero fazer uma progressiva sem formal, um botox sem formal. Tem também lá no seu espaço?
1: Tenho sim. Eu tenho o botox e a progressiva sem formal. Eu tenho as duas, na verdade, né? O com formal, porque ainda tem muitas clientes que ainda gostam e fica meio com o pé atrás de fazer a sem formal. E tenho a sem formal também.
0: Que bacana! E olha, as hidratações, temos também alguns combos agora para o inverno, porque o que mais precisa é os cuidados agora com o inverno. O cabelo fica ressecado, quebrado, e nada mais melhor, mais muito melhor do que
1: um cronograma capilar.
0: Ah! Isso mesmo! E como funciona esse cronograma capilar?
1: O cronograma capilar, ele funciona da seguinte forma. São quatro semanas.
0: Sim.
1: Um por semana. E eu vou olhar, examinar o cabelo da cliente, né? Pra saber o que ela mais precisa. E vamos montar o cronograma junto. Com ele, né? Vai ter o reconstrução, a nutrição e a hidratação. Aí, conforme o cabelo da cliente pede, eu monto o cronograma, a gente marca o dia certinho e uma vez por semana a cliente vai lá. Finalizando também conforme a cliente quer, uma escova ou deixar o cabelo natural, que tem muitos também que fazem cronogramas que tem curvatura no cabelo, né? E não gosta de fazer a escova para finalizar.
0: Ah, sim. E o que é essencial para manter o cabelo hoje em dia, no dia a dia mesmo, ô Pri, que você indica?
1: Ah, eu indico usar uns bons cosméticos, né? Que seria o shampoo, o condicionador. Estar sempre fazendo, né? Uma hidratação em casa, rápida. Não precisa, a gente sabe que hoje em dia, mães, a gente não tem trabalho, correria do dia a dia, a gente não tem tempo. Aí eu falo para minhas clientes, passa embaixo do chuveiro mesmo, enquanto você ensaboa, o creme tá fazendo efeito ali no cabelo. Porque aí vai ajudando até mesmo se você faz o cronograma capilar no salão, porque você ajuda o processo.
0: Que bacana, Pri. E assim, qual é o maior erro comum que as pessoas cometem com cuidados com o cabelo?
1: É usar o excesso de secador e chapinha, que isso danifica muito, usar em excesso. E não usar o tratamento antes de secar um cabelo, que é o protetor térmico, um olhinho. Esse eu acho que é o mais grave. E eu, agora no frio, eu lavo o cabelo com a água muito quente.
0: Ai, daí quebra tudo, resseca, né? Fica bem duro o cabelo, né?
1: É onde dá o frizz, que muitos reclamam. Pri, eu tô com frizz.
0: É. Ô Pri, olha, eu acho que a maior dúvida da mulherada são os cabelinhos novos, que vai nascendo e fica levantadinho aquela parte. O meu, por exemplo, depois que eu tive o bebezinho, né? Meu cabelo caiu muito e depois ele ficou com aquele pequeno cabelinho nascendo. Qual é a dica que você dá para o pessoal lá em casa fazer uma tática que disfarce esses cabelinhos novos nascendo?
1: Ah, é usar um creme de pentear ou um finalizador.
0: Sim.
1: Né, do tipo do seu cabelo.
0: Uhum.
1: Um cabelo cacheado, que tem curvaturas, um afro. Usa um creme de pentear ali, finalizador anti-frizz, para curvar com cremes, com cabelo curvaturas. Um cabelo liso, usa um olhinho ou um creme, um finalizador, que hoje em dia tem, né? Que é os finalizadores para cabelo liso. Mas não em excesso, principalmente na raiz, porque senão fica aquele cabelo oleoso.
0: Parece que não lava.
1: Isso. Então é só usar um pouquinho e ir cuidando, né?
0: Sim. E Pri, lavar o cabelo todos os dias faz mal pra raiz?
1: Não tem. Muitos é mito.
0: Uhum.
1: Não pode ser lavar o cabelo todos os dias e secar e fazer chapinha todos os dias. Aí você, no lugar de ajudar, você danifica. Mas um cabelo oleoso, uma pessoa que tem o cabelo liso, que é oleoso, que não consegue ficar, principalmente no verão. No verão a gente não consegue ficar sem lavar a cabeça todos os dias.
0: Sim,
1: aí
0: é verdade.
1: Não faz mal, não. Só usando os produtos certos, os produtos adequados. Lavando, não dormindo de cabelo molhado.
0: Ai, eu faço isso, viu, Pri?
1: Tentar lavar antes.
0: É bom não fazer, né? Porque acaba com a raiz também, né, Pri?
1: Isso, acaba, porque aí é onde cai, é onde tem a queda, onde tem a caspa.
0: Sim. E quais os tratamentos de salão que mais sai lá no seu espaço, Pri?
1: É o cronograma capilar e a progressiva. É o que eu mais tenho procura.
0: Olha, e hoje ela tá aqui, né, no nosso espaço. Vocês sabem que a entrevista é sem roteiro. Eu sempre falo assim, ó, convidado, você trouxe algum presentinho especial pros nossos ouvintes? Que aqui tá chovendo mensagem aqui pra mim. Temos a Andréia Correardi aqui participando do Santa Cecília. Temos a Fernanda, o Diego, o Matheus, Arthur, todo mundo participando aqui. A Beatriz também participando, Claudineia, Daniele, Francine também participando. Tânia Manfra mandando mensagem. Eliette, tem a Maria Elizabeth, um monte de gente participando aqui hoje. Luciana Padovani participando aqui comigo também. Maria Helena. Olha, hoje o WhatsApp aqui tá bombando e vai ser difícil escolher o prêmio pra todo mundo, hein? Pra todo mundo. A Tânia Manfra está mandando uma mensagem, pergunta para a Pri, a partir de quantos anos pode ser realizado a progressiva? Pri, a Tânia Manfra, que era de Taubaté, está mandando uma mensagem para você.
1: Então, varia, porque a minha menina quis fazer progressiva,
0: uhum.
1: E a gente sabe que em salão, se você chegar com uma criança de 10 anos, faz. A pediatra, eu informo, pedi para informar para a pediatra se a pediatra libera, porque não é todas as crianças. A da minha menina não liberou. Liberou depois que ela menstruasse.
0: Ah,
1: que ela virasse a mocinha,
0: sim,
1: entendeu?
0: Sim, sim.
1: Porque, querendo ou não, hoje, com a progressiva sem formol,
0: uh-huh.
1: eu faço.
0: Sim.
1: Mas a com formol, eu peço permissão ao pediatra. Porque aí, se acontece alguma coisa, a consciência pesa, né? A gente sabe, eu tenho filha, então eu sei como que é o desespero de uma mãe.
0: Sim.
1: Mas eu indico, mesmo assim, formal, depois dos 12 anos.
0: Olha só, que bacana. Isso é muito importante, né? Pri, você trouxe algum presentinho pra gente sortear pros ouvintes? Deixei
1: pode
0: ela sem palavras
1: um...
0: agora.
1: Pode ser. Põe aí
0: uma hidratação?
1: Pode ser.
0: Uma hidratação?
1: Uma hidratação. Sorteia dois, uma hidratação e uma escova.
0: Olha, vamos sortear duas ouvintes sortudas que vão ganhar uma hidratação... Ou uma escovação, é isso mesmo, uma hidratação e uma... São duas ouvintes então, é isso mesmo?
1: Isso.
0: Sensacional, hein? Belezinha. Ó, a gente vai pro intervalo, daqui a pouco a gente volta com sorteio pra você. Enquanto isso, participa comigo, manda seu WhatsApp aqui pra mim no 12 992 24 5660.

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0: E já estamos de volta aqui com a Priscila. Priscila, lá no seu espaço, tem um Instagram, WhatsApp, que o pessoal possa estar contatando você para marcar, para cuidar da beleza, porque cuidar da beleza faz parte e precisa renovar. As mulheres de hoje em dia precisam renovar a beleza, né? Fala pra gente.
1: Tenho sim, eu tenho o Instagram e o WhatsApp.
0: Sim.
1: É, o Instagram, ele é @pri_
0: Uhum.
1: Silva _ Salão Beleza. Tudo
0: okay.
1: junto, Salão Beleza.
0: Uhum.
1: Sem acento. E o meu WhatsApp é 12 991537744.
0: Sensacional. E pro pessoal lá em casa, precisa marcar o horário também para estar indo lá? Como que funciona? Você faz o agendamento pelo celular?
1: Eu faço agendamento pelo WhatsApp e pelo Instagram também.
0: Ah, bacana. Daí o pessoal entrando lá no seu Instagram pode conhecer um pouquinho sobre o seu trabalho, sobre como são as luzes, as mechas, tudo isso, Pri?
1: Tudo isso. Não tem muita coisa ainda porque é novo o Instagram.
0: Ah,
1: eu não
0: sim.
1: Não tinha isso, não. Foi pouco tempo que Pri faz. E às vezes eu tô lá, menina, e a cliente vai embora e eu falo, meu Deus, esqueci da foto.
0: É assim mesmo, é correria. Ô Pri, mas a Pri tava aqui nos bastidores com a gente, e a ótica Diniz estava aqui, a Fabi, e ela já encontrou a cliente dela aqui mesmo. Então o pessoal vai lá no espaço dela, faz uma hidratação, e ela falou assim, aquele loiro foi eu que fiz. Então é bem conhecida aqui na cidade de Pinda, né Pri?
1: Sou, não muito ainda, né? Tô começando, mas...
0: Que bacana. Então tá, Pri, e vamos lá pro sorteio. Pri, números, vamos lá, dois números de 1 a 75.
1: 52.
0: Primeiro número, 52, deixa eu anotar aqui, número 52 para o sorteador Fernanda de Oliveira dos Santos. Parabéns. O próximo número?
1: 28.
0: Doutora Priscila Padovani, que está participando aqui com a gente hoje. Muito obrigada. Então, uma ganhou a hidratação, Fernanda ganhou a hidratação e a doutora Priscila ganhou a escovação lá do espaço da Priscila. Muito obrigada pela participação, Priscila. Ó, quero deixar um carinho especial aqui para você e deixar a porta sempre aberta para quando você precisar divulgar o seu trabalho, estar aqui com a gente.
1: Ai, obrigada, eu que agradeço de coração por estar aqui. Nervosa um pouco, mas...
0: Já passou, né? É rápido. Gente, você continua participando comigo na programação 12992245660, que daqui a pouco a gente volta com muito mais sorteio pra você.
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0: E já estamos de volta, pessoal. É isso aí. E com muitos sorteios aqui para você. E quem está participando comigo hoje é a Cristiane Eugênio, do Araretama, toda quinta-feira ligadinha no programa da Amanda Sem Roteiro, gente. Por favor, coloca meu nome no sorteio. Muito obrigada, gente. Hoje o programa tá sensacional de bom, hein? Já teve sorteio de hidratação, escova e agora vamos para o sorteio do cinema. Cinema daqui de Pinda, gente. É isso mesmo. A Melissa também que tá sintonizada aqui na nossa programação. Como sempre, ouvinte fiel, tá aqui ligadinha comigo e tem mais. Vamos lá pro sorteio do cinema. Raíssa, que tá aqui do meu lado, não me deixa mentir. Vamos lá para um número, Raíssa, de 1 a 79.
1: Número 56.
0: Número 56, quem foi a sortuda ou sortudo que retirou esse prêmio foi Matheus de Oliveira dos Santos. Parabéns! Sensacional! E também, gente, ó, ela que não me deixa mentir, viu? Magras de Pindamonhangaba, sempre ligadinha, mandando prêmios aqui, mandou uma termolipo pra gente também. A Magras, Clínica Magras, a Luana, queria mandar um super beijo pra ela, que tá sempre sintonizada aqui na nossa programação, mandou uma termolipo. E você, que quer ganhar uma termolipo, ó, não deixe de mandar mensagem aqui no WhatsApp, 12-992-245-660. Eu gostaria muito de ir lá fazer uma termolipo. Depois de 3 cesáreas, gente, a gente precisa fazer uma termolipo, né? Ó, muito obrigado pela sintonia. O Alexandre também tá aqui mandando sua mensagem pra mim. Maria Helena sempre participando aqui comigo. Boa tarde, Maria Helena. Hoje é o aniversário dela. Parabéns, 49 anos, hein, Maria Helena? Muito, Deus abençoe. Muito obrigado pela sintonia e participação sempre. Vou colocar seu nome no sorteio com certeza. E vamos para mais um sorteio, que agora é o Intercity do Shopping Pátio Pinda. Um day use maravilhoso para você que curtir uma piscina. Agora tá fazendo sol, hein, Raíssa? Hoje dá para ir para o Intercity. Tem que aproveitar, com certeza. Então vamos lá. Quem foi o ganhador do Intercity Shopping Pátio Pinda? Um número, Raíssa?
1: Número 20.
0: Número 20, quem foi o sortudo foi Pedro Carlos Oliveira. Parabéns! E ó, você fique ligadinho, sintonize aqui comigo. Tem um monte de mensagem chegando. Renata, Cláudio José, a Camila do Flamboyant também participando. Adoro o seu programa, me coloca no sorteio. Gente, é muita gente participando aqui, sintonizada na programação. Então, ó, daqui a pouco eu volto e você deixa seu nome aqui, que ainda temos Barbaresco Express pra você participar. Temos também Magras da Termolipo. Então, não deixe, tem a pousada mais desejada desse país, a pousada de Ubatuba, aqui com a gente também. Um super beijo, daqui a pouco a gente volta.

0: E já estamos de volta aqui com a sintonia para você que participou, mandou mensagem. Temos, olha, quem está participando aqui comigo? Cláudia Omara Leite, aqui do Mombaça, participando aqui comigo nessa participação. Quero o Barbaresco, a Priscila também. O Alexandre aqui, sou Silvia Helena dos Santos, Resende, bairro Mombaça. Quero participar do sorteio. Tem muita gente, Camila participando, a Renata do Araretama aqui participando, ligadinho, sintonizada no nosso programa. Temos também Cláudio José dos Santos, da Fazenda Amarela, Mandu, aqui participando com a gente. Tem muita participação, ligadinho hoje. Vamos ver quem vai ser o sortudo ou sortuda que vai ganhar a pousada de Ubatuba. Vamos lá, Raíssa, que rufem os tambores agora. Vamos ver quem vai sair a pousada de Ubatuba.
1: Número 57.
0: Número 57, depois do 56, hein, gente? Olha, quem será? Maria Carolina Ferreira. Parabéns, parabéns, Maria Carolina Ferreira. Muito obrigado pela participação. Nossa produção vai entrar em contato para retirar o voucher, que é das 9 ao meio-dia, aqui com a gente. E também vamos ver quem vai ser a sortuda que vai levar a Termolipo. Quem será que ganhou a Termolipo da Clínica Magras? Foi ela, a sortuda, Adriana Rocha. Parabéns, Adriana Rocha, para entrar em contato com a produção. É muito fácil. Pode vir à rádio retirar o seu voucher da Clínica Magras aqui, das 9 ao meio-dia.

atendimento impecável. A Dri e o Robinho estão prontos para receber, recepcionar vocês muito bem, tá? Então fique ligadinho, sintonizado. Nós vamos pro intervalinho e daqui a pouco a gente volta. E tá chegando ao fim já, Raíssa. Olha, passou rápido demais, hein? Passou muito rápido. Daqui a pouco a gente volta.

Gente, queria agradecer a participação de todo mundo que mandou mensagem aqui para mim. Olha, tem muita gente aqui. A Dilson Correardi, gostaria de participar do sorteio. Gente, já finalizou o nosso programa de hoje. Mas não fique triste, porque quinta-feira tem muito mais. A partir das 13 horas, eu espero você. Tem o Paulo também mandando aqui mensagem. Obrigada pela participação. Sempre, gente, nosso programa chegou ao fim. Mas quinta-feira eu volto com tudo e mais sorteios na programação para você. Fique agora com uma música especial. Um beijo e tchau, tchau!

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13: 12 de novembro é o Dia do Pantanal. Nessa data, em 2005, o ambientalista Francisco Anselmo Gomes de Barros ateou fogo no próprio corpo em protesto contra a instalação de usinas de açúcar e álcool no bioma. O Pantanal é a maior planície de inundação contínua do mundo, abrangendo partes do Mato Grosso, Mato Grosso do Sul, Bolívia e Paraguai. No Brasil, é o lar de 650 espécies de aves, 124 de mamíferos, 80 de répteis, 60 de anfíbios e de 325 de peixes. A expansão agropecuária, a urbanização, a caça e o tráfico de fauna estão entre as principais ameaças aos animais pantaneiros.
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0: bora que bora, bora, turma! Pré-sextem, aqui é Rodrigo Campos, já tô dentro do seu radinho, boa quinta-feira! Bora curtir o Top Tunes? Hoje vai ter Belo!
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0: mais. Eita, eu gosto demais, transas! Vou tocar Olivia Dian. Vai ter Ferrugem.
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0: E pra começar,
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0: Edson Hudson.

0: Capitones e Belo Transas, bora ouvir Gustavo Lima, simbora, chegando o embaixador retrovisor, essa música é pra chorar largada, hein?
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Gente, quando a beleza interfere num artista? Hã? Essa é a pergunta. O cantor Natan revelou que se arrependeu após cortar o cabelo recentemente. Em um comentário bem humorado, ele disse que quem realmente era bonito era o cabelo dele, não ele mesmo. Eita, garoto, vamos falar um negócio pra tu, hein? Esse é engraçado, né? Ele mostrou o quanto a imagem influencia na vida dos artistas. É, tem que estar bonitinha, tem que estar em dia. Senão é complicado, né? Dr.

0: Som do Ferrugem. Apagar fundo raso. Já volto com Matheus e Cauã. É pré-sexta, gente. Boa quinta-feira. Segura aí.
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10: Já sei, você é MEI e não sabe quais são os seus direitos perante o INSS. Acertei? 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Mas, independente de complementação, você MEI também já tem direito a auxílio-doença, salário-maternidade e pensão por morte para os dependentes. Tudo isso apenas depende que você pague o seu DAS, a Guia MEI, pontualmente, sem atraso.
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20: Oi, estamos de volta. Me ama mesmo? Chegando Matheus e Cauã para continuar o nosso Top Tunes. Boa quinta-feira, turma.

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0: doce encontro. Troco de nome. Gente, o cantor Luan Santana revelou que tá preparando um novo projeto que promete ser um verdadeiro marco em sua carreira. Ele adiantou que o registro será um documento histórico para sua trajetória na música, com uma produção grandiosa e cuidadosa. Essa novidade já deixa os fãs animados, pois o artista sempre investe, ó. Ó a loucura. Sempre investe alto na qualidade e na estratégia dos seus lançamentos, consolidando Luan Santana novamente no cenário da música. Esse daí não é fraco não, né? 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
1: Luan Santana e Léo Foguete. Luan City Festival, São Paulo. Quero ouvir.

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0: Ordinary, fechou o Top Tunes. Amanhã, sexta-feira, eu volto, porque amanhã tem mais, hein? Amanhã, sexta-feira, e tem jogo do Brasil e Haiti. Haiti, quem é que ganha? Qual é o seu palpite, hein? Ô, oh, potência. Tchau, gente. Até amanhã.
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4: Aninha na cozinha no pedaço, amigona. E hoje tem uma receita diferente. Brigadeiro de milho verde. Aliás, combina com esse mês, né? Vamos precisar de 3 espigas de milho verde raladas. 1 lata de leite condensado. 1 xícara de chá de leite. 1 colher de sopa de manteiga. 2 gemas e 1 caixa de creme de leite. No seu liquidificador, bata o milho, o leite condensado, o leite, a manteiga e as gemas, até homogenizar. Transfira para uma panela e leve ao fogo médio, mexendo até engrossar. Depois, amiga, desligue, misture o creme de leite e, na sequência, divida nos copinhos transparentes e leve à sua geladeira por 2 horas. Por fim, polvilhe com a canela em pó, se você quiser. Decore como desejar e depois é só se deliciar. Enjoy!
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10: 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Oi, gente! Uma ótima quinta-feira pra você! Tá no ar por aqui o Mais Brasil! Pra quem tá chegando agora na nossa programação, seja muito bem-vindo, muito bem-vinda! Eu sou a Flávia Becker e a gente vai curtir sertanejo, pagode, pop, tudo que é nacional, tudo que toca no nosso Brasilzão, toca aqui no Mais Brasil! E pra começar, o som do Gustavo Mioto e da Ana Castela, Princesa!

0: Sujeito Homem, Guilherme Benuto aqui no Mais Mais Brasil. E pra continuar, Jeito Moleque Pixote com Minha Estrela Perdida.
1: Recebam no palco aqui no Jeito Moleque.

0: Esse foi o som do Dilcinho, a lenda. Agora eu vou pra aquele intervalo rapidinho, rapidinho. Daqui a pouco eu tô de volta com Mais Mais Brasil. E claro, com muita música boa, não sai daí.
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7: Muito se questiona sobre a eficácia dos chamados substitutos ou complementos de refeição, como o shake para emagrecer. Por apresentar poucas calorias na sua composição, se for utilizado da forma correta, o shake funciona sim para perder peso. Mas atenção aos nutrientes. Existem shakes que apresentam um valor calórico muito baixo, mas na sua composição estão ingredientes que podem ser prejudiciais à sua dieta. São eles: maltodextrina, é um tipo de carboidrato de alto índice glicêmico que não favorece a perda de peso. Ainda citando os carboidratos, aqueles que apresentam sacarose também não são os mais indicados. Xarope de milho é rico em frutose, que ao ser metabolizada no fígado em excesso, leva a um quadro de resistência à insulina, problema comum que antecede o diagnóstico de diabetes. Escolha aquele shake à base de palotinose, triptofano, fitonutrientes, fibras e gorduras boas.
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8: Uma pesquisa da ABX dos Estados Unidos mostra que anúncios em rádio continuam gerando bons resultados após longos períodos, consolidando o rádio como uma das formas mais consistentes e duradouras de gerar resultados na publicidade. 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
25: Você sabia que milhares de aposentadorias são concedidas com valores errados diariamente? 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Tudo isso pode fazer você perder milhares de reais ao longo dos anos. Esse é o típico caso de revisão de aposentadoria. Mas atenção, o pedido de revisão tem prazo prazo para ser feito, 10 anos da data que você começou a receber a aposentadoria e pretende revisar. Aposentar é como montar um quebra-cabeça e cada peça importa. É sempre bom avaliar se você não está sendo prejudicado. Não perca tempo, não seja vítima dos erros do INSS.
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27: Ah, como é bom chegar pra ficar com você nesse programa tão gostoso. É a hora do peão começando. Eu sou o Luciano Leão e quero ficar aqui com você, com o Torinho. Vem, Torinho. Torinho, você é o chefe da equipe, né, Torinho? Não pode faltar você por aqui, né? Torinho já tá chegando, já tá cheio de alegria. Torinho, menino, o que, que nós vamos mandar pro povo? Felipe Araújo, vai anotando aí, minha gente. Jorge Henrique e Rodrigo também, né, Torinho? Anotei aqui, vou cobrar. Gustavo Lima, quero também, Torinho, quero. Ah, eu quero começar. Já tô no pique, Torinho. Eita, vamos de Danilo e Davi.
28: Eu acho que você tem que mandar aquela mensagem. Mas manda o que tá no seu coração. Porque se fosse eu falaria mais ou menos assim.
29: Ei, boa noite. Antes de te bloquear, eu só vim te dizer que a partir de hoje pode tocar o terror, fazer o que quiser fazer. A boca é sua, curte sua farra, sinto mais nada. Não, apaga, apaga, apaga.

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1: Mais ou menos assim, ó.
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0: Ney Solimões e Emílio e Eduardo, Castelo de Sonhos. Vamos sonhar? Vamos relembrar?
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0: Agora você mata a saudade. Tá chegando o Tião, Carreira e Pardinho.

0: maravilha de sequência. Todo mundo vai dançando, todo mundo vai pulando com a gente. Vem por aqui, essa é a hora do peão, a hora que o Torinho faz a festa. Ô Torinho, Zé Neto e Cristiano, você separa aí pra nós. Felipe e Rodrigo também, Torinho. Eita, esse menino é bom, hein?
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0: Tamo voltando pra alegria do Torinho. Por quê? Porque tá pintando Simone Mendes. E Torinho apaixonado.

0: Do final aí, encerrando, gente. Encerrou nossa quinta-feira, Torinho. Mas você mandou bem demais, como sempre, né? Escolheu aqui só as melhores. Torinho, amanhã, então, combina aí que nós estamos de volta, tá bom? Chama o povo. Aí, pessoal, tá chamando. Amanhã, todo mundo aqui no mesmo horário. E se trata de ficar por aqui, porque vem muita coisa boa ainda, tá bom? Valeu!
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Obrigado, Senhor, por mais um dia de vida. Obrigado, Senhor, pela saúde. Obrigado, Senhor, por mais um programa na 107. Hoje é quinta-feira, 18 de junho de 2026. Boa tarde, meus amigos, minhas amigas. Uma ótima e abençoada tarde para vocês. Que Deus leve paz, amor, saúde e alegria. Louvemos ao Senhor porque Ele é bom. Louvemos ao Senhor porque é bom estar com vida. Se dirigir, não beba. Se beber, não dirija. Preserve a vida, porque a vida é um dom de Deus. E lembre-se, amigo, sempre atrás de uma bola há uma criança. No pique, no carinho, na alegria do programa da Boia até às 19 horas. Muita moda bonita nessa tarde gostosa de quinta-feira, 18 de junho de 2026. 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Lá no bar do Licos, estão ligados com a gente, viu? Tá tomando uma gelada o pessoal lá e ouvindo o programa do Zé da Boia. Uma ótima tarde para vocês. Também no bar do Tadeu da Rita, na rua Antônio Rita do Amaral, lá no Parque São Domingo, viu, prima? 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Olha a hora, 17 horas e 8 minutos, um abraço lá para o Roberto, para Carla, para Luiz e para o diretor proprietário da grande loja no Mercado Municipal, que é a Doça Pindamonhangaba, 40 anos, nosso amigo Calazan. 3642-3132 é o telefone da Merceria Mulher Nogueira. Boa tarde, Zé Cristina e Maurício no Araritama. Bom final de tarde. Amém. Tô aqui, Zé. Bom trabalho. É o Gilson. O Gilson está com a gente. Prima, obrigado pelo carinho, pela audiência. Prima, vamos com moda. Confusão da Viúva. Começa essa bagaça aí, manda lá pro Gonçalo José, manda pro homem lá no Castoriro, Gonçalo José, toda a família, tá ligado no programa do Zé da Boia. Mas que coisa, os homens lá tá ligado, viu, prima? Um beijo grande pra vocês, né? Seu Gonçalves, bom dia.
Bom dia, boa noite, quase trabalhando. Bom dia, primo. Eu não estou no Japão, estou aqui em Pinda. Ô, Jacho, é boa tarde, nossa amiga, e quase boa noite para os nossos amigos Gonçalo José, no Castolira, a dona Conceição, a dama de vermelho, Marcelinho Chupadeira, a esposa Ana Ruth, quem mais está? Celcinho lá no Castolira, o Zé Bé também. O Zé Bé, confusão da viúva.

0: 5:11.
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0: 5:16.
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0: 5:10.

Tá aí, prima. Vadico e Vidoco. Vou buscar a mineira lá pro nosso amigo ligado, o Baru. E o Darcy do Mariáurea, Baru? O homem viajou, foi pra Copa, porque não mandou mais zapa. Será que ele tá nos States vendo a Copa do Mundo? Nosso amigo Darcy do Mariáurea. No pique, no carinho, na alegria do programa Zé da Boia. 17 horas e 19 minutos em Pindamonhangaba. 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Tá lá o Laerte e o Zé Laerte. 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O homem não é fraco, não. 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Ô, prima, vamos mandar 7 palavras pro homem. Seu Bento, tá na escuta aí, homem? Tá na escuta? Procura aí as 7 palavras. Ele gosta das 7 palavras, prima. Vamos mandar as 7 palavras agora pro homem lá, pro seu Bento. Eu lembrei agora, prima, o seu Bento é lá da padaria do Bosque. 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Um abraço pra vocês aí. Cadê a moda do homem, prima? É do seu Bento lá na padaria do Bosque. Prima, a 7 palavras, ponha lá pro seu Bento na padaria do Bosque. A modona bacana. Depois, nós vamos vir com outra moda para ele também, prima. Que é... A lua é testemunha. Aí a outra, nós vamos dividir. A metade é pro seu Bento e a metade é pra vó Rosa. Hoje eu estive com a vó Rosa no mercado municipal. Ela não perde o nosso programa. E ela é apaixonada. Ela chora quando ouve serenata de amor. Ô, marvada moda bonita, vó Rosa! Um beijo pra senhora, viu? Obrigado pelo carinho, pela audiência no programa do Zé da Boia. Prima, deixa cair as modas. Deixa cair porque é moda de primeira qualidade no programa do Zé da Boia. Você ouve? Seu Bento tá aí?

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4: Uma atividade que tem crescido em diversas regiões do Brasil é o turismo rural. Fazendas e propriedades estão abrindo as portas para receber visitantes interessados em conhecer a vida no campo, participar de experiências gastronômicas e ter ainda contato com a natureza. Além de gerar renda extra para os produtores, a atividade ajuda a valorizar a cultura local e a aproximar o consumidor da realidade da produção de alimentos.
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13: 5 horas e 33 minutos. 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

0: 5:37.
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0: 5:37.

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0: 5:44.
1: No pique, no carinho, na alegria do programa do Zé da Boia, vamos ver o Zapa Prima. Tem gente mandando Zapa. Quem mandou Zapa? Que boa tarde, Zé. O modelo mandou um abraço para você. É o Claudemir. O Claudemir é o nosso amigo aí, tá ligado com a gente, o modelo lá da prefeitura, né, o Claudemir? É isso mesmo? Um abraço aí para vocês também. Obrigado pelo carinho, pela audiência. É modelo de mau exemplo, mas é modelo, né? Boa tarde, Zé da Boia. Deus te abençoe sempre. E abraço, Diniz. Boa tarde, Diniz. Lá no Bar das Pedras tá o Marquinho, a Dona Sara, o João Grandão, Roberto Mecânico. 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Um abraço pro Valdir e a Dona Catarina também, ligado com a gente aí, viu, prima? Uma ótima noite para vocês aí. Oi, Zé, uma noite abençoada para nós. Um abraço ligadinho aqui a Patrícia Mota. Oi, Patrícia Mota, um beijo grande para você. Uma ótima abençoada quinta-feira, aqui, sexta-feira. Boa tarde, Zé da Boia. Aqui é o Gonçalo Godói, Jardim Imperial. Põe meu nome no sorteio. Muito obrigado. Bom trabalho. Obrigado pelo carinho, pela audiência. Nosso amigo Godói. Também quem mais está aqui, prima, está ligadinho na gente aqui. O Claudemir Oliveira, grande palmeirense. Também boa tarde, Zé da Boia. Aqui é o Gonçalo Godói, Jardim Imperial. Ah, o Gonçalo Godói está ligado. Prima, já falamos deles aqui agora. Está lá no Jardim Imperial. Boa tarde, Zé da Boia. Estou chegando agora de São Paulo. Já estou ligado no programa. Estou passando por Pindamonhangaba. É o Cassiano, o Delícia da BR-116. Boa chegada aí aos nossos amigos aí. Olá, Zé da Boia. Estamos vindo de São Paulo. Sempre ligado no seu programa. Hoje, pelo aplicativo. Manda um modão para o meu Delícia da BR-116. É o Edson Cassiano, prima. Angélica, um beijo grande para vocês. Uma ótima noite aí. Estão indo para Guaratinguetá. Boa noite, Zé da Boia. Já é quase noite. Estou aqui ligadinho no seu programa. Eu gosto muito dessa música que tocou aí, Sete Palavras, Pedro Bento Zé da Estrada. Linda música, né? É Leuci. É bonita demais, viu, Leuci? Boa tarde, Zé da Boia. Coloca meu nome no sorteio. Davi Ribeiro, no Ouro Verde. Também está aqui com a gente. Boa tarde, boa noite, Zé da Boia. Estou na escuta. Coloca meu nome no sorteio. Maria Aparecida dos Santos, do Andrade. Que Deus abençoe nossa noite. Amém. Miguel Duran também está aí com a gente. Que Deus abençoe tua tarde. Miguel e Estela. E o neto Vitor. Boa tarde, Zé da Boia. Coloca meu nome no sorteio. Maria Wanda Feliciano do Santana. A Patrícia Mota está aí dando, sorrindo, está gostando do programa. Tá bom, Patrícia? Então tá bom. Um beijo grande para vocês aí. Angelina também. Boa noite, Zé da Boia. Hoje é meu aniversário, Angelina Alves. Parabéns, felicidade. Que Deus lhe proteja com saúde, paz, muito amor. Bom dia, Zé da Boia. Gostaria de participar de um sorteio. O Wilson Rodrigues Pinto, do Castro Lira. A Dulce Mota também está com a gente. O Cobertor está com a gente. Boa tarde, Zé da Boia. Especial para minha mãe, Geralda, do Parque São Domingo, que está completando 88 anos de vida. É a Lucy Ramos Silva. Então, parabéns aí à dona Geralda, fazendo hoje, prima, 88 anos de vida. Que Deus lhe proteja com saúde, paz, muito amor. Porque agora, viu, dona Geralda, vai cuidar da saúde. 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Então vamos lá, o Reginaldo, uma boa noite para vocês aí. Obrigado pelo carinho, pela audiência no programa Zé da Boia.
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1: Pode deixar, meu garoto, aqui é comigo mesmo, no pique, no carinho, na alegria do programa do Zé da Boia. Agora são 17h51 em Pindamonhangaba. Obrigado, meus amigos, minhas amigas, pelo carinho e pela audiência no programa do Zé da Boia. Até às 19 horas estaremos com vocês com muita moda bacana nesta noite gostosa de quinta-feira. Para os nossos amigos ligados com a gente lá da fábrica de bloco socorro, amigo. 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Sempre ligado com a gente, o Toninho, a Esmeralda, a Fátima, um abraço para vocês. Obrigado pelo carinho, pela audiência no programa Zé da Boia. Gosto de ouvir, sim, final de tarde no serviço, sempre ligadinho em você. Tá bom, Patrícia Mota, obrigado pelo carinho, pela audiência. Também, prima, boa noite. Adriano Rodrigues de Almeida, Jardim Regina, coloca meu nome no sorteio, tá colocado. Dois temperos Zé da Boia hoje, para vocês que estão ligados no programa do Zé da Boia. Boa noite, meu amigo Zé da Boia, ótima noite de quinta-feira para você. Que Deus abençoe, amém. Tadeu e Elza, participando do sorteio também, prima. Boa tarde, Zé da Boia. Manda aquele abraço para nós aqui sintonizado na rádio. A Daiane, a Júlia, a Juliana, o Júlio, a Dona Cida, o seu Tino, Josias, Vitória, Messias e pro Tubarão, que acabou de sair do Dimas. O Tubarão também só fica no bar, né, prima? Mas ele parece garrafa, tá sempre dentro do bar. 17h53 em Pindamonhangaba, 17h53. Um abraço aí para os nossos amigos ligados, a dona Geralda Ramos hoje fazendo aniversário, viu, prima? Boa tarde, Zé da Boia. Para minha filha Lucido Mombassa, Arlete Jardim Roselia, Geralda Maria da Silva Ramos, do Parque São Domingo, hoje completando 88 anos de vida, que Deus proteja. Com saúde, paz, muito amor. 17h54. 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Um abraço lá pro Damião Rodrigues, tá ligadinho com a gente. O Renatinho Barbudinho, ele tá parecendo aquele pessoal lá da Arábia, viu, prima? Aqueles barbudão lá. O homem tá igualzinho, viu? Nosso amigo Renatinho. Cuidado que o Trump te pega, hein? Ainda mais que ele quer vir pro Brasil aí. Ele quer pegar o pai, ele quer pegar o pai. E toma cuidado, viu, Renato? 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Oi, Zé da Boia, boa noite. É a Sônia Isidoro da Silva. Coloca o meu nome no sorteio. Ótima noite pra você. Pra você também, um beijo grande, Sônia. Ah, nossa amiga Sônia aí tá sempre ligadinha com a gente, viu, prima? A Meire César, boa noite, Zé da Boia. Quero participar do sorteio. Rosângela Meire Mar Aparecida César Costa. Bairro Ouro Verde, manda o paizão Filipão César, que foi morar com Deus. No pique, no carinho, na alegria do programa do Zé da Boia. Ô, prima, vamos lá. Qual é a moda que vem aí? Qual é a moda que vem? Mas cadê a moda? Eu deixei a moda. Ah, Pedro de Freitas, a valsa, é uma valsa. Então deixa cair a valsa. Manda pra Dona Alzira, a mãe da gatona lindona, bonitona, a Val dos Correios, a mãe da Lelizete, do Matheus, Donizete, vó da Milena, da Lívia, também vó da Maria Cecília e da Maria Clara. Um beijo para todos vocês aí. Obrigado pelo carinho, pela audiência no programa do Zé da Boia.

0: Prima Thaís Baltazar, se ainda existe amor. Se alguém quer ouvir, manda um zap aí, depois da oração nós toca. Porque agora nós vamos dar uma pausa com a oração para que possamos receber as bênçãos de Deus Todo-Poderoso nessa noite de quinta-feira. Que Deus leve paz, amor, saúde e alegria a toda a família. Louvemos ao Senhor porque Ele é bom. Louvemos ao Senhor porque é bom estar com vida. Se dirigir, não beba. Se beber, não dirija. Preserve a vida, porque a vida é um dom de Deus. E lembre-se, amigo, sempre atrás de uma bola há uma criança. Essa oração de hoje, prima, especialmente para Dona Geralda. Afinal de contas, não é todo dia que faz 88 anos, não, prima. 88 anos de vida. Parabéns, Dona Geralda. Que Deus lhe proteja, saúde, paz, muito amor.
1: 6 horas em ponto. 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
4: 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Enquanto nós conhecemos o mundo principalmente pelos olhos, os pets conhecem pelo nariz, especialmente os cães. O olfato deles é tão poderoso que conseguem identificar cheiros que nem imaginamos existir. É por isso que o passeio não é apenas uma caminhada. Quando o cão para cheirar uma árvore, um poste ou uma calçada, ele está coletando informações. É como se estivesse lendo as notícias do bairro. Permitir esse momento de exploração é essencial para o bem-estar e o estímulo mental do pet.
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0: Vamos formar agora a grande corrente de fé, elevando o pensamento ao Supremo Criador, para que interceda com sua divina bondade em favor de todos que necessitam de alívio para os seus problemas através da oração. E agora, com o pensamento em Deus Todo-Poderoso, para que Ele receba nossas orações, oremos. Em nome dos anjos, dos santos e das almas, saudemos a Sagrada Família. Em nome do Pai, do Filho e do Espírito Santo.
1: Amém.
0: E neste momento, em que todos se ajoelham e saúdam Maria Santíssima. Ave Maria, cheia de graça, o Senhor é convosco. Bendita sois vós entre as mulheres. E bendito é o fruto do vosso ventre, Jesus.
2: Santa Maria, Mãe de Deus, rogai por nós, pecadores, agora e na hora da nossa morte. Amém.
0: Como fazemos todos os dias, louvamos a Maria.

0: agora a todos aqueles que necessitam de uma graça. Rezamos neste momento a oração de São Francisco. Senhor, faça de mim um instrumento de sua paz. Onde existe o ódio,
1: que eu leve o amor.
0: Onde existe a discórdia,
1: que eu leve a união.
0: Onde existe o erro,
1: que eu leve a verdade.
0: Onde existe a dúvida,
1: que eu leve a fé.
0: Onde existe o desespero,
1: que eu leve a esperança.
0: Onde existe trevas,
1: que eu leve a luz.
0: E onde existe tristeza,
1: que eu leve a alegria.
0: Virgem Maria,
1: guarda-nos puro do pecado.
0: Ó Mãe de Deus,
1: abre os nossos corações quando nossos irmãos precisarem de nós.
0: Ó Mãe da Igreja,
1: faça que vivamos unidos e assim sejamos um dos exemplos para que os outros também amem a seu Filho Jesus.
0: Ó Esposa de José,
1: conserve a paz e a união em nossas famílias.
0: Glória ao Pai, ao Filho e ao Espírito Santo.
1: Amém.

Ó Senhora Aparecida, eu renovo neste momento a minha consagração. Eu vos consagro os meus trabalhos, sofrimentos e alegrias, o meu corpo, a minha alma e toda a minha vida. Eu vos consagro a minha família. Ó Senhora Aparecida, livrai-nos de todo o mal, das doenças e do pecado. Abençoai as nossas famílias, nossos doentes, nossos velhinhos e as crianças. Abençoai a Santa Igreja. Abençoai a nossa paróquia e o nosso vigário. Ó Senhora Aparecida, lembrai-vos que sois a padroeira poderosa de nossa pátria. Ó Senhora Aparecida, bendito e sagrado coração, abençoai a nossa nação e pedimos de novo, olhai o nosso povo.

bênção da água. Deus eterno e todo-poderoso, que tendo escolhido a água, fonte de vida e pureza, para nos dar a graça batismal, quisestes também aparecer no rio Paraíba a imagem da Virgem Imaculada. Abençoai esta água e fazei que ela nos recorde nosso batismo, para que, purificados de nossas faltas, vivamos como cristãos, membros da vossa igreja, e cheguemos um dia à vida eterna. Por Cristo nosso Senhor.

Maria Santíssima, que em vossa imagem milagrosa de Aparecida espalhais inúmeros benefícios sobre o Brasil. Eu, embora indigno de pertencer ao número dos vossos servos, mas desejando participar dos benefícios da vossa misericórdia, prostrado a vossos pés, consagro-vos o entendimento, para que sempre pense no amor que mereceis. Consagro-vos a língua, para que sempre vos louve e propague a vossa devoção. Consagro-vos o coração, para que depois de Deus vos ame sobre todas as coisas. Recebei-nos, ó Rainha incomparável, no ditoso número dos vossos servos. Acolhei-nos debaixo da vossa proteção. Socorrei-nos em nossas necessidades espirituais e temporais, e sobretudo na hora da nossa morte. Abençoai-nos, ó Mãe Celestial, e com vossa poderosa intercessão, fortalecei-nos em nossa fraqueza, a fim de que, servindo-vos fielmente nesta vida, possamos louvar-vos, amar-vos e render-vos graças no céu, por toda a eternidade, assim seja.

0: pela intercessão de Nossa Senhora Aparecida, Rainha e Padroeira do Brasil, a bênção de Deus Onipotente, Pai, Filho e Espírito Santo, desça sobre vós e permaneça sempre. Amém.
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2: 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Estamos abençoados para mais uma noite de quinta-feira. Que Deus leve paz, amor, saúde a toda a família. No pique, no carinho e na alegria do programa Zé da Boia, quem está ligadinho com a gente aqui, prima, é a nossa amiga, a Luciane Bento da Silva, do Bom Sucesso. Boa noite, Zé da Boia. Tudo bem com você? Coloca meu nome no sorteio. Está colocado. A Elaine. Oi, boa noite, Zé da Boia. Toca um modão aí. Davi Ribeiro também, prima. É muita gente. É um nome só que a gente fala, viu, Davi? Tá aí o Davi Ribeiro participando do sorteio aí. Boa noite, Zé da Boia. Toca a música Se Ainda Existe Amor e oferece para a dona Geralda. Hoje é aniversário dela. É a dona Arlete Lousada, prima. E também, boa noite, Zé da Boia. Quero participar do sorteio Leandro dos Santos do Jardim Resende. Tá ligadinho. É muita gente para falar o nome de todo mundo aqui, viu, Davi? Só um só. É o Davi Ribeiro que tá participando aí no programa Zé da Boia, nessa noite gostosa de quinta-feira, Banca do Gordinho, Laranja Baiana, Laranja Lima da Pérsia. 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Também aqui, boa tarde, Zé da Boia. Quero participar do sorteio Leandro dos Santos do Jardim Resende. Está participando. O Denis Gabriel também está participando. Uma boa noite para o senhor. E vai, Brasil. Também boa noite, Zé da Boia. Sou Camila do Araritama. Eu e minha mãe, Nice, estamos ligadinhos aqui. Camila, um beijo grande para você. Uma ótima abençoada noite aí. Para a mãe Nice também está ligadinho com a gente. Obrigado pelo carinho, pela audiência. A Maria Vicentina, bairro Massaim, também está com a gente. Quem mais está aqui? A Mauri Godoy também está ligadinho com a gente. Prima. O nosso amigo Irineu Ribeiro Júnior de Taubaté está no pique, no carinho, na alegria do programa Zé da Boia, está na nossa audiência. Vamos lá, prima. Cadê a moda aí, prima? Se ainda existe amor, prima. É o Baltazar. Você apagou? Então vamos procurar aqui. Isso. Existe amor. Baltazar. Tem com o Raul Seixas, tem, mas é com o Baltazar. É com o Baltazar, prima. É aquela uma que estava tocando. Às vezes é outra moda aí. Baltazar. Procura aí que vai sair aí já a moda aí lá pra dona Geralda, que hoje faz aniversário, prima. Então deixa cair a moda. Deixa cair a moda. Moda bacana. Moda bacana no seu rádio. Dona Geralda, parabéns mais uma vez. Muita saúde, muita paz para a senhora aí, que está ligadinha na nossa programação. Vamos fechar aqui, prima. Aonde mais também tem que fechar, prima? Fecha aqui. Isso. No pique, no carinho, na alegria do programa Zé da Boia. Está fechado aqui. Aqui também tem que fechar, prima. Isso. Fecha aí. Fechou? Tá tudo certo? Então põe agora a moda. 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No pique, no carinho e na alegria do programa da Boia. Prima, calma aí, prima. Põe no começo a moda, prima. Isso. Vai devagar, gorda. E o Jacques Wagner, prima? Tá enrolado também, prima? Só tem. Mas também quer o quê, prima? Tirar a bandidagem da cadeia para pôr no poder, aí é que eu falo, Brasil, daqui para frente, só para trás.

0: 6:25.
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0: 6:29.
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6: Deixar o carro fechado no sol não afeta apenas o conforto. Temperaturas muito elevadas no interior do veículo aceleram o desgaste de plásticos, borrachas e até de componentes eletrônicos. Em alguns casos, objetos esquecidos no interior podem ser danificados pelo excesso de calor. A dica do Automotors é utilizar protetores de para-brisa e, sempre que possível, procurar sombra. Ah, e antes de sair, abra as janelas por alguns instantes para renovar o ar. Pequenos cuidados aumentam a vida útil do veículo e tornam a experiência muito mais agradável.
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0: 6:36.
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3: No pique, no carinho e na alegria do programa do Zé da Boia, olha a hora. Ô, gente, já 18:37, mas que coisa. A hora não para, ela vai embora, mas não é possível um negócio desse. No pique, no carinho e na alegria do programa do Zé da Boia, noite gostosa de quinta-feira, temperatura bem fria e segundo aí o homem do tempo, teremos muito frio aí nesses dias, então... Cuidado aí com as crianças e idosos, né, prima? No pique, no carinho, na alegria, aqui tá aqui a Larissa da Silva, no Cidade Jardim, tá no sorteio, prima. Também aqui tá a dona Geralda, hoje fazendo aniversário, tá no sorteio, viu? A dona Geralda, Arlete, tá no sorteio. Também quem tá aqui, boa noite, Zé, vai, coloca. Toca uma moda aqui pra nós no Crispim. É o Luciano Matheus, eu de cá, você de lá, no bairro do Crispim. Boa noite, Zé da Boia, tudo bem? Tenha uma excelente noite de quinta-feira, abraço. Andréia Correar, de Dona Lourdes, no Santa Cecília. E o Jorge, lá no Araritama. Boa noite, Zé da Boia, toca o modão aí. Se tiver sorteio, coloca meu nome no sorteio. Eliane dos Santos Gouveia, bairro Cidade Jardim. Sempre ligadinho em você, hein, menino. No pique, no carinho, na alegria, um beijo grande pra você. Uma ótima noite de quinta-feira. Também que não toca música. Não atendemos ouvinte com música aí, o Ney Raimundo Honorato. Um abraço, o Lucimaro, fica o Juan, Vitória, todos ligados aí, prima. Também tá ligadinho aqui a Márcia Cristina e o Carlinho na Mombaça. Paulo Roberto, lá no Campo Alegre, tá ligadinho. Paulo Roberto dos Santos, do Campo Alegre, participando do sorteio. A Elaine também sempre ligadinha em você. Já foi aqui a Eliane, tá aqui de novo. Prima, ela mandou aquela hora. É, tá aqui... Desceu, agora voltou. A Eliane de novo, prima. Tá tudo certinho, Eliane? A Elaine, agora é a Elaine, prima. Elaine dos Santos Gouveia, Cidade Jardim. Ademir Guilherme Espindol também tá com a gente, prima. Boa noite, Adabai. Gostei de passar do sorteio. Alexandra Daniela Ramos Celestino, Vila São Paulo. Tá tudo participando no programa do Zé da Boia. Prima, vamos lá.
4: É o seguinte, Lula, na delegacia, aqui do estado de São Paulo, você vai encontrar um delegado técnico, preparado e com compromisso com a justiça. Diferente se a pessoa for até o Palácio do Planalto, porque aí ele pode trombar com uma marginal, com aquela marginal que foi denunciada pelo Ministério Público do estado de São Paulo como membro ativo de uma organização criminosa armada. Quem acoita bandido no colo são vocês. A Polícia Civil, os delegados de polícia, trabalham com lei, técnica e legalidade. Tá certo?
5: A dúvida é que eu não quero devolver na delegacia. Eu quero devolver no correio. Porque devolver na delegacia, a pessoa tem até medo. Porque não sabe o tipo de delegado que vai encontrar, o tipo de policial.
4: É o seguinte, Lula. Na delegacia, aqui no estado de São Paulo, você vai encontrar um delegado técnico, preparado e com compromisso com a justiça. Diferente se a pessoa for até o Palácio do Planalto, porque aí ele pode trombar com uma marginal, com aquela marginal que foi denunciada pelo Ministério Público do estado de São Paulo como membro ativo de uma organização criminosa armada. Quem acoita bandido no colo são vocês. A polícia...
6: Mais informações que estão chegando agora de Brasília. O presidente do Tribunal Superior Eleitoral, o ministro Cássio Nunes Marques, vai convidar a União Europeia a enviar uma missão oficial de acompanhamento para as eleições brasileiras em outubro. José Matheus volta com a gente e traz os detalhes. Oi, José Matheus.
7: Isso, Raquel. O Tribunal Superior Eleitoral vai divulgar daqui a pouco uma nota em que confirma o convite feito ao Bloco Europeu para que a União Europeia atue como observadora das eleições presidenciais desse ano. Caso o convite seja aceito pela União Europeia, será a primeira vez em que o Bloco participará como observador das eleições presidenciais desse ano. De acordo com informações de bastidores do TSE, o objetivo é fortalecer a lisura do processo eleitoral desse ano e evitar questionamentos, eventuais questionamentos a resultados resultados das eleições presidenciais desse ano. Nunes Marques assumiu a presidência do TSE em maio e já vai fazer esse convite de uma forma formal. Informalmente, de acordo com informações de bastidores, esse pedido, esse convite já foi feito. Raquel Landim.

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0: Tá aí, prima, mó dona bacana pra abençoar toda a família nessa noite de quinta-feira. 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
0: Pode deixar, garotinha. 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Gordá, negócio é o seguinte, tá na hora de puxar tamanca, tá na hora de puxar tamanca, prima. É, porque quem tá ligado a Cristiane Eugênio, tá curtindo o programa aí, as motas, tá participando do sorteio, um beijo grande pra você, também o Adarius Correal de lá no Araritama, só modão, chique, coloca meu nome no sorteio, tá colocado. O Dinard Juninho da Boa Vista também está no sorteio. Coloca meu nome no sorteio. É o Vicente Romão também aqui. Boa noite, Zé da Boia. Manda um abraço para a Arlete Lousada. E coloca meu nome, por favor, no sorteio. Bruna Tatiane, obrigado. Bruna Tatiane. Ela colocou minha mão. Minha mão, eu não entendi o que você escreveu aqui. Gostaria de participar do sorteio. A Luciana Bento Donorato de Moreira César. E fala aí, Zé da Boia. Boa noite para você, também meus pais. Ah, também para Cacilda, para o João Velho, no Pouso Frio. Tô aqui já. É o André da Caieira em Taubaté, ligado no programa do Zé da Boia. Ô, prima, vamos fazer o sorteio? Que daí hoje deu bastante gente, né, prima? Ainda bem, o programa tá bem ouvido. Tá bem ouvido, prima. É. Ah, Zé, mão é mãe. Eu nem imagino. Eu conheço mãe, mão não. Ah, então tá bom. É, você é a mãe dela, dona Arlete? A senhora é a mãe dela? Da enfermeira? É a enfermeira Bruna Tatiane, né, prima? É. A senhora é mãe dela? Ela está respondendo, prima. Calma aí, prima. Dá tempo. São 18h53. O Gaspar está ligadinho com a gente também. Uma ótima noite para vocês aí. Obrigado. Sim, Zé. Com muito orgulho. Eu vi ela aqui. Eu puxei a foto dela aqui. Aumentei para ver a beleza da beleza. É ela, gatona, que Deus proteja. Saúde, paz, amor aí. Ela é enfermeira, então ela cuida da saúde, né, prima? Que Deus abençoe através dessa gatona aí, viu, dona Arlete? A Bruna Tatiane, todas as enfermeiras levando sempre a paz, o amor a elas, para que ela tenha aí todo o cuidado sempre com os nossos irmãos e irmãs que necessitam da sua ajuda. Então, a todas as enfermeiras, através da Bruna, um beijo grande para vocês aí. Ô, prima, também a Luciana, prima Luciana, que quer participar do sorteio do Araritama. Roda essa bagaça aí, gorda. Já são 18h54. Amanhã nós vamos fazer uma macumba, porque o Haiti, eu acho que o pessoal gosta de uma macumba lascada, né, prima? Vamos ajudar eles. Vamos matar um galo preto e sapecar uma macumba aí para ver se o Brasil já fica fora de uma vez já. Chega essa palhaçada de Copa do Mundo aí. Eu já tô com o saco cheio. Só fala nem mais para lá, nem mais para cá. Ah, levou um relógio de 10 milhões de real. Você acha que eu vou torcer para a seleção agora? Vou torcer para levar ferro com esse time aí? Nem a pau, Juvenal. Ô, prima, vamos lá, roda essa bagaça aí, vai. Geralda Ramos, atenção, Geralda Ramos. Ela fez aniversário e ganhou o tempero Zé da Boia. Geralda Ramos ganhou o tempero Zé da Boia. Pode pegar amanhã lá no local laticínio, depois das 10 horas. Prima, e eu não tô sorteando esse tempero pra Geralda Ramos. Eu tô dando o tempero pra Geralda Ramos, que fez aniversário. Prima, a Irene falou, calma aí, Zé. Não, calma nada, nós vamos torcer pro Brasil levar ferro logo já. Você já pensou o Brasil campeão do mundo e o pai receber na seleção brasileira lá? Quem vai ganhar a eleição desse danado aí? Mas nem a pau, Juvenal. No pique, no carinho, na alegria do programa da Boia. Agora nós vamos fazer sorteio. Esse daí eu dei de presente aniversário da dona Geralda, porque não é todo dia que completa 88 anos. Não, prima, se nós chegar lá, tá, olha, se chegar a 80 já tá bom demais. Ou então vamos lá, prima, vamos sortear agora, vai. Quem ganhou o primeiro? Bruna Tatiane. Atenção, Bruna Tatiane, você acabou de faturar o tempero Zé da Boia. Agora nós vamos sortear mais um ganhador, prima. Atenção, Bruna Tatiane, manda o zap aí que você vai buscar lá amanhã. Ô, prima, vamos lá agora, nós vamos sortear outro, prima. É três temperos, não, é dois, primão. Um eu dei pra dona Geralda. Mas que moela beta gorda. Fica na sua, que você sai bem, viu? É, a prima gorda só faz baderna. Vender fiado pra ela, não vendo que ela não paga. Ela é mulher de palavra. E ela fala que não paga e não paga mesmo. No pique, no carinho, na alegria do programa do Zé da Boia, vamos sortear outro tempero, prima. No pique, no carinho, na alegria do programa do Zé da Boia, rodou, rodou, parou, parou. Sônia Isidoro da Silva, atenção, Sônia Isidoro da Silva ganhou tempero Zé da Boia. Tem um minuto pra mandar o zap aí, tem um minuto pra mandar o zap, prima. Sônia Isidoro da Silva. Sônia Isidoro da Silva. Olha a hora, já são 18h57. A mulher não manda o zap, mas não é possível um negócio desse. No pique, no carinho, na alegria do programa do Zé da Boia. Vou pegar, vai pegar, prima, vai pegar. Obrigado, tá tudo. Obrigado. Obrigado, Zé. É que não dá tempo, senão não ia tocar a moda aí. Obrigado, Zé. É com o Edgar de Souza, né, prima? É, aquela moda você conhece, prima? Obrigado, Zé. É. Obrigado, Zé.

Prima, amanhã nós toca essa moda aí, prima. Se alguém quiser ouvir amanhã, peça que nós toca ela. Ah, ela colocou aqui a boa noite. É pra abrir aqui, tem que dar boa noite, mandar pra você, depois tirar você e voltar você de novo. Você vê, eu não sei abrir essas figurinhas aí, não. Vou perguntar pro Marcelo como que abre essa figurinha aí. Tá bom? Nossa amiga Bruna, uma ótima noite pra vocês aí. A Sônia também vai buscar o tempero. Então tá tudo certo, prima. Tá tudo certo, eu tô indo embora. Eu volto amanhã, se Deus permitir. Que todos tenhamos um ótimo e maravilhoso fim de noite. Que Deus leve paz, amor, saúde a toda a família. Louvemos ao Senhor porque Ele é bom. Louvemos ao Senhor porque é bom estar com vida. Se dirigir, não beba. Se beber, não dirija. Preserve a vida porque a vida é um dom de Deus. E lembre-se, amigo, sempre atrás de uma bola há uma criança. Dona Arlete, a Dona Arlete não, é a Dona Geralda. Dona Geralda!

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3: Olá, boa noite.
1: Boa noite para você que nos acompanha em todo o país.
3: Quinta-feira, 18 de junho de 2026.
1: Vamos ao destaque do dia, saúde em casa.
3: O governo do Brasil lança programa de atenção domiciliar à pessoa idosa, o PAD Brasil.
1: Equipes vão atuar junto com os profissionais de saúde da família para atender em casa os idosos e diminuir a necessidade de hospitalizações.
3: E mais 21 cidades pequenas vão receber o programa Melhor em Casa, que leva atendimento contínuo do SUS no domicílio. Pablo Mundim.
4: O atendimento é destinado principalmente a pacientes que receberam alta hospitalar, mas ainda precisam de acompanhamento intensivo para recuperar movimentos, autonomia e independência.
1: E ainda, direitos de crianças e adolescentes.
3: Combate ao trabalho infantil teve mais de 10 ações de fiscalização em 2025 e retirou mais de 4.300 crianças de condições laborais inapropriadas.
1: Por outro lado, o trabalho legal para jovens aprendizes cresceu e chegou a 726 mil contratos ativos.
3: E nós vamos falar também de combate às casas ilegais de apostas.
1: Operação Conto da Sorte mira em esquema de bets irregulares e pode ter movimentado 50 bilhões de reais em 3 estados. Nazi Brum.
5: Segundo as investigações, além de movimentação financeira incompatível com rendimentos declarados, existem indícios de lavagem de dinheiro e sonegação fiscal.
3: Hoje na apresentação da Voz do Brasil, Mariana Jungmann e Luciano Seixas.
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3: A Receita Federal coordena uma operação para investigar empresas que atuavam de forma ilegal no mercado de apostas, as chamadas bets.
1: A suspeita é que o grupo movimentou cerca de 50 bilhões de reais em esquemas de fraudes em 3 estados.
3: Entre os crimes apurados estão sonegação e lavagem de dinheiro.
5: A Operação Conto da Sorte foi realizada nos estados de Pernambuco, Ceará e São Paulo. E nesse primeiro momento, foca na obtenção de documentos e provas. Para isso, foram cumpridos 14 mandados de busca e apreensão. A investigação começou após a Secretaria de Prêmios e Apostas do Ministério da Fazenda fazer uma análise técnica numa autarquia criada pela Prefeitura de Bodó, no Rio Grande do Norte, que autorizava o funcionamento de empresas de apostas. A autarquia foi fechada por determinação do Supremo Tribunal Federal, mas as bets ilegais continuaram atuando. De acordo com o ministro da Fazenda, Dario Durigan, a movimentação ilegal pode chegar a 50 bilhões de reais.
6: A gente identificou um grupo de 37 empresas que atuavam no ramo das bets ilegais. Houve uma movimentação, a princípio, de 50 bilhões de reais. Essa é uma das...

0: Várias operações que serão feitas para combater bet ilegal, rigor total, tolerância zero, melhor dizendo, com as bets ilegais.
1: Segundo as investigações, além de movimentação financeira incompatível com rendimentos declarados, existem indícios de lavagem de dinheiro e sonegação fiscal. Na ação, os agentes estão apreendendo documentos, celulares, computadores, dinheiro em espécie e passaportes dos envolvidos. A operação envolve 9 auditores fiscais, 6 promotores de justiça, 10 servidores da Receita Federal, além de 28 policiais civis e militares. Reportagem Nazi Brum.
2: Para garantir a vida de meninas e mulheres, o governo do Brasil tem implementado diversas ações integradas de prevenção, fortalecimento das redes de proteção e punição dos agressores.
3: E os resultados começam a aparecer. Os meses de abril e maio apresentaram redução de feminicídios no Brasil.
4: O número de feminicídios no país caiu nos meses de abril e maio deste ano, quando comparado ao mesmo período de 2025. Nesses dois meses do ano passado, 262 mulheres foram mortas por machismo, possessividade dos companheiros ou outras razões relacionadas ao simples fato de serem mulheres. Nesse ano, foram 232 mulheres assassinadas nessas condições, uma redução de 11,45%. Em fevereiro, uma iniciativa do governo federal mobilizou os três poderes, executivo, legislativo e judiciário, para lançar o Pacto Nacional Brasil contra o Feminicídio. Na avaliação do secretário nacional de Segurança Pública, Chico Lucas, ações como essa contribuíram para que o Brasil apresentasse uma tendência de queda após 2 anos seguidos de aumento desse crime.
5: Quando há consolidação dos dados de janeiro a maio, a queda é da ordem de 0,47%. O que mostra uma reversão da tendência de aumento e agora nós estamos, de fato, tendo uma diminuição do número de feminicídios.
4: Também está em andamento a Operação Mulher Segura, coordenada pelo Ministério da Justiça e Segurança Pública, em parceria com o Ministério das Mulheres, secretarias estaduais e municipais e as forças de segurança. A ação tem como objetivo cumprir, até o fim do ano, todos os mandados de prisão em aberto por crimes contra as mulheres. O secretário nacional de Segurança Pública, Chico Lucas, ressaltou os principais números da operação, que já está na segunda fase.
5: Só no mês de março e abril foram 6 mil prisões realizadas daqueles que descumpriam medidas protetivas ou tinham mandado de prisão em aberto. E as operações continuam. Na fase 2, agora no mês de junho, os 15 primeiros dias, já cumprimos centenas de mandados de prisão e fiscalizamos por milhares de agentes policiais as medidas protetivas de urgência.
4: Nos primeiros 3 meses desse ano, o Ligue 180, Central de Atendimento à Mulher, registrou um aumento de 24% nas denúncias de violência contra mulheres e 14% nos atendimentos, quando comparado ao mesmo período do ano passado. Reportagem Natália Koslick.
2: O Ministério da Saúde está ampliando os cuidados domiciliares no Brasil.
3: Foram habilitadas novas equipes do programa Melhor em Casa, que vão apoiar a reabilitação de pacientes.
2: Hoje, mais de 1.000 municípios já são beneficiados pelo programa em todo o país.
6: Depois de uma internação, o desafio nem sempre termina quando o paciente recebe alta. Para quem precisa de reabilitação e acompanhamento especializado, sair de casa pode ser difícil e muitas vezes inviável. É o caso do Carlos Henrique, que sofreu uma parada cardiorrespiratória e desde então precisa de cuidados contínuos. A esposa, Luciene Sibela, conta como o atendimento domiciliar fez diferença na rotina da sua família.
7: Eu acho que a primeira palavra que me vem é segurança. Segurança de saber que você não está só e que você está com profissionais que vai te apoiar. Você veja hoje, eles chegaram aqui e já resolveram muitas coisas, né? E isso para nós é uma segurança muito grande, saber que você pode contar.
6: Para ampliar esse cuidado e reduzir as dificuldades enfrentadas pelas famílias, o Sistema Único de Saúde está fortalecendo o atendimento domiciliar realizado pelo programa Melhor em Casa. Foram habilitadas novas equipes multiprofissionais especializadas para apoio à reabilitação, que vão atender 21 municípios com menos de 20 mil habitantes. São profissionais de diferentes áreas da saúde. O coordenador-geral de atenção domiciliar do Ministério da Saúde, Tarcísio Nema de Aquino, explica que tipo de cuidados serão oferecidos.
8: Então é fisioterapeuta, terapeuta ocupacional, fonoaudiólogo, cirurgião dentista, farmacêutico, psicólogo, assistente social, nutricionista. Então são profissionais que integram a equipe para levar a reabilitação, né, a recuperação do paciente, o cuidado de nível especializado dentro do domicílio.
6: O atendimento é destinado principalmente a pacientes que receberam alta hospitalar, mas ainda precisam de acompanhamento intensivo para recuperar movimentos, autonomia e independência. O cuidado também ajuda a evitar novas internações e garante a continuidade do tratamento perto da família, explica Eliana Peixoto, fonoaudióloga da equipe de atendimento em Brasília.
9: A gente faz esse atendimento dando qualidade de vida para o paciente, melhorando a condição de atendimento dentro da família, ajustando a vida daquela família com aquela nova realidade de paciente, né, acamado, instruindo. A nossa atividade dentro do lar do paciente é uma atividade de educação continuada.
6: A expansão das equipes do Melhor em Casa contou com investimento anual de R$ 3.400.000. Hoje, mais de 1.000 municípios já são beneficiados pelo programa em todo o país. Reportagem Pablo Mundim.
3: E como ouvimos aí na reportagem, o programa Melhor em Casa é fundamental para diminuir a hospitalização de pacientes em todo o país.
2: Mas o governo do Brasil identificou uma lacuna no cuidado continuado de uma parcela específica da população, os idosos.
3: Atualmente são 36 milhões de pessoas idosas, sendo 3 milhões com dificuldades de locomoção ou que têm restrição para sair de casa. Isso representa 10% da população idosa.
2: E para garantir um envelhecimento saudável, o Ministério da Saúde lançou hoje o Programa de Atenção Domiciliar à Pessoa Idosa, o PAD Brasil.
3: O investimento será de R$ 163.200.000 em 2026, com projeção de mais de R$ 329.000 no próximo ano.
2: Na prática, o programa vai funcionar com equipes multiprofissionais, trabalhando em conjunto com as equipes de saúde da família.
3: O ministro da Saúde, Alexandre Padilha, detalhou como essas equipes vão atuar para dar suporte a pacientes e aos seus familiares.
10: Essas equipes vão lá, vão cuidar desse idoso que está acamado. Elas têm uma relação direta com os médicos da família e comunidade, com os profissionais da atenção primária em saúde, mas passam a ter o papel específico de, todo dia, pegar o automóvel do programa, visitar o idoso acamado. Ou seja, com isso você consegue colocar mais um time para dar conta dessas visitas ao idoso acamado, que muitas vezes não sai de casa, não tem condições de sair de casa, muitas vezes o cuidador tem que ficar o tempo todo com ele lá. Então essas equipes vão fazer essas visitas, orientar melhor o cuidador, também cuidar do cuidador de uma certa forma.
2: Além do PAD Brasil, também foi lançada a Caderneta Brasileira da Pessoa Idosa.
3: O documento já está disponível em formato digital dentro da plataforma Meu SUS Digital, integrada à conta gov.br, e permite o acompanhamento dos dados de saúde do idoso.
2: Pesquisadores e startups da área de saúde agora contam com um novo guia para ajudar a transformar tecnologias em soluções disponíveis no SUS.
3: Os dispositivos médicos fazem parte da rotina dos serviços de saúde e incluem desde curativos e ataduras até próteses e tecnologias com inteligência artificial.
2: Atualmente, existem mais de 2 milhões de tipos diferentes desses dispositivos no mundo.
3: Segundo o Ministério da Saúde, o avanço tecnológico amplia as possibilidades de atendimento e contribui para melhorar a qualidade de vida dos pacientes.
2: A publicação reúne orientações sobre financiamento, pesquisa, desenvolvimento, regulação e incorporação dos dispositivos na rede pública de saúde.
3: O material está disponível gratuitamente para consulta em gov.br/saúde.
2: As ações de combate ao trabalho infantil alcançaram o melhor resultado da última década.
3: Mais de 4 mil crianças e adolescentes foram afastados dessa condição, especialmente as que estavam mais vulneráveis.
11: No Brasil, o trabalho infantil é proibido, de forma geral, para quem tem menos de 16 anos. Quem tem mais de 14 anos pode atuar, mas na condição de aprendiz. Para fazer cumprir a lei, os órgãos de fiscalização brasileiros têm trabalhado cada vez mais. Em 2025, 4.318 crianças e adolescentes foram afastados do trabalho infantil no Brasil. É o melhor desempenho dos últimos 10 anos, resultado das mais de 10 mil ações de fiscalização realizadas pelos auditores fiscais do trabalho. Os primeiros 4 meses de 2026 demonstram a continuidade desse trabalho, como explicou o coordenador de erradicação e fiscalização do trabalho infantil, Roberto Padilha.
12: Os dados parciais de 2026 apontam mais de 1.100 crianças e adolescentes afastadas do trabalho infantil, dados parciais até abril. Nesse mês de junho, estamos realizando um grande operativo nacional de combate ao trabalho infantil. Já estamos recebendo dados da fiscalização em diversos estados e, com certeza, teremos realmente um aumento nesses números de crianças e adolescentes retirados do trabalho infantil.
11: O foco é o combate aos casos mais graves. Esse trabalho é um esforço integrado do governo federal, com redes de proteção social, conselhos tutelares e instituições parceiras. E as ações vão além de tirar as crianças e adolescentes de situações de trabalho. Elas garantem o direito básico dos menores de 18 anos de crescerem e se desenvolverem, livres de exploração ou violência. Michele Antunes, líder de projetos de uma fundação que luta pela defesa dos direitos da criança e do adolescente, explica a importância dessa medida.
13: A criança, ela precisa estar na escola, ela precisa estar brincando, ela precisa estar se desenvolvendo de uma forma muito saudável. Então, quando ela está dentro desse ambiente do trabalho infantil e sofrendo essa violação, consequentemente, ela vai ter, sim, um desenvolvimento extremamente prejudicado e ela vai estar muito mais vulnerável a sofrer outros tipos de violação, outros tipos de violência, né?
11: Para denúncias de casos de trabalho infantil, o Ministério do Trabalho e Emprego disponibiliza um canal exclusivo, o sistema IP Trabalho Infantil, que pode ser acessado pelo endereço iptrabalhoinfantil.trabalho.gov.br. Reportagem, Márcia Fernandes.
2: E é sempre bom lembrar, denúncias de casos de trabalho infantil também podem ser feitas pelo Disque 100, que é o canal de denúncias de violações de direitos humanos oficial do governo federal.
3: O presidente da República em exercício, Geraldo Alckmin, vetou integralmente o projeto que instituía o contrato do primeiro emprego.
2: Na prática, a proposta reduzia encargos trabalhistas e previdenciários para empregadores que contratassem jovens entre 18 e 29 anos sem experiência formal no mercado de trabalho.
3: De acordo com o veto publicado hoje no Diário Oficial da União, o projeto de lei era inconstitucional e contrariava o interesse público na formação educacional de jovens.
14: O presidente em exercício, Geraldo Alckmin, vetou integralmente o projeto de lei que criava o chamado contrato do primeiro emprego para jovens de 18 a 29 anos. A mensagem de veto foi publicada no Diário Oficial da União desta quinta-feira, 18 de junho. Segundo o governo federal, a proposta previa jornada de até 44 horas semanais, o que contraria a defesa da redução da carga horária de trabalho e dificultaria a conciliação entre emprego e estudos. O texto também concedia benefícios tributários e previdenciários aos empregadores, sem oferecer garantias adicionais aos jovens trabalhadores. Outro argumento apresentado é que a medida poderia desestimular a contratação por meio da lei da aprendizagem, considerada uma das principais portas de entrada para o mercado formal de trabalho. De acordo com o Ministério do Trabalho e Emprego, mais de 6 milhões de jovens já foram beneficiados pela modalidade nos últimos 26 anos. Em março deste ano, o país registrou mais de 700 mil contratos ativos de aprendizagem, o maior número da série histórica. Lucília Araújo para a Voz do Brasil.
2: Pois é, como nós acabamos de ouvir na reportagem de Lucília Araújo, a lei de aprendizagem profissional é a principal porta de entrada para jovens sem experiência no mercado de trabalho e ela vem registrando crescimento.
3: Segundo dados do novo CAGED, só entre janeiro e abril deste ano foram quase 55 mil novas contratações.
2: O resultado foi impulsionado pela indústria e pelo fortalecimento de políticas de aprendizagem profissional, que respeita os horários escolares e os direitos dos adolescentes e jovens adultos.
15: O Brasil alcançou um recorde histórico. 726 mil jovens aprendizes com contratos ativos. Só nos quatro primeiros meses do ano foi registrado um saldo positivo de quase 55 mil novas contratações. A indústria liderou a geração de vagas, seguido pelos setores de serviços, comércio, construção civil e agropecuária. Os dados reforçam o crescimento da aprendizagem profissional como principal porta de entrada dos jovens no mercado de trabalho. A contratação é obrigatória para estabelecimentos de qualquer setor que tenham pelo menos 7 empregados em funções que demandem a formação profissional. Essas empresas devem preencher entre 5 a 15% do seu quadro de funcionários com jovens aprendizes. Podem participar quem tem entre 14 e 24 anos incompletos. De acordo com a lei da aprendizagem, o contrato tem caráter especial e duração máxima de 2 anos. O jovem aprendiz tem carteira de trabalho assinada e a garantia de direitos trabalhistas e previdenciários, além de proteções específicas. Cleide Lopes, para a Voz do Brasil.
3: Mais de 55 milhões de brasileiros já emitiram a carteira de identidade nacional.
2: O documento, que está substituindo gradualmente o RG, é mais moderno, seguro e completo.
3: E vale em todo o território nacional, com o CPF como número único de identificação.
16: No Brasil, mais de 1 milhão de carteiras de identidade nacional são emitidas por mês, segundo dados divulgados pelo Ministério da Justiça e Segurança Pública. O novo modelo está disponível desde 2022 e a emissão do documento pode ser agendada nos institutos de identificação dos estados e do Distrito Federal. O maranhense Alcemir Chaves de Araújo conseguiu marcar o atendimento com a ajuda da filha. Aos 74 anos, ele diz que quer trocar o documento para ter mais tranquilidade.
17: Aí a minha filha achou melhor tirar logo essa identidade nova, né? Porque a velha estava boa, né? Mas eu me apressei logo, de bora logo, tirar logo isso. Aí eu acabei, fiquei logo livre, de cabeça fria, né?
16: Assim como o Alcemir, mais de 55 milhões de brasileiros já emitiram a carteira de identidade nacional em todo o Brasil. A troca é obrigatória, mas o modelo antigo vale até 2032. Para a coordenadora-geral de Modernização Tecnológica do Ministério da Justiça e Segurança Pública, Beatriz Figueiredo, a grande vantagem da carteira de identidade nacional é a utilização do CPF como número único de identificação.
18: Ela traz de novo uma identidade mais integrada, mais segura e mais moderna, porque ela substitui, vai substituir gradualmente o antigo RG, ela sim, que usa um número único, que é o número do CPF, que vai ser válido em todo o Brasil. Então a gente acaba com aquela possibilidade de ter um número de RG diferente em cada estado, e isso vai unificar a identificação pelo CPF, né? Que a gente tem um CPF único. Então, isso reduz a duplicidade e aumenta muito a segurança dos nossos dados.
16: A versão digital da carteira, integrada ao gov.br, permite incluir outros documentos e registros do cidadão, como o CNH, título de eleitor, dispensa militar, carteira de trabalho e cartão SUS. Para tirar o documento, é só acessar gov.br/identidade e agendar a expedição. É preciso apresentar a certidão de nascimento ou de casamento. A primeira via do documento é gratuita. Reportagem Gabriela Noronha.
2: 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Previsões do Instituto Nacional de Meteorologia, o INMET, confirmam que este ano vai ocorrer o fenômeno El Niño.
3: Isso significa risco de seca na faixa norte das regiões norte e nordeste, enquanto favorece grandes volumes de chuva no sul do país.
2: Por isso, o Brasil já está se preparando para eventos extremos. É o que afirmou o ministro Valdez Góes da Integração e do Desenvolvimento Regional durante o programa Bom Dia Ministro, produzido pela empresa Brasil de Comunicação, nesta quinta-feira.
19: Nós estamos com uma sala de situação já montada pelo governo federal, já existem 20 ministérios mobilizados, a Defesa Civil Nacional, o SEMADEM, o IMET e o INPE fazem reuniões frequentes, inclusive com as defesas civis estaduais e municipais, de norte a sul deste país, ou seja, toda uma experiência já acumulada e uma preparação e uma determinação do governo do presidente Lula de que a vigilância, o monitoramento e a mobilização e os planos de contingência e a relação e proximidade com os estados e municípios está em curso.
3: Valdez Góes afirmou que o El Niño deve chegar ao Brasil a partir de julho e a Defesa Civil Nacional e seus sistemas de alerta estão de prontidão.
2: Órgãos ambientais como o IBAMA e o ICMBio também vêm trabalhando na prevenção aos incêndios florestais com a contratação de profissionais e a orientação a fazendeiros sobre o não uso de fogo.
3: Mais de 3 milhões de reais investidos na aquisição de alimentos para impulsionar a agricultura familiar e o abastecimento no estado do Pará.
2: A iniciativa da Conab, em parceria com os Ministérios do Desenvolvimento Social e do Desenvolvimento Agrário, busca combater a insegurança alimentar e nutricional no âmbito do Programa de Aquisição de Alimentos, o PA.
3: O presidente da Conab, Silvio Porto, destaca o impacto dessas medidas na segurança alimentar da região.
20: São 96 milhões de reais que nós investimos na aquisição de alimentos dos mais diversos aqui do estado do Pará, valorizando a cultura, a produção e a alimentação regional. Nós estamos, dessa forma, conseguindo valorizar essa produção que vem de assentamentos, da agricultura familiar, de extrativistas e indígenas.
2: Com os investimentos, mais de 140 toneladas de alimentos produzidos no estado serão destinadas a cozinhas solidárias e redes socioassistenciais, combatendo diretamente a fome na região.
3: Outro destaque é a modernização da unidade armazenadora de Ananindeua, que recebeu melhorias na estrutura e teve a capacidade ampliada para mais de 17 mil toneladas, como detalha Silvio Porto.
20: Nós saímos de 3.500 toneladas para 21 mil toneladas. Essa unidade armazenadora, ela se torna um polo relevante do ponto de vista do abastecimento aqui para o Pará, mas também para a região da Amazônia.
2: E essas foram as notícias do governo do Brasil.
3: Uma realização da Secretaria de Comunicação Social da Presidência da República.
2: Com produção da empresa Brasil de Comunicação.
3: Fique agora com as notícias do Poder Judiciário e do Congresso Nacional. Boa noite.
2: Boa noite para você e até amanhã.
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22: STF decide que é inadmissível a validade de provas em processo envolvendo crime sexual quando ocorrer constrangimento da vítima durante a audiência de instrução.
23: Crime da 113 Sul. STJ inicia sessão virtual para julgamento de recurso do Ministério Público.
22: O presidente do TSE afirma que discurso de ódio ameaça a democracia.
23: Boa noite, eu sou Marcela Luiza.
22: Eu sou Walter Lima.
23: Por unanimidade, o plenário do Supremo Tribunal Federal reconheceu a nulidade de provas produzidas em audiências sobre crimes sexuais quando a vítima é submetida a humilhações, constrangimentos e violações da dignidade.
22: O caso chegou ao Supremo em março do ano passado. O recurso foi apresentado pela defesa da vítima, que questionava a decisão do Superior Tribunal de Justiça, que rejeitou o pedido de nulidade da audiência de instrução.
23: O ponto central no STF foi sobre definir se uma prova produzida em ambiente de violação à dignidade da vítima pode ser considerada válida.
22: Com o reconhecimento da nulidade da audiência, o processo foi anulado. E o caso deve retomar a fase de instrução na primeira instância.
23: STJ começa a sessão virtual de julgamento de recurso sobre o caso conhecido como crime da 113 Sul.
22: Esse crime se refere ao assassinato em 2009 do ex-ministro do TSE, José Guilherme Vilela, da esposa dele, Maria Carvalho Mendes Vilela, e da empregada da família, Francisca Nascimento da Silva. Repórter Fátima Uchoa.
24: O crime ocorreu no apartamento da família, na quadra 113 Sul, em Brasília. Adriana Vilela, filha do casal, foi condenada por júri popular a 61 anos de prisão, acusada de ser a mandante dos assassinatos. Em 2025, a sexta turma do STJ anulou a condenação, acolhendo a alegação de cerceamento de defesa. O Ministério Público do DF recorreu desse entendimento e pediu agora que a condenação fosse restaurada e que a ré cumprisse imediatamente a pena. Mas vale ressaltar na sessão virtual, os ministros da sexta turma não discutem a culpa ou a inocência de Adriana Vilela. O ministro relator Sebastião Reis Júnior votou para manter anulada a condenação. Se não houver pedidos de adiamento, a sessão virtual de julgamento deve permanecer aberta por 7 dias.
23: Presidente do Tribunal Superior Eleitoral afirma que discurso de ódio ameaça a democracia.
22: Ministro Cássio Nunes Marques reforça compromisso com eleições livres, inclusivas e seguras. Fábio Ruas.
0: A afirmação do ministro Cássio Nunes Marques foi durante a sessão plenária do TSE desta quinta-feira. Antes de iniciar os julgamentos, o presidente do TSE mencionou o Dia Internacional de Combate ao Discurso de Ódio, data instituída pela Assembleia Geral da ONU em 2021. Disse que a divergência de ideias é legítima e necessária, mas não pode ser confundida com ataques à honra, práticas discriminatórias ou tentativas de desumanizar adversários políticos.
23: Último dia da itinerância da Justiça do Trabalho na aldeia Manga, em Oiapoque.
22: Teve audiências judiciais e outros serviços de cidadania, tudo de graça. Rafael Silva.
1: A Justiça do Trabalho realizou 28 audiências judiciais presenciais, híbridas e virtuais na aldeia Manga nesse último dia de itinerância cidadania aqui com você. Indígenas de outras comunidades enfrentaram até 6 horas de barco para colocar um ponto final nesses processos trabalhistas, que envolvem questões como férias não pagas, saque de FGTS e recebimento de verbas rescisórias. Além disso, o polo de saúde da aldeia Manga ficou lotado ao oferecer atendimento médico, fisioterapêutico, psicológico e odontológico especializado. Neste sábado e domingo, vai ser a vez de levar esses serviços à população da aldeia Espírito Santo, na mesma região. Para chegar lá, dessa vez, só de barco. O mutirão pretende fazer até 2 mil atendimentos.
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23: Uma boa noite.
22: E até amanhã.
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5: Eu sou Paula Groba.
7: E eu sou Humberto Pinheiro.
5: E estes são os destaques de hoje do Jornal do Senado, que começa agora.
7: PEC do Banco Central terá calendário de votação definido nos próximos dias.
5: Avança a fiscalização mais rígida de pagamento mínimo por fretes rodoviários.
7: Senador defende escala 4x3 para profissionais da segurança e da saúde.
5: Boa noite.
7: Boa noite.
5: Avançou no Congresso a proposta que cria novas regras para garantir o pagamento do piso mínimo do frete rodoviário. O texto, que tem origem em uma medida provisória, foi aprovado pela comissão mista que analisa a MP.
7: A proposta seguiu para análise da Câmara dos Deputados. Repórter Marcela Cunha.
25: A proposta torna obrigatório o registro prévio das operações no Código Identificador da Operação de Transporte, o CIOT, com informações sobre carga, trajeto, valor e prazo de pagamento. O sistema deverá bloquear fretes abaixo do piso da Agência Nacional de Transportes Terrestres, que existe desde 2018, mas é frequentemente descumprido segundo os caminhoneiros. O senador Carlos Fávaro, do PSD de Mato Grosso, que presidiu os trabalhos da comissão mista que analisou a MP, afirmou que o texto busca equilibrar a valorização dos caminhoneiros e os custos do setor.
26: Tenho certeza que teremos, a partir então da conversão em lei dessa medida provisória, nós teremos um outro momento do transporte do Brasil, com segurança jurídica, com estabilidade financeira, com a satisfação dos transportadores e também das empresas que transportam.
25: O piso será reajustado quando os combustíveis variarem pelo menos 5%. Para o consumidor, o aumento dos preços não é automático, mas as empresas podem ter custos maiores e repassá-los aos produtos. O texto também cria piso salarial de R$5.000 para motoristas empregados em viagens longas e mantém a anulação de multas civis e administrativas por manifestações e bloqueios de 2022.
5: O senador Oriovisto Guimarães, do PSDB do Paraná, manifestou preocupação com a proposta de redução da jornada de trabalho da escala 6x1 para 5x2. O parlamentar afirmou que a mudança pode gerar impactos econômicos em setores que operam de forma contínua, como a agropecuária.
6: Oriovisto também argumentou que a medida poderia elevar custos de produção e influenciar os preços de produtos e serviços. O senador defendeu que o tema seja analisado com mais profundidade pelo Senado antes de uma deliberação.
8: Os países do Mercosul que passaram para essa escala fizeram transição em todos eles 8 anos. Nós queremos fazer em 1 mês ou 2. O que é de mais grave nisso tudo é que essa medida vai fazer com que a população mais humilde do nosso país trabalhe mais.
5: Já o senador Carlos Viana, do PSD de Minas Gerais, anunciou que vai apresentar uma emenda para garantir a escala 4x3 a profissionais da segurança pública e da saúde, como policiais, bombeiros, médicos e enfermeiros.
6: Segundo ele, a medida busca valorizar categorias que exercem atividades essenciais e de alta responsabilidade. Repórter Lana Dias.
9: O senador Carlos Viana, do PSD de Minas Gerais, anunciou que vai propor a escala 4x3 para profissionais da segurança pública e da saúde, em forma de emenda a uma das propostas de emenda à Constituição, que trata da jornada de trabalho no país. Ele explicou que o objetivo é valorizar a atuação de trabalhadores como policiais, bombeiros, médicos e enfermeiros.
10: Eles há muito tempo pedem uma escala que seja mais humana, uma escala que seja mais suportável. Então é o momento, eu entendo, para que a gente possa valorizar as forças de segurança, principalmente valorizar o pessoal da saúde e dar a eles a possibilidade de discussão e chamar a atenção sobre essa escala que é muito pesada hoje em dia para a maior parte dessas categorias.
9: A princípio, a emenda seria apresentada à PEC, já aprovada na Câmara dos Deputados, que diminui a jornada para 40 horas semanais, com 2 dias de descanso. Mas Carlos Viana não descartou a possibilidade de incluir a sugestão na proposta da oposição, que permite acordos para a jornada de trabalho flexível, baseada em horas, limitada a 44 horas semanais.
5: Por falta de entendimento sobre os vetos presidenciais, foi cancelada a sessão do Congresso que estava marcada para hoje. O anúncio foi feito pelo presidente do Senado, Davi Alcolumbre.
6: 90 vetos estavam na pauta. Mais detalhes com o repórter Márcio Maturana.
11: Foi cancelada a sessão do Congresso que estava marcada para esta quinta-feira, dia 18, com cerca de 90 vetos presidenciais, com 924 dispositivos e 11 projetos de lei do Congresso Nacional. O cancelamento foi explicado pelo presidente do Congresso, Davi Alcolumbre, numa entrevista coletiva.
12: Os líderes partidários da Câmara e do Senado não conseguiram se reunir para tratar especificamente dessa sessão do Congresso que estava marcada com 30 dias de antecedência. E temos um outro problema. Líderes da Câmara e líderes do Senado, do mesmo partido às vezes, estão pedindo para o governo pela manutenção do veto numa liderança e na liderança na outra casa pela derrubada do veto.
11: A pauta deve ser dividida em 3 sessões do Congresso, sendo a primeira em 15 dias, segundo Davi, e vai acontecer após reuniões com os líderes partidários.
5: E a proposta que amplia a autonomia operacional e financeira do Banco Central deve voltar aos debates no Senado. Após a aprovação do texto na Comissão de Constituição e Justiça, senadores passaram a cobrar a análise da matéria em plenário.
6: O presidente do Senado, Davi Alcolumbre, afirmou que vai definir nos próximos dias o calendário de votação da proposta. Repórter Bruno Lourenço.
13: O autor da PEC, senador Vanderlan Cardoso, do PSD de Goiás, lembrou que a Comissão de Constituição e Justiça votou a proposta em 10 de junho e o governo, que pediu de 1 a 2 semanas para analisar o texto, após 2 anos de reuniões com os senadores, já teve o tempo necessário para os eventuais ajustes.
27: Para que o Banco Central não pare, não entre em total colapso operacional, com prejuízos diretos à fiscalização do sistema financeiro nacional e do PIX, que atende de forma importante a todos os cidadãos brasileiros.
13: O presidente do Senado, Davi Alcolumbre, se comprometeu a definir um calendário de votação para a PEC até esta sexta-feira, dia 19.
28: Eu vou conversar com esses atores e vou tomar uma decisão na condição de presidente do Senado para ver qual é a data que eu vou colocar essa PEC para deliberação aqui no plenário.
13: A proposta de emenda à Constituição precisa passar por 2 turnos de votação no plenário, onde terá que receber a aprovação de 49 dos 81 senadores.
5: A senadora Damaris Alves, do Republicanos do Distrito Federal, alertou para o aumento dos casos de violência contra pessoas idosas no Brasil, em referência ao Dia Mundial de Combate à Violência contra a Pessoa Idosa e à campanha Junho Violeta. Ela citou dados de órgãos oficiais que apontam crescimento das denúncias de agressões, negligência, abandono e violência patrimonial.
6: A senadora também chamou atenção para casos de violência sexual contra idosos e defendeu o fortalecimento das políticas públicas de proteção, além do endurecimento das penas para agressores e fraudadores, que tem como alvo aposentados e pensionistas.
2: E sabe aonde essas coisas acontecem? Especialmente a violência sexual? Nos abrigos, nos lares de acolhimento e dentro de casa, na hora do banho, na hora de trocar a fralda. O idoso muitas vezes não consegue falar, não consegue pedir socorro e sofre essa monstruosidade calado.
5: E especialistas e parlamentares discutiram no Senado um projeto que cria uma política nacional de enfrentamento à violência contra a mulher e transforma em lei medidas de proteção já adotadas no país.
6: O objetivo é garantir a permanência dessas políticas de proteção, mesmo com as mudanças de governo. A reportagem é de Patrícia Oliveira.
3: O Brasil registra uma média de 4 mulheres assassinadas por dia e esse número está aumentando. Só no primeiro trimestre deste ano, os casos de feminicídio cresceram 7,5% em relação ao mesmo período do ano passado. Um projeto transforma em lei e amplia as ações que já são executadas hoje para garantir a permanência dessas políticas de proteção, mesmo com as mudanças de governo. Para a gestora pública Mia Costa, apesar dos avanços na legislação, as medidas protetivas têm sido mais uma reação do que um impedimento à violência contra as mulheres.
14: Nós não estamos conseguindo chegar a tempo de impedir que essa violência aconteça.
3: A proposta do senador Paulo Paim, do PT do Rio Grande do Sul, prevê a integração dos serviços de atendimento, mais acesso ao acompanhamento psicossocial, a capacitação de profissionais e ações de prevenção.
15: É necessário construir uma política de Estado permanente, integrada e estruturada.
3: Entre as medidas previstas estão a expansão das unidades da Casa da Mulher Brasileira, a criação de unidades móveis para atender regiões sem serviço especializado e campanhas permanentes de conscientização.
6: Edição de Paula Groba e trabalhos técnicos de João Lira, o Jornal do Senado fica por aqui. Acompanhe agora as notícias da Câmara dos Deputados. Boa noite.
5: Boa noite e até amanhã.
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16: Câmara aprova a criação de política industrial e tecnológica para o país.
17: Comissões proíbem graduação à distância para cursos na área da saúde.
16: Proposta de criminalização da misoginia pode ser votada ainda este mês.
18: Boa noite. A relatora do projeto que criminaliza a misoginia anunciou a votação da proposta para a última semana de junho. A repórter Maria Neves explica a versão atual da proposta.
19: De acordo com a coordenadora do grupo de trabalho que analisou o projeto sobre criminalização da misoginia, a deputada Tabata Amaral, do PSB de São Paulo, há acordo com os líderes partidários para votar a proposta no plenário da Câmara na semana do dia 29 deste mês. A parlamentar apresentou as alterações propostas ao texto que já foi aprovado no Senado. A principal mudança foi instituir penas para disseminação de ódio contra as mulheres pela internet. Para defender a importância da medida, Tabata Amaral lembrou o caso da jovem que morreu após ser jogada de uma ponte sem corda durante uma prática esportiva conhecida como rope jump, em São Paulo, e que, mesmo depois de morta, foi atacada nas redes.
20: Uma jovem de 21 anos foi morta de uma maneira absolutamente horrorosa, pavorosa, e nas horas seguintes, o que a gente viu na internet não é o que a gente aprendeu e a gente cresceu vendo, que é a solidariedade, que são as orações, que é a tristeza. A gente viu uma família, amigos enlutados, terem que lidar com pessoas criminosas. As redes sociais sugerir atos de violência, de estupro, de necrofilia. Fica mais um reforço da urgência desse projeto.
19: A proposta equipara a misoginia ao racismo, que dessa forma passa a ser um crime inafiançável e que não prescreve. A punição também é a mesma, reclusão de 2 a 5 anos e multa. Caso o crime seja cometido por meio da internet com o objetivo de obter vantagem econômica, a pena aumenta. A prática será punida com reclusão, que pode ir de 3 a 10 anos, mais multa. Essa pena maior será aplicada também quando o agente do delito for pessoa com audiência expressiva, influência pública ou capacidade ampliada de difusão do conteúdo em meio de comunicação ou plataforma digital. A punição também será maior se o crime de misoginia for cometido contra criança, adolescente, pessoa idosa ou com deficiência. Nesse caso, passa a ser de 3 a 7 anos e meio, mas a multa também é acrescida da metade. Deputadas de partidos de oposição foram contrárias ao projeto e argumentam que a medida pode ferir direitos fundamentais. A deputada Júlia Zanatta, do PL de Santa Catarina, sustenta que o projeto é um perigo para a liberdade de expressão e para a liberdade religiosa.
0: O texto admite punir manifestação contra mulheres enquanto grupo social, sem uma vítima determinada. Ninguém precisa ter sido ofendido, basta alguém entender que uma frase, um vídeo, uma pregação menosprezou as mulheres como coletivo. Isso que vão fazer aqui, se esse texto passar da forma que está, vai ser institucionalizar o crime de opinião sob o manto da defesa das mulheres.
19: Na versão aprovada, a misoginia é definida como prática, indução ou incitação de violência, de restrição ao pleno exercício de direitos ou de ofensa à dignidade da mulher em razão da condição de mulher. A expressão menosprezo às mulheres, que constava na versão anterior, foi retirada. Da Rádio Câmara de Brasília, Maria Neves.
1: Alexandre Lindemaia, do PT do Rio Grande do Sul, defende o fortalecimento de ações de combate ao feminicídio e à violência contra as mulheres, citando os 1.470 feminicídios registrados em 2025, perfazendo uma média de 4 por dia, com possível subnotificação de casos.
4: Alexandre Lindemaier cobra uma mudança cultural entre os homens, sublinha políticas públicas como o programa Mulher Viver Sem Violência e conclama a sociedade a se manter em permanente mobilização, além de exigir uma ação conjunta dos governos contra a violência.
7: Justiça.
1: A Procuradoria-Geral da República pediu e o STF confirmou a condenação do ex-deputado Eduardo Bolsonaro por coação no curso do processo sobre tentativa de golpe de Estado em 2022. Paulão, do PT de Alagoas, entende que a decisão assegura o respeito à soberania nacional e ao Estado de Direito.
4: Paulão avaliou que o STF analisou o processo com base na legislação e nas provas apresentadas. Para ele, nenhum agente político tem o direito de pressionar integrantes do Supremo ou de questionar ações das instituições brasileiras.
1: Marcel Van Hatten, do Novo, do Rio Grande do Sul, volta a defender a revisão dos processos relacionados aos condenados pelos atos de 8 de janeiro de 2023. Ele considera que há pessoas submetidas a punições desproporcionais e cobra a apuração de supostos abusos de autoridade.
4: Marcel Van Hatten também questiona a demora na análise de medidas aprovadas pelo Congresso para alterar a dosimetria das penas aplicadas aos condenados. De acordo com ele, a situação gera insegurança jurídica e sofrimento para as pessoas afetadas pelos processos.
1: Glauber Braga, do PSOL do Rio de Janeiro, retoma seu mandato após 6 meses de afastamento. Sua primeira providência foi solicitar ao STF a apuração de denúncias envolvendo o orçamento secreto e a responsabilização dos envolvidos, caso as irregularidades sejam confirmadas.
4: Glauber Braga solicita também à Corregedoria da Câmara que investigue a origem de mais de R$ 460 mil encontrados com um parlamentar. Ele reafirma seu compromisso de continuar fiscalizando e cobrando mais transparência na Câmara.
7: votação.
1: A Câmara aprovou um projeto que cria política industrial para o país. O repórter Antônio Vital tem os detalhes de como será a medida.
8: A Câmara dos Deputados aprovou o projeto que cria uma política industrial para o país, com previsão de subsídios para empresas, preferência para aquisições de produtos nacionais pelo governo, metas de produção e eficiência e linhas de financiamento. O projeto, apresentado pelo deputado Heitor Xu, do PSD do Rio Grande do Sul, estabelece que cada presidente da República terá que elaborar uma política industrial, tecnológica e de comércio exterior, com objetivos e metas. Essas prioridades deverão ser aprovadas pelo Congresso Nacional. O texto estabelece que a política será elaborada levando em conta a redução das emissões de gases do efeito estufa e a transição para fontes renováveis de energia. Prevê ainda que serão definidos indicadores para mensurar se os objetivos estão sendo atingidos. De acordo com o relator da proposta, deputado Rodrigo Hollenberg, do PSB do Distrito Federal, as principais economias do mundo têm políticas de incentivo para a indústria, enquanto no Brasil a participação do setor no produto interno bruto caiu nos últimos 40 anos. Em 1985, a indústria representava 36% do PIB, percentual que caiu para 12% em 2020. No plenário, o projeto foi criticado por deputados do Novo e do Missão. Para o deputado Kim Kataguiri, do Missão de São Paulo, a proposta dá poder ao governo de beneficiar as empresas e setores que quiser com incentivos fiscais ineficientes.
9: Eu chamaria esse projeto ou de bolsa atraso ou de bolsa milionário. Primeiro, do porquê bolsa milionária. A gente já tem 200 bilhões de reais em privilégios tributários concedidos para grandes empresários que têm poder de lobby dentro desse Congresso Nacional e no Palácio do Planalto. E uma das principais políticas colocadas aqui são justamente as subvenções e as desonerações fiscais que fracassaram como política pública no nosso país.
8: Além de prever subsídios e linhas de financiamento para empresas que produzem conteúdos nacionais, a proposta dá preferência de até 30% nas licitações públicas para produtos feitos no Brasil. Também reforça o direito do país retaliar na mesma moeda países que impuserem taxas injustificadas para a produção nacional. O relator do projeto, o deputado Rodrigo Hollenberg, defendeu a necessidade de uma política de Estado para a indústria.
10: Os Estados Unidos têm política industrial, a União Europeia tem política industrial, a China tem política industrial, a Índia tem política industrial e nós não podemos ter política industrial. Nós queremos aqui ter uma política industrial de Estado e não de governo. Foi ouvindo o setor industrial que considera esse projeto um marco para o desenvolvimento da indústria nacional.
8: O projeto que cria uma política industrial para o país seguiu para análise do Senado. Da Rádio Câmara de Brasília, Antônio Vital.
7: Economia.
22: Zé Vitor, do PL de Minas Gerais, afirma que indicadores de endividamento das famílias, inadimplência de consumidores e empresas e o aumento da dívida pública e da carga tributária desmontam o discurso do governo sobre o possível ciclo virtuoso da economia brasileira.
1: No entendimento do parlamentar, a atual gestão manipula dados para maquiar os problemas econômicos cuja origem está na má administração do Estado. Zé Vitor defende o protagonismo do parlamento para redirecionar o país com base na responsabilidade fiscal e na eficiência.
22: Em seu discurso de posse, Santim Roveda, do União do Paraná, defende uma gestão pública com menos impostos, corte de gastos e privilégios, estímulo ao desenvolvimento econômico e apoio ao empreendedorismo. Ele alertou ainda para o endividamento das empresas e dos brasileiros.
1: Santim Roveda afirmou que a população espera resultados concretos dos governos com a geração de oportunidades, renda e melhoria na qualidade de vida. Como exemplo de ação administrativa positiva, ele cita a redução do IPVA em seu estado, com retorno de dinheiro para o bolso do cidadão.
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7: Transportes.
22: Os deputados aprovaram a obrigação de pagamento do piso mínimo de frete para caminhoneiros. O repórter Marcelo Larcher nos conta quais as medidas previstas na proposta do governo e as modificações.
2: A Câmara dos Deputados aprovou medida provisória que obriga o cumprimento do peso mínimo do frete por quem contratar caminhoneiros autônomos. Além de reforçar os mecanismos de fiscalização do pagamento do frete, o texto aprovado institui um piso salarial nacional de R$5.000 por mês para motoristas de longa distância. O texto final, apresentado pelo relator, deputado Zé Trovão, do PL de Santa Catarina, também prevê anistia das multas aplicadas a transportadores de cargas, empresas e motoristas que participaram das manifestações e bloqueios ocorridos depois das eleições de 2022. A medida provisória está em vigor desde março, mas precisa ser votada pela Câmara e pelo Senado para virar lei. A proposta do governo reforça a fiscalização da política nacional de pisos mínimos do transporte rodoviário de cargas. Obriga o registro de todas as operações de frete por meio de um código identificador, com informações sobre o contratante, o transportador, a origem e o destino da carga, bem como o valor do frete. Se esse valor do frete for abaixo do permitido, o sistema impede o registro. O texto também assegura aos transportadores autônomos de cargas o adiantamento de pelo menos 70% do valor do frete no momento da contratação, com pagamento do restante em até 3 dias úteis após a entrega da carga. O relator, deputado Zé Trovão, diz que a medida provisória vai impedir a atuação de intermediários, que ficam com parte do valor do frete.
11: E hoje, nós estamos nessa casa votando algo que definitivamente tira o caminhoneiro autônomo da escravidão, do jugo daqueles que sempre roubaram o caminhoneiro na cara dura. E de quem eu estou falando? Do famoso, o homem que não tem um caminhão, que nunca dirigiu um caminhão, mas que leva 30, 40, 50% do frete do caminhoneiro.
2: O texto final da medida provisória também dá prioridade para transportadores autônomos de cargas e cooperativas de transporte de cargas no acesso a financiamentos e incentivos do Procargas, o programa criado para estimular o setor de transportes. Depois de aprovada pela Câmara, a medida provisória seguiu para análise do Senado. Da Rádio Câmara de Brasília, com informações de Antônio Vital, Marcelo Larcher.
21: Desenvolvimento Regional.
12: Marcon do PT comemora ações do governo federal para a reconstrução do Rio Grande do Sul, ressaltando a entrega de moradias em Viamão e a assinatura de ordens para a construção de mais de 2 mil casas em municípios gaúchos.
13: Marcon ressalta que as cidades contempladas foram atendidas independentemente das posições ideológicas de suas lideranças, demonstrando o compromisso da atual gestão com o Estado, fortemente atingido por eventos climáticos e com a população que necessita de habitação.
12: Valdenor Pereira, do PT da Bahia, comemorou os 37 anos de emancipação de Bom Jesus da Serra, Lagoa Real e Mirante, os 146 anos de Jacaraci e os 149 anos de Brumado, municípios vinculados à área de atuação de seu mandato.
13: Valdenor Pereira saudou moradores, lideranças e representantes dos poderes municipais pelas comemorações entre os dias 7 e 13 de junho. Ele cumprimentou ainda os participantes da plenária virtual sobre violência de gênero e políticas públicas voltadas para as mulheres.
12: Ao assumir o mandato, Paulo Soares, do Podemos de São Paulo, declarou representar os municípios do interior paulista. O parlamentar garante que vai atuar em defesa da saúde pública, das instituições filantrópicas, das APAES e de uma maior descentralização dos recursos públicos.
13: Paulo Soares também defende medidas para reduzir filas de espera por consultas, exames e cirurgias no Sistema Único de Saúde. Segundo o deputado, é necessário fortalecer hospitais filantrópicos e atualizar a tabela do SUS para ampliar a capacidade de atendimento à população.
21: Educação.
12: Soraya Santos, do PL do Rio de Janeiro, cobra a aplicação de leis de combate à violência escolar. Ela cita casos recentes de agressão e defende que as escolas registrem as ocorrências junto aos órgãos competentes para garantir proteção aos estudantes.
13: A congressista se preocupa com os estímulos à violência e com a formação de gangues entre jovens. Soraya Santos recorda que a segurança escolar passou a ser uma meta específica da educação e defende a conscientização da população como instrumento para enfrentar o problema.
21: Saúde.
12: A Comissão de Constituição e Justiça aprovou proposta que proíbe graduação à distância para cursos da área da saúde. A repórter Paula Bittar acompanhou a discussão sobre a matéria.
24: A Comissão de Constituição e Justiça da Câmara aprovou uma proposta que proíbe a realização de cursos de graduação da área da saúde e de educação física na modalidade de ensino à distância. O relator na comissão, deputado Orlando Silva, do PCdoB de São Paulo, ressaltou o direito à saúde previsto na Constituição e afirmou que os cursos da área exigem o desenvolvimento de habilidades que são ligadas ao contato direto com o paciente, materiais biológicos ou ambiente clínico, e que o modelo à distância, mesmo que preveja momentos práticos, pode se mostrar deficiente em proporcionar uma experiência supervisionada indispensável para a segurança do paciente e a qualidade dos serviços. A deputada Cristo Nieto, do PL do Rio de Janeiro, por outro lado, disse que a proibição pode prejudicar muitas pessoas.
3: Impedir uma modalidade de ensino à distância, isso pode ser um cerceamento, inclusive, da própria liberdade de muitos de quererem fazer e adotar esse tipo de modalidade, até por situações específicas. Tem, por exemplo, que pessoas que trabalham fora, que talvez não tenham condições de estarem ali em loco na faculdade e podem muito bem querer adotar essa modalidade EAD.
24: Já a deputada Talíria Petroni, do PSOL do Rio de Janeiro, se posicionou de forma contrária ao ensino à distância para esses casos.
5: Acho que isso pode, muitas vezes, popularizar o acesso ao ensino superior, garantir uma ampliação do acesso à educação, mas nos casos de saúde é algo que eu não consigo compreender como há um grupo que acha natural que você tenha médicos se formando por EAD, enfermeiras se formando por EAD.
24: A proposta que proíbe a realização de cursos de graduação da área da saúde e de educação física na modalidade de ensino

0: Relações Exteriores.
1: Chico Alencar, do PSOL do Rio de Janeiro, defende uma solução diplomática para o conflito no Oriente Médio. O parlamentar analisa que ações militares durante acordos de paz agravam a instabilidade na região.
2: Chico Alencar também critica posições adotadas pelo governo norte-americano em política externa e imigração. Ele pede respeito à soberania dos países, à democracia e aos direitos humanos como princípios fundamentais para as relações internacionais.
1: Termina agora o Jornal Câmara dos Deputados, produzido pela Rádio Câmara, com trabalhos técnicos de Wellington Teles e apresentação de Val Monteiro e Márcio Aquilissardi. Uma boa noite para você.
2: A Voz do Brasil volta amanhã. Boa noite.
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7: Casa e Design. Existe um erro muito comum na decoração: escolher quadros pequenos demais para paredes grandes. O resultado é uma sensação de desproporção. A regra mais usada pelos profissionais é que o quadro ou a composição de quadros deve ocupar cerca de 2/3 da largura do móvel que está abaixo dele. Se o quadro fica sobre o sofá, por exemplo, ele precisa ter presença. Quando o tamanho está certo, o ambiente ganha equilíbrio e parece muito mais harmônico.
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4: Deixar o carro fechado no sol não afeta apenas o conforto. Temperaturas muito elevadas no interior do veículo aceleram o desgaste de plásticos, borrachas e até de componentes eletrônicos. Em alguns casos, objetos esquecidos no interior podem ser danificados pelo excesso de calor. A dica do Automotors é utilizar protetores de para-brisa e, sempre que possível, procurar sombra. Ah, e antes de sair, abra as janelas por alguns instantes para renovar o ar. Pequenos cuidados aumentam a vida útil do veículo e tornam a experiência muito mais agradável.
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8: Agora a gente desacelera, começa no ritmo do amor, no seu ritmo, no ritmo das nossas emoções. Hoje é quinta, dia 18 de junho e você é muito bem-vindo. Pode participar, pedir a sua música romântica preferida, 3499-136-2203. Esse é o nosso WhatsApp. E eu, Ana Paula Barros, passarei bastante tempo com você. No More Lonely Nights é a primeira dessa noite com Paul McCartney.

Aqui na programação Benson Dunn, Beautiful Things. Antes, Ana Vitória com Vitor Clay Popela. Um beijo para o Iraí Jorge, um beijão para o Carlos Underline Locutor e um beijão também para o Dirlan Chaves. Eles participam no meu Insta, no Sou Ana Paula Barros. Muito obrigada pelo carinho. Brincar de Viver, Maria Bethânia.

0: CNC Music Factory para encerrar a sequência com Take a Talk. Já já eu volto com essa voz linda da Kelly Clarkson, Because of You.
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4: Oi, amores, Link Upgrade no seu radinho. E aí, vamos nessa? Aqui é Rodrigo Campos. Ó, deixa eu falar, Luísa Sonza já tá planejando os próximos passos da Era Brutal Paraíso, hein? Em entrevista, a cantora revelou que tem o desejo de lançar uma versão ao vivo do álbum que chegou às plataformas em abril. Segundo a Luísa, o projeto foi pensado para criar uma conexão mais profunda com o público e, por isso, ganharia uma nova dimensão nos palcos. A artista também adiantou que ainda tem muitos planos para o disco, que conta com 23 faixas e que pretende explorar essa história aos poucos, né? Nos próximos meses. Eita, coisa boa! Além disso, a Luísa segue incluindo novas músicas do álbum nos shows e já prepara um clipe pra faixa Tropical Paradise, mantendo a era em plena expansão. Olha, Katy Perry segue aumentando a expectativa dos fãs para o lançamento de Watch It Burn, sua nova música que promete marcar uma nova fase da carreira da cantora. Em uma entrevista recente, uma pequena prévia da faixa acabou aparecendo ao fundo e os fãs já começaram a especular que a Katy Perry pode estar se aventurando por um caminho mais próximo do pop rock. Bom, a própria artista revelou que a canção fala sobre enfrentar momentos difíceis, lidar com a raiva e transformar sentimentos negativos em aprendizado e superação. Watch It Burn tá nos ajustes finais e deve fazer parte do show da turnê de verão da cantora. Enquanto a data de lançamento não é divulgada, a curiosidade dos fãs só aumenta.
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0: Algumas vezes queremos respostas para determinadas atitudes e situações que enfrentamos na vida. Mas, na verdade, o que a gente precisa é procurar compreender as perguntas que a gente faz. Qual é o sentido dessa pergunta? Por que estamos nos fazendo essas perguntas? Por que é tão importante saber a resposta? Talvez nunca saibamos. Agora você já sabe, tem a Kelly Clarkson. Because of you.

Aqui na programação Crowded House, Better Be Home Soon. E aqui no WhatsApp, um beijo para a Regina, final do telefone 8099. Um beijo também para a Josi Clay. Diana, pode me chamar de Josi. Eu adoro o seu programa e gostei demais do que você disse. Eu sou assim, vivo me perguntando onde errei e por que perdi o grande amor da minha vida. Jo, a gente não encontra respostas, a gente encontra conforto. Obrigada por compartilhar e uma ótima noite para você. Deus te abençoe.

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